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1: Olá, eu sou a Ana Bacalhau e uma das músicas da minha vida, uma das mais importantes, é Just Like a Woman, de Bob Dylan.

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0: Sejam muito bem-vindos aqui ao Museu Benfica Cosme da União. É um prazer receber-vos aqui.
1: O que é que se diz sobre esta expressão do Carrega Benfica?
0: De uma competição espanhola, que é Ramón de Carranza. E, portanto, a forma como o troféu é para ser carregado e não levantado, porque tem umas pegas na parte inferior, teria de ser carregado por 6 jogadores. E pela forma como eles iam a carregar e pelo tamanho que ela tem, acredita-se que é daqui que vem a expressão do Carrega Benfica. Portanto, tinham que carregar este troféu, que é bastante grande.
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querido mano Tosé Brito, eu estou aqui em frente das tricampeãs benfiquistas de basquetebol. Eu vim fazer aqui um mini concerto para elas. São fantásticas. Ouve como elas cantam a música que tu escreveste há 50 anos atrás, música que as Doce gravaram. E estão aqui umas até que são mais gírias que as Doce, imagina tu. E eu também gravei. Portanto, ouve bem.

0: elas são as tricampeãs nacionais e vão ganhar a taça, o Campeonato da Europa para o ano, de certeza absoluta. E tudo assim, não é boa ideia? É boa ideia.
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1: Que será capaz de cantar um bocadinho comigo a cabana? Vá lá. Não.

Mas sabem uma coisa? Já não há cabanas. Mas nas discotecas ao lado já se dança a cabana de outra forma. Aplausos para o Amadeu Magalhães na Gaita de Foz, que é o único a tocar a cabana. Um aplauso para ele.

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0: Bom dia, bom dia, boa semana. Estás com a Benfica FM? Bom dia!
1: Estás com a Miriam Gonçalves, bom dia, bom dia, está de regresso.
0: Está a retornar. Não dizias nada.
1: Dona Sebastiana.
0: Dona Sebastiana, numa manhã de nevoeiro. Agora entram em campo. Miriam Gonçalves. Acho que isso é mais para trás, não é?
1: É, vai mais devagarinho,
0: Já lá vamos,
1: com calma,
0: já lá
1: pode ser que ainda mude.
0: Estás com fé. Rui Cid,
2: bom dia. Bem-vinda.
0: E saudades que eu tinha vossas. Mas vocês estão assim meio coisinhos e eu estou toda. Nem café bebi, estou ótima. Desculpem, vim de férias, já me calei. A partir de agora já não falo mais.
2: Porque... Os miúdos já foram para a escola.
0: Isso, isso, não me digas nada. Meu Deus, quer dizer, ainda não foram a esta hora, mas vão. Yeah! Vamos às notícias do Benfica e do resto do mundo com o Rui Cid. Já, Rui, quais os destaques?
2: Vasco Vilaça é campeão do mundo de triatlo. A supertaça feminina de basquete é do Benfica. João Palhinha foi titular na vitória de Portugal sobre a Dinamarca.
0: A esta hora, em Lisboa estão 18 graus, no Porto estão 16, assim como em Coimbra, 16 graus a esta hora, e em Faro 20. Daqui a pouco já vamos ao tempo com mais pormenores.
1: Vamos às notícias do Benfica e do resto do mundo, numa edição do Rui Cid.
2: Uma conquista histórica para o desporto português. É assim que o Presidente da República reage ao título mundial de Vasco Vilaça no triatlo, numa mensagem divulgada na página oficial da Presidência. António José Seguro destaca o percurso de Vilaça ao longo das 9 etapas do campeonato, sublinhando o talento, a consistência, o trabalho e ainda uma extraordinária capacidade de superação, demonstrados até à consagração em Pontevedra. Na finalíssima em Espanha, o triatleta do Benfica foi segundo numa prova decidida ao sprint. O resultado garantiu-lhe o primeiro título mundial da carreira, 19 anos depois da ex-benfiquista Vanessa Fernandes ter sido também campeã do mundo. Em declarações à BTV, Vasco Vilaça fala de um ano de muita pressão sobre a prova em Pontevedra. Destaca o início complicado na água.
3: O início de natação muito duro, tive que lutar sozinho. Quando saí da primeira volta vi que estava um bocadinho atrás, tive que continuar a lutar para chegar o mais possível à frente. Mal saí da água sabia, ok, cada segundo agora vai fazer uma diferença enorme. E foi um sprint enorme a correr, ainda com o fato, tirar o fato o mais rápido possível, saltar para a bicicleta, dar tudo.
2: Depois, na parte final, já a seguir à bicicleta, na parte final, na corrida foi gerir.
3: Na corrida, foi só aguentar o Matt Hauser, eu não tinha que fazer nada especial, só não podia deixá-lo ir embora. Queria tentar ser mais tático para num sprint final conseguir ganhar-lhe. Foi o mais perto que tive de num sprint final ganhar-lhe.
2: Mas o segundo lugar valeu a Vasco Vilaça o título mundial de triatlo. O presidente Rui Costa já reagiu também, dizendo que é com particular orgulho.

0: Julho, que endereça os parabéns a Vasco Vilaça. Diz Rui Costa que o nosso do Benfica triatleta consagrou-se como referência maior de uma modalidade que o Benfica apoia desde há vários anos. No basquetebol, entrada vitoriosa na temporada, a equipa feminina conquistou a Supertaça, triunfo por 73-31 frente ao Guedes Barreiro, jogo em Almada. O treinador Ricardo Vasconcelos elogia a exibição da equipa, com um andamento muito forte já no início de época.
1: Entramos muito bem no jogo, metemos um ritmo acima do que aquele que o adversário podia jogar nesta fase da temporada, e isso deu-nos obviamente uma margem que nos fez jogar em conforto. São jogos de emoções, são finais, estas coisas às vezes acontecem. Não podemos todos acreditar que o Benfica é 40 pontos melhor sempre que o Santo André, porque isso não é verdade, mas hoje fomos, e isso é que era importante, porque hoje era um dia de troféu e temos mais um troféu no nosso museu, que era o que nós queríamos.
0: A equipa feminina de basquete do Benfica conquistou a quarta supertaça da história do clube, diante do Guedes. Shaquila Noon foi eleita a melhor jogadora do encontro, com 17 pontos. No futebol, João Palhinha foi titular na vitória da seleção portuguesa em Oslo, perante a Noruega. Nos nórdicos, Oceans e Sheldrop entraram de início. Portugal ganhou por 2-1, com golos dos ex-benfiquistas João Félix e Gonçalo Ramos. Também Pavlidis ajudou a Grécia a fazer história na Alemanha. Os helénicos venceram por 1-0. O avançado do Benfica voltou a ser titular e a usar a braçadeira de capitão. A Associação Sindical dos Profissionais da Polícia realiza no Porto a primeira manifestação de um conjunto de protestos previstos para várias cidades do país. A ideia é exigir ao Governo uma valorização dos salários.
2: Até já, Rui. Vamos agora fazer a nossa primeira voltinha no trânsito. Olha, isto para te dizer que as coisas já começam a complicar. Segunda-feira de setembro, não é? Pois é, a vida é assim. Olha, no IC19 vais encontrar trânsito lento de Massamá até à zona de Queluz, e para a ponte 25 de Abril já tens paragens a esta hora, a partir de Corroios. Quanto à cidade do Porto, tudo calmo e tranquilo. Só tens mesmo alguns abrandamentos na VCI sentido a Rábida Freixo. Há passagem pela Boa Vista e o Norte Francos, portanto, calmo e tranquilo, que é o que se quer.
3: Quanto ao tempo, arrancamos esta semana com chuva. É isso mesmo que temos para este dia, para este arranque de semana. E temos chuva e temos trovoada. Temos também o interior do país com aviso amarelo a manter-se pelo menos até ao final do dia de hoje, e em toda a nossa faixa interior. Portanto, desde Bragança até Faro, vá passando por Beja e portanto, por todos os outros distritos, estamos com aviso amarelo por trovoada. É isso que temos para esta segunda-feira para ti. É isso mesmo. Vai estar aqui aquele tempo um bocadinho esquisito, as temperaturas continuam muito elevadas, todas ali à volta dos 30 graus, 25, mas ainda assim a trovoada e os chuviscos estão garantidos para hoje, provavelmente também amanhã, mas amanhã será mais para o litoral. Vamos às máximas então. Para Faro, 25 graus, Lisboa 28, Coimbra 28 também, e para o Porto a máxima é de 22 graus neste arranque de semana.
2: Bom dia, bom dia, boa
3: Olá,
2: semana.
3: Aí está ela, Miriam Gonçalves. Eu avisei e ela voltou.
2: Que eu voltava. Obrigada por teres avisado, não é? Por fazer eu avisar a população.
3: Claro,
2: é?
3: Estávamos aqui a preparar. Na verdade, estamos há duas semanas à tua espera. Portanto, foi ótimo.
2: Todos, olha, mas os
3: dias, todos os dias me sentia um bocadinho na prisão. E
2: na
3: fazia.
2: Prisão?
3: Não, para fazer aqueles risquinhos na parede, a dizer, já falta menos um dia.
2: Quando era criança e aprendi a contar assim. Sabes que existe uma forma de contar mais ou menos com esses risquinhos? Um alfabeto diferente, bem, depois conto. Okay. Mas é um alfabeto, bem, deixa lá, ok, me fui lembrar. Mas os risquinhos da prisão têm graça. Onde é que eles estão escritos? Não estou a ver aqui. Não estou a ver aqui paredes marcadas.
3: Olha, como é que foi? Queremos saber tudo.
2: Olha, foi um fim de semana incrível.
3: Um
2: temos
3: semana.
2: Uma super taça. Ah, não é Benfica? A vida é Benfica. E ontem o jogo da seleção com tantos benfiquistas abraçados, aquilo foi um amor, olha.
3: E na verdade, os dois que marcaram também são dois
2: nossos. Mas não só. Sabes que aquilo ver o Orsnes a jogar da equipa contrária, o Sheldrup, aquilo não encaixa.
3: É esquisito, é esquisito.
2: É estranho. Bem, olha, equipa reunida, Luz da Manhã contigo e muita música para ouvirmos. Vamos lá, sem mais demoras, temos o Whitney Houston para ouvir para já o Noah Kahan com The Great Divide. Bom dia.
3: Boa segunda-feira, bora lá.
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0: Whitney Houston, Wanna Dance With Somebody na Benfica FM. Bom dia, está tão escuro lá fora.
1: Está mesmo escuro nesta altura. São 7 horas e 16 minutos e estás com a dupla de novo. Com a Miriam está de regresso.
0: Olha,
1: vieste mesmo a tempo.
0: Do quê?
1: De fazer história, de ver história a acontecer.
0: Aí estás a falar do Vasco Vilaça.
1: Foi brutal.
0: Que coisa maravilhosa, digo-te já.
1: Ele partia com uma grande vantagem já. Ele já tinha feito trabalho de casa espetacular.
0: Aliás, ele começou logo na primeira vez, não é? Era no Uzbequistão, no Cazaquistão,
1: ele estava muito bem. Ele, na verdade, podia ficar até quinto, porque ele tinha, salvo 350 pontos de diferença, 356, qualquer coisa assim, para o Math, que era o número 2, na verdade, e foi brutal, porque ele não precisou de ganhar, ele podia ficar em terceiro, podia ficar em quarto, podia ficar em quinto, que mesmo assim seria campeão do mundo.
0: Este homem é maravilhoso, estamos muito orgulhosos dele. O nosso presidente Rui Costa também já fez, obviamente,
1: uma mensagem
0: simpática.
1: Os presidentes.
0: Sim.
1: O Rui já falou aqui do presidente da República e o nosso presidente também. Portanto,
0: todos muito orgulhosos, porque é a primeira vez, no fundo, que Portugal tem esta medalha.
1: Ele assumiu também ontem que a Vanessa Fernandes era basicamente assim o seu ídolo e foi a sua inspiração. Ou seja, o Benfica está lá.
0: Claro, tem de ser.
1: O Benfica está sempre lá.
0: Olha, só para dizer, a primeira vitória que ele tinha tido era num país acabado em Ão, é o Uzbequistão, só para ter a certeza, porque assim, ele sou muito uma pessoa baralha. Pronto. Olha, um dia, quando eu lá for, vou passar a distingui-los. Eu preciso conhecer as coisas para distingui-las depois.
1: Olha, e hoje, se queres ouvir também o Vasco Vilaça na Benfica FM, fica atento, porque em qualquer altura podemos, nós, ou no programa a seguir, ou no outro, quem sabe, estar em direto com o Vasco Vilaça.
0: Queremos muito dar-lhes parabéns e saber como é que é a sensação de ter assim uma medalha de ouro e ser o primeiro português a ter uma medalha de ouro nesta modalidade.
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0: Ainda para mais um moço cheio de bom gosto.
1: Ele sabe como é que funciona.
0: Ah, pois é. Olha, não sei se ele ficou emocional. Mas é capaz de ter ficado.
1: Não tem como não ficar.
0: É isso.
1: As imagens que eu vi, ele estava muito feliz.
0: Não.
1: E na verdade temos um pódio português também, não é? O terceiro
0: é
1: lugar
0: bom.
1: Também é português, portanto.
0: Muito bom.
1: Estamos bem.
0: Olha, estás com a Benfica FM mística para os teus ouvidos agora com o Fernando Daniel. Bom dia. Boa segunda-feira. Tenha uma ótima semana.

É um fim de semana à Benfica. Acabamos por ter também mais uma taça no Museu Cosme Damião e tão bom que isso é. As nossas basquetebolistas da nossa equipa feminina do basquete feminino ganharam.

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0: Tão bom é Ana Bacalhau, exclusivo Benfica FM. E bem, vamos às notícias, que já são horas, já são 7h29. Rui Cid, quais as notícias que estão marcadas esta manhã?
1: Tinha de ser e aconteceu agora. Vasco Vilaça é campeão do mundo de triatlo. O atleta do Benfica foi segundo na finalíssima em Pontevedra, numa prova decidida ao sprint, mas os pontos amelhados ao longo do ano garantiram o título mundial a Vilaça, 19 anos depois de Vanessa Fernandes. Em declarações à BTV, Vilaça assume que sentiu dificuldades no início na natação, recuperou na bicicleta e depois geriu na corrida.
2: Na corrida, foi só aguentar o Matt Hauser, eu não tinha que fazer nada especial, só não podia deixar ir embora. Queria tentar ser mais tático para num sprint final conseguir ganhar-lhe. Foi o mais perto que tive de num sprint final ganhar-lhe.
1: A conquista de Vasco Vilaça foi já saudada pelo presidente do Benfica. Rui Costa fala em orgulho. Também o presidente da República destaca o talento, a consistência, o trabalho e uma extraordinária capacidade de superação que se traduziram numa conquista histórica para o desporto português. No basquete, entrada vitoriosa na temporada, a equipa feminina conquistou a Supertaça, triunfo por 73-31 frente ao Guedesa Barreiros. Jogo em Almada, o treinador Ricardo Vasconcelos elogia a exibição da equipa, com um andamento muito forte já no início de época. Também Joana Soeiro sublinha a forma como todas as jogadoras têm trabalhado nas últimas semanas.
3: Me deixa mais feliz é poder olhar para aquele marcador e perceber que absolutamente todas as jogadoras jogaram e todas foram capazes de marcar pontos, roubar bolas, fazer coisas boas pela equipa. Isso é algo que é muito difícil de conseguir. É resultado da nossa intensidade durante estas últimas semanas de treino, é resultado do compromisso de todas as jogadoras. Isso, como eu disse no estádio a última vez que lá fomos, é o que nós podemos prometer. Muito trabalho, dedicação, e este é o resultado.
1: A equipa feminina de basquete do Benfica conquistou a quarta supertaça da história do clube, frente ao Guedesa. Shaquila Nun foi eleita a melhor jogadora do encontro com 17 pontos. No futebol, João Palhinha foi titular na vitória da seleção portuguesa perante a Noruega. Também Oceans e Sheldrup entraram de início nos nórdicos. Pavlidis ajudou a Grécia a fazer história na Alemanha. Os helénicos venceram por 1-0. O avançado do Benfica voltou a ser titular e a usar a braçadeira de capitão. No futsal, terminou empatado a 3. O derby entre Benfica e Sporting em Alvalade, a contar para a terceira jornada do campeonato. Vai ser no Porto. A Associação Sindical dos Profissionais da Polícia realizou hoje uma manifestação para exigir uma valorização dos salários. Para as próximas semanas, a ASP tem agendados vários protestos em diversas cidades do país.
0: Quanto ao trânsito, a esta hora as coisas estão a ficar complicadas. No IC19 vais encontrar trânsito lento do Cacém até à zona de Queluz e depois na reta dos comandos na chegada à Pinamanica. A 5 tem fila da Laje até ao Estádio Nacional. Quanto à segunda circular, algum trânsito desde o final da A1 até à zona de Prior Velho. Quanto ao ponto 25 de Abril, vais encontrar trânsito lento a partir da Baixa de Corroios. Já na cidade do Porto, a esta hora, na VCI, sentido Freixo Rábida, há fila desde

0: Joia até ao nó da A3 e também vais encontrar paragens na A44 de Valadares até Coimbrões. Os acessos à VCI estão a começar a ficar congestionados, em especial a Avenida AEP, à passagem pela Rotunda AEP, e a A3 desde a A4 até à Circunvalação.
1: Para hoje a chuva está de regresso a Portugal continental de norte a sul. Temos aviso por trovoada também, principalmente no interior, e para isso mesmo temos 7 distritos do interior do país com aviso amarelo. As máximas para hoje são para Faro 25 graus, para Lisboa e Coimbra 28, e para o Porto a máxima é de 22.
0: E falam em chuva. Como é que é possível?
1: Chuva! Chuva!
0: Olha, e o dia que ainda está tão escuro? Não estou habituada a esta hora.
1: É, agora é assim.
0: E põe-se tão cedo o sol.
1: Bem-vindo. É que nós despedimos. É que nestas duas semanas em que tu tiveste férias aconteceram
0: muitas coisas.
1: Nós tivemos um clássico no Dragão. Tivemos uma vitória em San Siro. Tivemos também a primeira... aliás, esta primeira jornada na fase de liga em San Siro. Tivemos a Supertaça ontem, que vencemos. Tivemos agora esta questão do Vasco Vilaça. Tivemos os 31 anos das Benfica Escolas de Futebol, foi no sábado. Tivemos os 20 lindo. Anos do Adidas Benfica Campos.
0: Olha, mas soube essas novidades todas. Olha, soube do rename do Benfica Campos para Adidas Benfica Campos. Que notícia tão boa para nós. E, acima de tudo, vi o jogo com o Milan cheia de italianos à minha volta e teve muita graça.
1: Reni graça. Para ele.
0: Era, não era?
1: Não sei se é italiano, mas eu sou
0: se
1: bem.
0: Riam, mas olha, é? Que eles gostam realmente do Rui Costa, portanto aquilo apazigou um bocado a coisa. Quanto à música, aos vizinhos com a vizinha do primeiro andar para ouvir já a seguir, para já a Bella Kay com I Love It, I Love It, I Love It.
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0: É vizinha do Primeiro a Mudar, são os vizinhos na Benfica FM. Bom dia, boa semana. 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
1: E ontem tiveste uma emissão especialíssima de Hoje Joga Maior aqui na tua rádio. É isso mesmo, a partir das 3 da tarde eles entraram em direto. Tiveste o Gonçalo Alves aqui com o Pedro Castro Alves, o regressado Pedro Castro Alves também.
0: Que agora é um senhor casado.
1: Agora sim, agora já é um moço.
0: Sou uma batata casada. Agora temos de tratar por você.
1: E tiveste o incrível relato do Miguel Lima também com a reportagem excepcional do Diogo Rosa, foi espetacular do primeiro ao último instante. Pudeste seguir aqui o jogo do basquetebol feminino ontem frente ao Godeza Barreiro e foi um jogo especial, porque a verdade é que, olha, isto não é por acaso, nós no primeiro quarto estávamos com 10 pontos de vantagem e a partir dali fomos seguindo o passo, mas com uma certa lógica. Repara só, nós no primeiro quarto estávamos com 10, depois com 22, depois 33. 32
0: okay.
1: E depois 42.
0: Ok, então
1: foi bonito.
0: Foi bonito.
1: Tivemos de ajustar no primeiro quarto, mas.
0: Tivemos ali um padrãozinho, está simpático.
1: Tudo.
0: Olha, e eu acho que está incrível, não é? Porque inaugurar assim uma temporada parece-me bem, não é? Com uma super taça para o nosso museu. Ontem foi assim:
2: 5, 4, 3, 2.

0: a nação benfiquista e gritar bem alto que o Benfica conquista a quarta supertaça feminina de basquetebol em Portugal. Vai poder ver nas vitrines do Museu Castelhano no Estádio da Luz.
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2: Mas acho que podemos dizer, eu acho que já é assim uma tradição, desde que a Benfica FM existe, antes de ir para a vitrine do museu, vem cá mostrar a taça,
3: passa espero por aqui,
2: eu.
3: Passa por aqui.
2: Espero eu, tem de ser.
3: Olha, acabámos assim em grande com um triplo da Inês Neto, que também esteve à conversa com o Diogo Rosa, e foi já viste o quê? Estás numa vitória, estás não sei o quê, ainda por cima, a miúda da equipa vai e faz assim um triplo, foi muito bonito.
2: E todas marcaram pontos, portanto, é maravilhoso, o que é que podíamos pedir mais? É sim, foi só começo, meninas. Portanto, esperamos uma bela temporada este ano. Já a seguir, à Liga do Extremamente Benfiquista.

0: Bom dia, boa semana. Estás com a Benfica FM, que é a rádio que de segunda a sexta-feira tem sempre bilhetes para te trazer aqui ao Estádio da Luz e ao Museu Cosme Damião.
1: É isso mesmo. Olha, mas antes de seguirmos aqui com a Liga do Extremamente Benfica, isto é uma pergunta rápida. Tu fizeste como o Ed Sheeran ou estavas sempre a tirar fotografias?
0: Nas minhas férias. Eu tiro muitas fotografias. Tiro muitas fotografias, felizmente tiro. Mas tenho um problema que é quando estou em jantares ou assim com amigos, nunca tiro fotografias. Mas nas férias esforço-me, tem de ser. Não sou Francisco Garcia, mas um dia serei.
1: Vamos ver. Um dia serei
0: a tirar ainda mais fotografias. Bem, e agora vamos então jogar.
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1: Ontem a nossa equipa de basquetebol conquistou a quarta supertaça. A nossa equipa de basquetebol feminino esteve em grande frente ao Godessa Barreiro e, na verdade, foi incrível do primeiro ao último instante. E fomos conquistando vantagem. Fomos... E acabámos com uma grande, grande vantagem. E é essa mesma vantagem que nós queremos saber. A pergunta de hoje para a Liga do Extremamente Benfiquista, que te dá entradas aqui no Museu Benfica Cosme Damião e também na visita ao estádio, é... Qual a diferença pontual alcançada nesta vitória? Portanto, acabámos o jogo com vantagem de quantos pontos? 9-3, 1904, 2, 3, 6.
0: É só fazer as contas, não é? E agora, na Benfica FM, olha, um artista que foi de vermelho integral, todo encarnadinho, aos Globos de Ouro. Grande benfiquista que é o David Fonseca, não é? De vez em quando ele está aqui no estádio. Mas até nos Globos de Ouro, aquele homem leva ao Benfica.
1: E há uma vitória para o Benfica também, sempre.

0: Seu amor sem pressa. Nós, esta hora, por acaso temos um bocadinho de pressa, porque não tens assim tanto tempo quanto isso, para responder à pergunta da Liga do Extremamente Benfiquista. Olha, tens o tempo de uma música, agora temos as notícias, portanto, acabou. Quem respondeu, respondeu. Quem não respondeu, temos pena amanhã a mais. Quem ganhou?
1: Ai, olha, espera, isto está uma confusão. São
0: a
1: muitas
0: sério?
1: Pessoas a responder.
0: Ordena-se,
1: ao mesmo tempo. Está difícil.
0: Vamos
1: está,
0: lá orientar.
1: Vamos lá, porque isto é por
0: bem.
1: Tempo. Portanto, vários acertaram, mas só um é que pode ser o vencedor, e deixa-me só chegar aqui, e o vencedor
0: foi
1: o Bruno.
0: Ok, Bruno. Muitos parabéns, Bruno.
1: O vencedor foi o Bruno.
0: Tá, fechou. Bruno, cá te esperamos então no Estádio da Luz e no Museu.
1: Parabéns,
0: Cosme
1: Bruno. Parabéns.
0: Para uma bela visita. E já agora a resposta certa era?
1: 42 pontos. Como dissemos há pouco, a diferença foi subindo. Nós começámos o primeiro quarto, terminámos o primeiro quarto, aliás, com uma diferença de 10 pontos. O segundo quarto com uma diferença de 22. O terceiro quarto com uma diferença de 32. E fechámos com um triplo da Inês Neto e ficámos com uma diferença de 42 pontos no final.
0: E agora vamos às notícias com o Rui Cid, e quase que aposto que o Rui Cid vai falar também.
1: O Rui estava a desconfiar dos meus números.
2: Estava a fazer as contas.
1: Mas é bom.
0: Fazer as contas.
1: Mas vamos a isso. Rui, faz aqui as contas comigo. Se está tudo certo. Olha aqui.
2: 73-31, não é?
1: 73-31.
2: Exatamente.
1: Dá 42. E depois cada um, 10 aqui, 22, 32, 42.
2: Dá 42 ou dá 38?
0: E agora, posto este silêncio...
1: 42.
2: Vamos embora.
0: Vamos às notícias. Para já, os destaques com o Rui Cid. Bom dia.
2: Vasco Vilaça é campeão do mundo de triatlo, a supertaça feminina de basquete é do Benfica e João Parinha foi titular na vitória de Portugal sobre a Dinamarca.
0: A esta hora, em Coimbra e também no Porto, estão 16 graus. Estão 18 a esta hora em Lisboa. Em Faro estão 20 graus.
1: Vamos às notícias agora, saber tudo do Benfica e do resto do mundo, uma edição com o jornalista Rui Cid.
2: Começamos pela reação do Presidente da República ao título mundial de Vasco Vilaça no triatlo. António José Seguro diz que é uma conquista histórica para o desporto português. Na finalíssima em Pontevedra, o triatleta do Benfica foi segundo numa prova decidida ao sprint. O resultado garantiu-lhe o primeiro título mundial da carreira, 19 anos depois da ex-benfiquista Vanessa Fernandes ter sido também campeã do mundo. Em declarações à BTV, Vasco Vilaça destaca o início complicado
3: na corrida, foi só aguentar o Matt Hauser, eu não tinha que fazer nada especial, só não podia deixá-lo ir embora. Queria tentar ser mais tático para num sprint final conseguir ganhar-lhe. Foi o mais perto que tive de num sprint final ganhar-lhe.
2: Aqui na Vasco Vilaça já a falar da parte final, na corrida em que geriu o triatleta do Benfica, chegou ao segundo lugar, precisava de ficar em quinto para garantir o título mundial, foi isso que aconteceu. Vasco Vilaça é campeão do mundo, o presidente Rui Costa já saudou o triatleta do

0: Benfica. Na Rui Costa fala em orgulho, lembrando que o triatlo é uma modalidade que o Benfica apoia há muito. No basquete, entrada vitoriosa na temporada, a equipa feminina conquistou a Supertaça, triunfo por 73-31, 42 pontos de diferença frente ao Guedesa Barreiro. O jogo em Almada, o treinador Ricardo Vasconcelos elogia a exibição da equipa, com um andamento muito forte, já no início de época. O primeiro objetivo está cumprido, mas o técnico quer mais.
1: Benfica é igual a ganhar, não é? Portanto, o Benfica tem que dar nas finais, tem que dar em 4 finais e ganhar 4 finais. Uma já está, faltam 3. E esse é, obviamente, os grandes objetivos que nós temos, chegar às próximas 3 finais e conseguir ganhar esses 3 troféus. Nunca é fácil ganhar, precisamos trabalhar mais, esta versão não chega. E depois, a competição europeia, que não queremos descurar, a possibilidade de ganhar jogos internacionais e de começar a ser um Benfica internacional com a força que é o Benfica nacional.
0: Objetivos altos para a temporada de basquete do Benfica, para a equipa feminina. Para já, o primeiro objetivo está conquistado. A Supertaça, a quarta da história do clube. Shaquila Nune foi eleita a melhor jogadora com 17 pontos. No futebol, João Palhinha foi titular na vitória da seleção portuguesa na perante a Noruega, em Oslo. Os nórdicos Oceans e Sheldrup entraram também de início. Portugal ganhou por 2-1, golos dos ex-benfiquistas João Félix e Gonçalo Ramos. Também Pavlidis ajudou a Grécia a fazer história na Alemanha. Os helénicos venceram por 1-0. O avançado do Benfica voltou a ser titular e também a usar a braçadeira de capitão. Hoje há protesto dos polícias no Porto. É a primeira manifestação de um conjunto de protestos previstos para várias cidades do país. A Associação Sindical dos Profissionais da Polícia exige ao Governo uma valorização dos salários.
2: Quanto ao trânsito a esta hora, as coisas estão complicadas. Vou começar pela cidade de Lisboa, aliás, pela margem sul, para te dizer que na A33 há um acidente na saída para a Vasco da Gama. Tens trânsito lento a partir de Sarilhos. Quanto à Ponte 25 de Abril, tens trânsito lento a partir da Baixa de Corroios. A5 tem trânsito lento da Laje até ao Estádio Nacional e depois à frente da descida de Monsanto para as Amoreiras, o IC19 com fila a partir de Massamá até ao Hospital Amadora Sintra e depois logo à frente ficar congestionado também na reta dos comandos, em direção a Pinamanique. Na segunda circular, trânsito lento desde o Estádio da Luz até à zona do Campo Grande. No sentido contrário, há trânsito lento a começar no aeroporto, a seguir até ao Campo Grande. O eixo norte-sul congestionado à Meixoeira até à segunda circular. Ainda tens também a Cril com alguns congestionamentos. Portanto, olha, tens no sentido Algés-Sacavém, a partir do túnel do Grilo até à saída para a segunda circular. E também na zona de Odivelas está tudo muito congestionado nessa zona. Deve ter acontecido qualquer coisa. Quanto à cidade do Porto, na A28 tens um acidente mesmo por cima do Rio Ave, está a provocar trânsito lento nos dois sentidos nessa zona. Quanto à cidade do Porto, tens os acessos à VCI preenchidos, tens trânsito lento desde a Ponte do Freixo até ao Noda A3, no sentido contrário, A1 está congestionada desde o Noda A29 até praticamente à Ponte da Arrábida. Dar-te ainda conta que na A20 tens um acidente na zona do Freixeiro a provocar trânsito lento também, a partir mais ou menos da A29. Portanto, olha, boa sorte, é o que precisas.
3: Arrancamos esta semana com o tempo a mudar e para aquelas pessoas que ainda acreditam no mito de que a trovoada corta a maionese, atenção, porque que? Vamos ter trovoada, sim. Há pessoas que
2: existe?
3: Dizem... Sim.
2: Ai,
3: há um mito de que a trovoada te faz azedar a maionese, o leite.
2: Ah, faz azedar ou corta? Porque fazer maionese, quando tu estás a fazer... Ah, ok. Porque assim, tem muita ciência.
3: E também tem, no caso da maionese, há para as duas coisas.
2: Pois, porque tem muita ciência.
3: No caso da maionese, há as duas coisas.
2: E se aquilo talha, é uma
3: chatice. Há o mito de que quando há trovoada, não fazer maionese.
2: Então hoje
3: e
2: compra.
3: Em relação
2: hoje
3: ao leite, também a questão de ficar azedo. Mas tudo isso é o quê? Um mito bonito. Mito bonito, não é?
2: Caso leite azedo não é nada bom.
3: Não é. Passa um minutinho agora das 8 da manhã. Vamos ao tempo para hoje. Como estava a dizer, temos trovoada de norte a sul. Temos os distritos do interior do país com aviso amarelo, por isso mesmo, por esta trovoada. E vai-se manter pelo menos até ao final do dia de hoje. Temos chuva, está de regresso, só para dar aquela umidadezinha que estávamos a sentir falta.
2: Outono, é?
3: Máximas para hoje, para Faro, 25 graus. Lisboa, 28 também. Coimbra, com 28 graus. E para o Porto, a máxima é de 22 graus. Olha, Se estás com dificuldades em escolher a tua roupa, não te preocupes, não foste o único.
2: Tiveste dificuldades.
3: Claro. Calças ou calções? Calças ou calções?
2: Estás tudo nos calções.
3: Eu aposto sempre nos calções.
2: A chuva também não chega aqui, não é? Para chegar é um bocado aborrecido.
3: Eu sou à prova d'água. Está tudo
2: claro.
3: Bem.
2: Bom dia, estás com a luz do dia na Benfica FM Mística para os teus ouvidos.
3: E houve quem já ganhasse aqui connosco esta manhã. Já sabes, na Benfica FM estás sempre a ganhar. 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
2: De férias,
3: portanto,
2: não liga ninguém.
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2: Por cá tenho imensas saudades de jogar a Palavra Passe contigo e de falar contigo. E durante as minhas férias vi muito benfiquista, porque o benfiquista está em todo o lado, em todo o mundo. Tenho muito orgulho. E estava a olhar para eles e a pensar, vou meter com eles e vou-lhes falar da Benfica FM. Depois pedi para jogar em Palavra Passe, mas depois uma pessoa fica com vergonha. Não sei porquê, tristeza. Mas olha, com a minha filha meteram-se no meio da rua, em Espanha, pronto, também aqui ao lado, porque ela tinha a camisola do Benfica.
3: É assim.
2: Dermot Kennedy para ouvir agora com Refuge e anda lá a jogar connosco à Palavra Passe. É já a seguir.
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0: Van Halen com Jump na Benfica FM. Bom dia, são 8:11. Boa semana, boa segunda-feira, uma segunda-feira cheia de muito trânsito, eu sei. Portanto, se estás aí meio empatado em alguma fila, respira fundo. Olha, e manda um WhatsApp com quem não quer a coisa aqui para a Benfica FM a inscrever-te na palavra passe, porque é agora que nós vamos jogar.
1: Palavra passe. E o participante de hoje transitou da semana passada. Isto aqui já está com um fluxo que transitam de semana para semana, já viste? Foi o Pedro Rocha. Bom dia, Pedro.
2: Bom dia.
1: Como é que
0: olá.
1: Estás?
2: Está tudo bem, olá.
1: Pedro, é França?
2: Exatamente,
1: estás Paris. Em França.
0: Ui,
1: oh,
0: Paris.
1: Paris.
0: Ai, que me dera, que coisa linda.
1: Que maravilha.
0: Oh, Pedro, diz-me que comeste um croissant ao pequeno almoço.
2: Por acaso não, foi um pão ao chocolate.
0: Ah, pão ao chocolate, pode ser! Pode... Ai, obrigada, Pedro. Pronto, olha, dou-te já o prémio que mereces. Que giro. Olha, okay, moras aí a...
2: Muito obrigado.
0: Adeus, adeus. Olha...
2: Quero agradecer aos meus pais.
1: Ah, exato, exato, é isso, é isso.
0: Moras há muito tempo aí?
2: Aqui já estou para 12 anos.
0: Ah, já é bastante.
2: Desta vez. Já tinha cá estado, tinha voltei para Portugal e depois voltei outra vez para cá.
0: Ok, olha, espero que estejas bem acima de tudo aí também.
2: Estou, mas com muitas saudades.
0: Eu acredito.
1: Olha, então a Benfica FM acaba por ajudar muito nessas saudades?
2: Bastante, bastante, bastante.
1: Vai mudar um bocadinho o teu dia-a-dia?
2: Faz-me companhia, sim, faz-me companhia todas as manhãs, praticamente. E às vezes durante o dia também, mas maioritariamente durante a manhã.
1: Olha, tu descarregaste a app?
2: Claro.
1: Boa, boa. Então ouves em todo o lado.
2: Em todo lado, no comboio, quando vou trabalhar, pronto, está sempre comigo. Quando é preciso ter aquela alma portuguesa, estou ali um bocadinho e faz-te aos olhos que tem problema.
0: Olha,
1: muito ficamos feliz. Muito contentes. Pedro, já sabes como é que funciona aqui o Palavra Passe. Nós vamos te dar um tema, depois vamos soltando dicas de 10 em 10 segundos. É um minutinho, ok? Okay. Eu sei que tu vais conseguir isto.
0: Eu acho que isto hoje é muito fácil para ti. Eu pois, olha, não estava à espera que a pessoa... Que fosses de Paris. Pronto, olha, a vida é assim. Então, olha, vamos jogar, vamos colocar o relógio a contar. Pode ser, Pedro?
2: Força, bora aí.
0: Boa sorte.
1: Então, é uma pessoa, é o tema. É uma pessoa.
2: Ok. É jovem?
0: Calma, nós é que dizemos. É um ex-Benfica. É um ex-Benfica.
2: João Neves?
0: Desculpa?
1: Sim, sim.
2: João Neves?
1: Foi isso mesmo.
0: Ele disse João Neves?
1: Sim, sim, ele disse.
0: Disseste João Neves?
1: Pode pedir para ele dizer outra vez.
0: Não, não, não.
2: O homem fez anos ontem.
0: É isso, não é? Nós também tínhamos essa pista. Fez anos ontem, jogou ontem na seleção, abraçou o Orsnes.
2: Aquela máquina, é o melhor médio.
0: É isso, é o melhor
1: Pedro,
0: médio.
1: Olha,
0: médio.
1: Estava feito para ti.
0: Médio era a segunda pista.
1: As dicas normalmente do palavra passam só uma palavrinha e ela hoje estava pronta para tudo. Ela quase dava a morada dele para tu adivinhares.
0: Não é isso, eu acho que nós hoje precisávamos de frases. Pronto, fez anos ontem, o que é que eu ia fazer? Aniversário só. Não podia ser,
2: olha,
0: isto hoje tinha de ser. Sim.
2: Eu a seguir, só para vos deixar assim uma cereja em cima do bolo.
0: Ai, ó Pedro.
2: Eu vou-vos enviar uma fotografia no WhatsApp. Vejam, por favor.
1: Ok, vamos ver, vamos
0: não
1: ver.
0: Não digas que estás
2: só um bocadinho, só um bocadinho. Okay. Isto é em direta.
0: Oh, meu Deus, está a acontecer. Ei. Está a acontecer.
1: Vamos ver a fotografia.
0: Ele mora na mesma cidade. João Neves, que fez anos ontem e que fez com
1: que
0: Pedro
1: Eras tu que ias dentro da carrinha no outro dia quando ele foi buscar as coisas e levar as coisas para oferecer.
2: Era quase isso. Espera aí.
0: Ai, espetacular. Oh, Pedro. Mas é, vocês vivem na mesma cidade. Está bem que Paris é assim um bocadinho grande. Mas as pessoas encontram-se.
1: Nós estamos ao telefone aqui com o Pedro Rocha, que está em Paris. Estamos a fazer aqui uma emissão em direto. Ele vai enviar qualquer coisa para o nosso WhatsApp.
2: Já viu, já está a deixar este gajo.
0: Okay. Vamos ver, é assim de Paris aqui, ainda é um bocadinho, não é verdade? Vamos ali apanhar o avião ao Charles de Gaulle, saímos ali na Portela. Está a chegar, Ana? Está a chegar? Está a ser
1: não,
0: difícil,
1: espera,
0: olha, estamos a fazer refresh e a tentar. Olha, Pedro, tu hoje vais trabalhar?
2: Hoje não.
0: Ah, hoje estás de folga.
2: Hoje eu trabalho em casa.
0: Está bem, também faz falta.
1: Espera, trabalhas em casa ou hoje não trabalhas?
2: Hoje não trabalho, mas tenho que ter coisas para fazer em casa, porque isso não para.
0: Ah, sim, mas trabalho de casa
2: a rede aqui está horrível.
1: Eu acho que tu não consegues ter dados enquanto estás ao telefone, deve ser
0: que
1: isso.
0: Pena.
1: Nós não estamos a receber.
0: Mas olha, Pedro, fica ligado na Benfica FM, porque assim...
1: Espera, chegou!
0: É o quê?
1: É o Pedro bem acompanhado com
0: o
1: João.
0: É mesmo, eu acertei! Ai, a sério, encontraste-o em Paris, foi, Pedro?
2: encontrei o imprevisto. É uma máquina. E a namorada também, estão todos juntos. E eu tipo assim, opa, o Miguel anda cá.
1: E agora o Pedro dizia, oh, não o encontrei, cara. Eu persegui-o e depois ele acabou por me deixar tirar uma fotografia.
0: Eu chamei os cães dele, ele estava com os cães, estava a passear os cães,
2: não,
0: Ana?
2: Não, okay. não, desta vez não estava.
1: Aqui tu deves estar, estás dentro de um restaurante, de um café, qualquer coisa.
2: Isto foi na manteigaria em Paris.
0: Oh, que giro, já viste, encontraste o João Nero. Espetacular, Paris é assim.
1: Olha, obrigado também pela partilha.
0: Obrigada, Pedro, olha, fizeste o meu dia, espetacular. E ele é mesmo querido, como parece.
2: É super. É uma pessoa super simpática. Pá, não... Pá, é benfiquista, pronto.
0: Mas é isso. É benfiquista. O que é que estamos à espera? Olha, o que é que tu ganhaste? Ainda não dissemos o teu prémio. Estamos aqui a falar. Estamos aqui no Parlapé.
1: Tiraste fotografias sozinho, pediste à família para tirar que estavas sozinho, estavas com a tua família. Como é que foi? Quer saber?
2: Não, estava com amigos e pronto. E por acaso eram todos sportinguistas e disse, olha, temos pena, não há aqui um sportinguista, me dá um ainda benfiquista, portanto vocês vão tirar um fotografia com ele.
1: Claro. Mas pode ser pela seleção, claro.
0: Está bem.
1: Claro, olha, queres saber o que é que ganhaste?
0: Já agora.
2: Claro.
1: Só naquela.
2: Já agora.
1: Então, olha, para ti temos uma softball do Sport Lisboa e Benfica.
0: Olha, tão querido, Pedro, fizeste o meu dia. Obrigado por teres participado na Palavra Paz.
2: Obrigado.
0: Olha, um beijinho grande, uma boa semana para ti.
2: Beijinho.
0: E da próxima vez que encontrares o João Neves na rua, aí em Paris, manda-lhe um beijinho nosso.
2: Ok, está combinado.
0: Um beijinho, boa semana. Ai, que maravilha. O que eu não dava para ter uma fotografia com o João Neves. Ele é tão querido. Ontem andou a circular um vídeo dele pequenino, pai, com 6, 7 anos, a dizer: olá, sou João Pedro e o meu jogador preferido é o Cardoso. Oh, meu Deus, não aguento aquilo.
1: Que maravilha. Agora tens a Maru a tocar aqui com esta música nova, Feeling So Nice.

0: Feeling so nice, é Amaro na Benfica FM. Bom dia, são 8h21, estás com a Benfica FM e estás muito bem, ainda estou aqui toda contente. Olha, senti-me a ir para Paris, só me faltava o Pedro ter-me oferecido também um pão a chocolate para mim.
1: Que maravilha.
0: Já vá, queria muito, mas pronto. Olha, também estamos muito felizes, com a vitória de ontem. Temos mais uma super taça no nosso museu.
1: Ontem foi um domingo muito feliz, na verdade,
0: sim,
1: porque tivemos a vitória das nossas craques do basquetebol feminino. Na verdade, elas conquistaram a quarta super taça, arrancámos em grande, temos novo treinador, o Ricardo Vasconcelos, e também tivemos uma super vitória do nosso Vasco Vilaça.
0: Quanto às meninas, foi assim.
2: 4, 3.

0: e ao Estádio da Luz, na Liga do Extremamente Benfiquista. 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
1: 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Hoje é o dia de fazer perguntas parvas.
0: Ai, adoro.
1: É um
0: adoro.
1: Dia importante no
0: então,
1: calendário.
0: Vamos ter de falar nisso.
1: Dia das perguntas parvas.
0: Adoro. Começa a pensar nas perguntas mais parvas que te fizeram até agora e partilha connosco, se faz favor. Para já, a Hold Me in the Dark na Benfica FM. Bom dia.

0: E Luís Trigacheiro, com o verão que já terminou.
1: Sim, mas
0: é, já terminou.
1: É um sim, mas
0: já estamos...
1: oficialmente ele foi embora.
0: Foi.
1: Oficialmente ele foi embora. Agora está a fazer o interregno, mas eu acho que ele ainda está aí. Eu quero acreditar.
0: Mas também quer dizer, eu gosto do outono. Há coisas tão boas no outono. Vocês não gostam do outono? Aí aos dois silenciosos. Rui, tu estás a dizer que sim com a cabeça, estás a anuir, não? Não
1: gosto. É o bom do outro.
2: Não gosto muito de folhas no chão.
0: Sério? Ai, acho que é tão
1: lixo,
0: bonito.
1: É tudo a cair. Às castanhas.
0: É
1: castanhas, pode ser. As castanhas é uma boa.
0: Eu não gosto de castanhas.
1: Mas hoje em dia já as há congeladas, também estou safo. Não preciso. Não, afinal não quero outono.
0: Olha,
2: é o preço que elas estão.
0: Verdade. Um dinheirão. E na rua? 2,5€, 3,12€. E normalmente uma ou duas têm bicho.
1: O ano passado fizemos um direto, lembras-te?
0: Pois foi. Foste às castanhas. Quentes e boas. Bem, olha, vamos às notícias. Já nos estamos a atrasar, meninos. Vamos lá às notícias com o Rui Cid. Bom dia.
2: Eu vou ser rápido como ele. Vasco Vilaça é campeão do mundo de triatlo. O atleta do Benfica foi segundo na finalíssima em Pontevedra, numa prova decidida ao sprint. Mas os pontos amealhados ao longo do ano garantiram o título mundial a Vilaça, 19 anos depois de Vanessa Fernandes. Em declarações à BTV, Vilaça assume que sentiu dificuldades no início, na natação, recuperou na bicicleta e depois geriu na corrida.
3: Na corrida, foi só aguentar o Matt Hauser. Eu não tinha que fazer nada especial, só não podia deixá-lo ir embora. Queria tentar ser mais tático para num sprint final conseguir ganhar-lhe. Foi o mais perto que tive de num sprint final ganhar-lhe.
2: A conquista de Vasco Vilaça foi já saudada pelo presidente do Benfica. Rui Costa fala em orgulho. Também o presidente da República destaca o talento, consistência de trabalho e uma extraordinária capacidade de superação que se traduziram numa conquista histórica para o desporto português. No basquete, a equipa feminina conquistou a Supertaça, triunfo por 73-31 frente ao Guedes Barreiro, jogo em Almada. O treinador Ricardo Vasconcelos elogia a exibição da equipa com um andamento muito forte já neste início de época. Ouvida pelo repórter Diogo Rosa, Maria Martins aponta alto para o que aí vem. Ela deixa também uma palavra para os muitos benfiquistas que estiveram em Almada.
4: Agradecer imenso à massa benfiquista que esteve aqui hoje. Nós até durante o aquecimento comentávamos entre nós, está cheio, está com muita gente. Agradecer por isso, é sem dúvida super importante para nós. Relativamente ao resto da época, acho que é sempre muito óbvio, o Benfica luta por todos os títulos, para estar em todos os momentos de decisão, para fazer uma muito boa campanha europeia. É isso que prometemos sempre, sempre, com trabalho e alegria, que é isso que é o Benfica.
2: Para já está conquistada a supertaça da história do clube. Shaquila Nuno foi eleita a melhor jogadora desta supertaça. Ela marcou 17 pontos. No futebol, João Palhinha foi titular na vitória da seleção portuguesa perante a Noruega. Nos nórdicos, Oceans e Sheldrup entraram de início. Também Pavlidis ajudou a Grécia a fazer história na Alemanha. O avançado do Benfica voltou a ser titular e a usar a braçadeira de capitão. 1-0 ganhou a Grécia. No futsal, terminou empatado a 3 o derby entre o Benfica e Sporting em Alvalade, a contar para a terceira jornada do campeonato. Vai ser no Porto. A Associação Sindical dos Profissionais da Polícia realiza hoje uma manifestação para exigir melhores salários para as próximas semanas. A ASP tem agendado vários protestos em diversas cidades do país.
0: Está muito complicado o trânsito a esta hora, tanto na cidade de Lisboa como no Porto. Começando por Lisboa, houve um acidente na Avenida da Ponte antes da saída para as Amoreiras. Está a provocar trânsito lento desde o final da ponte. Antes, vais encontrar trânsito lento a partir da Baixa de Corroios. Quanto à A5, fila desde a Ribeira da Laje até o Estádio Nacional, depois à frente na subida de Monsanto para as Amoreiras, o IC19 congestionado do Cacém até à Amadora e depois à frente na reta dos comandos na chegada à Pina-Manique. Temos também o Oeste Norte-Sul congestionado à Meixoeira até Sete Rios, a segunda circular com fila do Estádio da Luz até às Calvanas, no sentido contrário, fila desde o final da A1 praticamente até ao Campo Grande. Também temos a Caril muito congestionada nos dois sentidos à passagem por Odivelas. Quanto à cidade do Porto, há um acidente na A20, na zona do Freixo, está a provocar trânsito lento desde a A29, a A1 está congestionada desde o nó da A29 até à ponte da Rábida, depois no sentido contrário tens trânsito lento desde o Freixo até ao nó da A3, depois voltam as coisas a complicar, mais ou menos de Paranhos até à Perlada, e os acessos à VCI estão todos preenchidos. desculpa.
1: Quanto ao tempo para esta segunda-feira, arrancamos a semana com um trovoada de norte a sul. A chuva está de regresso e por isso mesmo também temos aviso amarelo no interior do país para esta trovoada até ao final do dia de hoje. As máximas mantêm-se ainda assim agradáveis, como uma boa trovoada exige, e para isso temos Faro com 25 graus, Lisboa e Coimbra com 28 e para o Porto a máxima é de 22.
0: Bom dia, bom dia. 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
1: A dupla das tuas manhãs, benfiquistas, está aqui, está de novo neste Luz do Dia. Espero que tenhas assim uma segunda-feira com muita luz. Passam agora 35 minutos das 8 da manhã e a Miriam voltou de férias cheia, cheia de energia para te dar tudo. E assim eu posso descansar um bocadinho.
0: Se bem que lá fora, olha, está um dia cinzento, com tanto trânsito, mas aqui tens as melhores músicas de sempre.
1: Quando alguém teve duas semanas de férias, está sempre sol.
0: Mais ou menos, mais ou menos. Olha, o que nós queremos mesmo é falar contigo sobre um assunto muito importante, de veras importante nesta manhã. É que hoje é um dia... Há dias para tudo, é verdade. E há coisas que não interessam a ninguém, mas este é um dia importante. É um dia importante porque é o dia das perguntas tontas.
1: É o dia de fazer perguntas parvas. E aquilo que eu quero perceber daqui a nada é que tipo de pessoa és tu numa situação que a mim ainda me faz alguma confusão.
0: Que é o quê?
1: Ah, já vou falar.
0: Quando fazem perguntas parvas?
1: Sim.
0: Sei.
1: É o desajustado, sabes?
0: Entendo, entendo. Anda, podes mandar a tua mensagem para 93-1904-236. Diz a sabedoria popular que não há perguntas parvas. É verdade, não há. Por isso mesmo hoje é o dia das fazeres. Portanto, vá, contamos contigo para já. Ella Langley com Be Her na Benfica FM.
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0: Como é fraco o coração, Elisa e Tiago Nogueira na Benfica FM. Hoje é esse dia extremamente importante, que é a segunda-feira. Estou a brincar, não há muita gente que gosta de segundas-feiras. É um dia muito importante porque é o dia de fazer perguntas parvas. E se costuma-se dizer que não há palavra, não há perguntas parvas.
1: Não é bem assim, não. Agora, uma coisa é certa: no que toca a crianças, não há perguntas parvas. E nós gostamos muito de ver a evolução delas, não é? Não, é, vá lá. São crianças, estão a começar a desenvolver o seu pensamento, o espírito crítico, tudo isso. Eu sei, mas é bom. E não julgamos quando as crianças fazem perguntas, a ideia é não julgar, que é para elas não se inibirem de terem essa curiosidade pelo mundo. Agora, há adultos que não deixaram de ser crianças e continuam a fazer as perguntas mais inacreditáveis. Eu não tenho problemas nenhuns, a priori, com as pessoas que são curiosas. Eu próprio sou muito curioso, como tu sabes.
0: Sim, Miguel. Sim, muito curioso.
1: Agora, daí a fazer perguntas parvas, vai outro caminho. Este dia é muito importante, dia de fazer perguntas parvas. Eu não faço perguntas parvas.
0: Ah, não, nunca?
1: Eu não faço perguntas parvas. E há um tipo de pessoas que faz um tipo de perguntas que eu não sei quem é que é parva aqui, se é a pergunta, se é a pessoa. E vou-te explicar porquê. E vou-te explicar porquê. Repara só.
0: Conta-me.
1: Tu partes para uma reunião. Estão 10 pessoas sentadas a ouvir o team leader e ele está ali, peca, pardais, ok.
0: A esplanar.
1: Tudo.
0: Esplanou.
1: E ele acaba com isto. Está tudo claro?
0: Há dúvidas. É, da praxe.
1: Tem dúvidas?
0: Sim.
1: E silêncio.
0: Claro.
1: Ninguém se chega à frente. O resultado dá sempre o mesmo. As pessoas saem dali sem perceber rigorosamente nada, porque ninguém teve coragem de fazer as perguntas. Isto é pior do que fazer qualquer pergunta parva.
0: Mas tu sabes que isso, eu acho que acaba por ser. Quando estás num sítio com audiência, tu não te sentes à vontade, tu tens vergonha de fazer uma pergunta e tens medo que a pergunta seja parva.
1: Miriam Gonçalves.
0: É bom que nesses dias penses que não há perguntas parvas.
1: Miriam Gonçalves, tu
0: acontece,
1: estás fresquinha,
0: acontece.
1: Fresquinha como uma alface, acabadinha de chegar de vacância.
0: Eu sou a pessoa que tenho vergonha de fazer perguntas quando
1: já
0: há uma audiência.
1: Tu já ficaste calada numa reunião, não já?
0: Claro que já. Muito, eu fico sempre. Eu sou a pessoa que fico calada e que no fim penso assim, começo a questionar com as outras pessoas e a ver. Ah, mas ninguém percebeu, eu também não, achei que era só eu.
1: Então, olha, Miriam.
0: Porque acho que sou só eu.
1: Agora,
0: eu acho que sou só eu.
1: Agora,
0: ai,
1: tens
0: Francisco.
1: A oportunidade de fazer aqui.
0: Sim.
1: Sem seres muito objetiva, a última grande pergunta que não fizeste numa reunião.
0: Olha, assim não consigo lembrar. Assim, de repente, sabes como é que eu sou? É que se tu és a pessoa curiosa, eu sou a pessoa esquecida. Agora digo-te, se há coisa que me irrita solenemente, eu confesso, irritam perguntas parvas. Irritam
1: qual
0: muito.
1: É a pergunta
0: eu sou a pessoa,
1: mais parva que.
0: Eu sou a pessoa que responde mal às perguntas parvas que me fazem. Eu respondo mal.
1: É sério?
0: Sim. Ou então não respondo todo. É porque eu tenho uma coisa que é: eu sou a irmã mais nova, de dois irmãos muito mais velhos que eu. Quando eu era criança, eu fazia muitas perguntas parvas e a resposta que eu tinha dos meus irmãos era silêncio. Eu dou por mim a fazer a mesma coisa hoje em dia e fico muito irritada comigo própria, tipo. E não consigo esconder a minha cara do oh meu Deus, que pergunta tão parva. Eu sou essa pessoa, tenho muito a melhorar em mim.
1: Olha, se tens assim perguntas parvas que queiras partilhar, já sabes, 93-1904-236.
0: Quando a relação começa, eu adoro quando tu estás a namorar há pouquíssimo tempo e estás na fase das perguntas parvas. Amor, gostas de mim? Que pergunta parva, tipo, claro, se não namorava contigo. Amor, sou a pessoa mais bonita do mundo. Achas-me bonita? Quer dizer, a pessoa mais bonita do mundo, claro que não, né? Mas tipo,
1: e é aquela procura de validação, não é? Tu estás a querer ter a certeza.
0: Oh, mas é tão parvo! E depois também temos aquelas perguntas parvas que movem a humanidade.
1: Como?
0: Tu pensar, sei lá, porque é que separado se escreve tudo junto e tudo junto se escreve separado? Ou porque é que o Pato Donald? Ah. Eu adoro esta, espera. Esta sempre me irritou desde criança porque eu adoro tipo patinhas. Adoro tipo patinhas, Pato Donald, isso tudo. E irrita-me o Pato Donald andar sem calças, que ele só tem uma camisola, não é? Okay. Mas quando ele sai do banho, enrola uma toalha à cintura, ultrapassa-me. Isso é uma pergunta estúpida. É uma pergunta parva. Porque é que o Pato Donald enrola uma toalha? Não é? Há muitas perguntas parvas.
1: Acho que depende da idade.
0: Estás a fazer cara para mim, Francisco?
1: Não. Eu acho que faz sentido. Eu percebo o teu lado. Faz sentido esse tipo de perguntas. Eu entendo.
0: Faz sentido.
1: Que as pessoas questionem, sobretudo. Só assim é que o mundo pula e avança. Só assim é que o mundo pula e avança. Se calhar, às vezes, há resposta. Nós não estamos aí lá buscá-la.
0: Talvez. Vamos à fonte buscar a resposta. Podes enviar as tuas perguntas parvas, a pergunta mais parva que te fizeram até hoje. 93-1904-236. Olha, a parte boa da rádio é que eu não te vou fazer a cara. Eu não te vou fazer a cara que a Miriam faz às perguntas parvas. Estou aqui para ouvi-las e para me rir muito, porque eu gosto muito de me rir de perguntas parvas.
1: Portanto, bora lá. 93-1904-236.
0: Para já, a Alex Warren na Benfica FM, ele que ontem Ontem foi a cerimónia da entrega dos prémios dos MTV Video Music Awards e ele diz que não estava nomeado, mas que recebeu o seu melhor prémio.
1: Queres uma pergunta parva?
0: Qual?
1: Se os direitos estão reservados, os canhotes são desinibidos?
0: Oh, meu Deus. Mas pronto, como estava a dizer, o Alex Warren diz que o seu melhor prémio é a sua namorada. Isto não é a coisa mais romântica de sempre. É tão lindinho.

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0: Olha, lá está, perguntas parvas não têm sentido. Funciona?
1: pode ser.
0: Às vezes não têm sentido, mas já, pois. Não há perguntas parvas, é o que se costuma dizer, se bem que hoje é o dia de fazê-las. Portanto, faz perguntas parvas. Hoje é o dia em que ninguém julga.
1: Mas há mensagens que não são parvas, como esta que acabámos de receber aqui no nosso WhatsApp, 93904236. Obrigado também por estares desse lado, por todas as mensagens que vais mandando aqui para o nosso WhatsApp, como esta do António, que diz: bom dia, Benfica FM, parabéns pelo excelente trabalho ontem em Almada. Parabéns às nossas queridas meninas, carrega Benfica, e não se arranja um joguinho para hoje, dia sem Benfica não tem piada nenhuma.
0: Por acaso é verdade.
1: Bom trabalho.
0: Por acaso é verdade, mas hoje é o rescaldo. Pronto, hoje estamos felizes pelas meninas, estamos felizes pelo Vasco Vilaça. Pronto, hoje também sabe assim. Olha, é bom termos uma segunda-feira assim. É bom.
1: Para respirar a fundo, não é?
0: Claro.
1: Reorganizar as tropas.
0: É isso agora, a 6 minutos das 9. Vamos às notícias do Benfica e do resto do mundo. Para já, os destaques são com o Rui Cid.
2: Vasco Vilaça é campeão do mundo de triatlo. A supertaça feminina de basquete é do Benfica. João Palhinha foi titular na vitória de Portugal sobre a Noruega.
0: A esta hora, tanto em Coimbra como no Porto, estão 16 graus. Em Lisboa, 18. Em Faro, 19. E daqui a pouco já te damos conta de como é que vai estar o tempo esta segunda-feira.
1: Tempo de irmos agora às notícias para ficarmos a saber tudo do Benfica e do resto do mundo, numa edição do jornalista Rui Cid.
2: O Presidente da República fala numa conquista histórica para o desporto português. Vasco Vilaça é campeão mundial de triatlo. Numa mensagem divulgada na página oficial da Presidência, António José Seguro destaca o percurso de Vilaça ao longo das 9 etapas do campeonato, sublinhando o talento, a consistência, o trabalho e uma extraordinária capacidade de superação do triatleta do Benfica. Na finalíssima em Pontevedra, Vilaça foi segundo. A prova foi decidida ao sprint. Este resultado garantiu a Vasco Vilaça o primeiro título mundial da carreira, 19 anos depois da ex-benfiquista Vanessa Fernandes ter sido também campeã do mundo. Em declarações à BTV, Vasco Vilaça destaca o início complicado na água.
3: Um início de natação muito duro, tive que lutar sozinho. Quando saí da primeira volta vi que estava um bocadinho atrás, tive que continuar a lutar para chegar o mais possível à frente. Mal saí da água sabia, ok, cada segundo agora vai fazer uma diferença enorme. E foi um sprint enorme a correr, ainda com o fato, tirar o fato o mais rápido possível, saltar para a bicicleta, dar tudo.
2: O percurso na bicicleta foi de recuperação e na parte final, já na corrida, Vasco Vilaça geriu.
3: Na corrida foi só aguentar o Matt Hauser, eu não tinha que fazer nada especial, só não podia deixá-lo ir embora. Queria tentar ser mais tático para num sprint final conseguir ganhar-lhe. Foi o mais perto que tive de num sprint final ganhar-lhe.
2: Também o presidente do Benfica já reagiu a este título mundial de Vasco Vilaça. Rui Costa fala em orgulho, lembrando que esta é uma modalidade que o clube apoia há muito. No basquete, a equipa feminina venceu a Supertaça, triunfo por 73-31 frente ao Guedes Barreiro. O jogo em Almada, o treinador Ricardo Vasconcelos elogia a exibição da equipa com um andamento muito forte já no início de época. O primeiro objetivo está cumprido, mas o técnico não quer mais.
4: O Benfica é igual a ganhar, não é? Portanto, o Benfica tem que estar nas finais, tem que estar em 4 finais e ganhar 4 finais. Uma já está, faltam 3. E esse é, obviamente, os grandes objetivos que nós temos, chegar às próximas 3 finais e conseguir ganhar esses 3 troféus. Nunca é fácil ganhar, precisamos trabalhar mais, esta versão não chega. E depois, a competição europeia, que não queremos descurar a possibilidade de ganhar jogos internacionais e de começar a ser um Benfica internacional com a força que é o Benfica nacional.
2: Ricardo Vasconcelos e os objetivos do basquete feminino do Benfica. O primeiro está cumprido, quarta supertaça da história do clube. No futebol, João Palhinha jogou de início na vitória da seleção portuguesa perante a Noruega. Os nórdicos Oceans e Sheldrup foram também titulares. Portugal ganhou por 2-1, golos dos ex-benfiquistas João Félix e Gonçalo Ramos. Também Pavlidis ajudou a Grécia a fazer história na Alemanha. Os helénicos venceram por 1-0. O avançado do Benfica voltou a ser titular e a usar a braçadeira de capitão. A GNR deteve 6 pessoas e apreendeu mais de 4 mil litros de combustível nas imediações da Praia do Castelo, no concelho de Albufeira. Em comunicado, a GNR explica que as detenções aconteceram no âmbito de uma ação de vigilância desencadeada após a detecção de uma embarcação de alta velocidade.
0: Até já, Rui. Quanto ao trânsito, as coisas não andam em alta velocidade. muito pelo contrário, porque as coisas estão muito complicadas. Pela cidade de Lisboa, vou começar pela ponte 25 de Abril, vais encontrar trânsito lento a partir da Baixa de Corroios até meio do tabuleiro. Quanto à A5, tens trânsito lento desde a Ribeira da Laje. Desde a Laje vá até ao Estádio Nacional, depois as coisas voltam a complicar à frente. Na subida de Monsanto até às Amoreiras, no sentido contrário, vais encontrar fila de Linda Velha até à saída para a Crel. Quanto ao IC19, tens trânsito lento de Terceira até ao Hospital Amadora Sintra e depois na chegada a Pina-Manique. E também tens a radial de Benfica preenchida. Quanto à segunda circular, trânsito lento a começar depois do Estádio da Luz, vai até à zona das Calvanas. No sentido contrário, há trânsito lento desde o final da A1 até ao Campo Grande. Tens também a Cril com trânsito lento nos dois sentidos à passagem pela zona do túnel do Grilo, e em Odivelas também estão as coisas bastante congestionadas. Já na cidade do Porto há um acidente na A20 entre a Vintes e Oliveira do Douro, portanto na zona do Freixieiro, ocupa a via da esquerda. Tens trânsito lento a partir da A29. Na A1 tens trânsito lento a partir da A29 até praticamente ao Norte Francos na VCI. Na VCI tens trânsito lento desde o Freixo até já depois da saída para o nó da A13, e os acessos à VCI estão todos preenchidos. Está tudo muito complicado, muito compacto. Olha, boa viagem, se vais na estrada, muita paciência.
1: Quanto ao tempo para hoje, a trovoada está a marcar presença em Portugal continental. De norte a sul, temos 7 distritos com aviso amarelo no interior do país. E hoje é aquele dia em que, olha, se acreditas naquelas superstições, então se calhar é melhor ferveres o leite para ter a certeza que não está estragado por causa da trovoada. As máximas para hoje mantêm-se ainda assim muito agradáveis, como uma boa trovoada. Portanto, vai sentir calor, apesar da probabilidade de ser grande de também te sentires molhado com a chuva que por aí vem. Máximas para hoje, para Faro, 25 graus, Lisboa e Coimbra com 28 de máxima para hoje, e para o Porto a máxima é de 22.
0: Olha, está mais fácil o tempo do que o trânsito. Ah, pelo menos.
1: São 9 em ponto. Bom dia, estás na Benfica FM e estás com ela.
0: Vivian
1: Gonçalves está de regresso.
0: Oh, voltei. Pois é, depois das minhas férias, já mesmo no final do verão. Há quem tira férias no verão, eu gosto de tirar férias já ali a tocar no outono.
1: Tu gostas de ser do contra, não é? De ser diferente.
0: É ser diferente, há toda a gente a voltar, está a Miriam a ir. Pronto, olha, agora já toda a gente voltou. Já estás completamente embrenhado nas rotinas, já está tudo certinho aí em casa. Pois eu vou ter de começar agora esta semana. Agora é que vou sentir, não é? Agora é que vai doer. Pois.
1: Mas olha, vai correr bem, de certeza, porque estás cheia de energia. As férias têm isso, não é?
0: É, olha, as férias têm uma pessoa dormir faz milagres, é o que eu costumo dizer. Olha, estás com o Benfica FM? Pois é, mística para os teus ouvidos, numa segunda-feira muito feliz, com uma nova super taça para o nosso museu, com uma medalha de ouro. Incrível, nunca tínhamos tido um campeão mundial de teatro.
1: Fizemos história, nunca, mas nunca
0: é
1: nós e Portugal inteiro. Não só o Benfica, nós e Portugal inteiro fizemos história. Ontem Vasco Vilaça fez história numa grande, grande conquista, e hoje ainda vais poder estar com ele aqui em direto na tua Benfica FM.
0: Que maravilha, olha, para já tens o ZB40 com Red Red Wine e Harry Styles com American Girl.
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0: Red Red Wine, são os UB40 na Benfica FM. Bom dia, boa semana, boa segunda-feira. Hoje é dia 28 de setembro. O que foi?
1: Desculpa, mas hoje é o dia das perguntas parvas.
0: Sim, verdade.
1: E há, de facto, a pergunta mais parva de todas foi o que mandou para aqui.
0: Qual é?
1: Esta é a mais parva de todas.
0: Qual é o teu clube de futebol?
1: Não, pior do que isso.
0: Okay.
1: A pergunta mais parva de todas é quando perguntam qual o melhor clube do mundo.
0: Verdade. Aí eu confere. Obrigada,
1: check.
0: Hugo. Certíssimo. Olha, será que tu nasceste no dia das perguntas parvas? Hoje, dia 28 de setembro, vamos lá ver quem é que hoje deu à luz.
2: E hoje, quem deu à luz foi a mãe de...
1: Ora, hoje quem está de parabéns é a Alexandra Melo. Faz 21 anos a nossa guarda-redes do futsal feminino. 21 anos, 8 épocas na luz.
0: Está cá desde que nasceu.
1: Pois é, basicamente.
0: Sim. Desde
1: pequenina. 13 anos. Guarda-redes, ainda por cima. Guarda-redes no futsal é alguém que está ali numa posição de risco, porque estás sempre a levar com bolas, uma grande velocidade, uma curta distância, e elas são rijas.
0: Não é fixe.
1: Rijas. É preciso ter cabeça fria e estar bem protegido.
0: Olha, tens o nosso apoio, o nosso amor. Alexandra, muitos parabéns, que sejam muito felizes os 21 anos e agora já és maior de idade em todo o mundo.
1: É isso. Esta é ela que é a Soriana de Santa Maria, saiu da ilha ainda miúda. E olha, uma verdadeira craque. Parabéns, Alexandra.
0: E hoje, quem também faz anos é o Silvio. Olha, é um jogador do Benfica que ficou para sempre no nosso coração, nós benfiquistas, e acaba por ser interessante porque ele não jogou assim tanto. Ele teve muitas lesões, portanto, olha, todos os benfiquistas o recordam como sendo um ótimo profissional, um excelente jogador, ótima pessoa, mas... azarado. Ele tinha capacidade de se manter on top. Ele corria como tudo fazia. Ele era maravilhoso. Mas o que é certo é que nos 3 anos que ele esteve no Benfica, ainda assim e com muitas lesões, ele conseguiu o tricampeonato. Porque ele esteve cá nos anos do tricampeonato do Jorge Jesus, portanto, entre 2013 e 2016. 3 campeonatos, 3 taças da Liga, 1 taça de Portugal e 1 supertaça. Portanto, está tudo certo.
1: Quem também está de parabéns hoje é nuestro hermano, basicamente. Ele já faz parte da família. Nil Roca faz hoje 29 anos, ele que é defesa do hóquei em patins, está na 5ª época no Sport Lisboa e Benfica. E ele sabe bem o peso de vestir este manto sagrado, ainda mais nesta modalidade que tem tanta história e tanto peso para nós. Ele percebeu isso, mas diz que desde que se jogou que se sente em casa, e por isso mesmo também renovou até 2029. Já cá ganhou 1 campeonato, 2 supertaças, 2 Elite Cup e foi eleito o melhor jogador do campeonato português. Parabéns, Nil.
0: Muitos parabéns. E hoje, no mesmo dia em que nasceu Silvio, portanto, Silvio faz 39 anos hoje, também faz 39 anos. Um futebolista brasileiro que eu não faço ideia de nada sobre ele, a não ser que ele chama-se Adriano Michael Jackson.
1: Com certeza.
0: Portanto, ele merece o nosso, aqui os nossos parabéns.
1: Tenho
0: parabéns, Adriano Michael Jackson. Deve ser incrível. Ali no relevado. Deve ser assim que ele festeja os golos. Eu nem sei se ele é avançado, não faço ideia.

0: E não foi hoje que ela deu à luz, mas faz hoje 3 dias. Espera, deixa-me contar. 5, não, 3 dias, 3 dias.
1: 3 dias,
0: nasceu dia 25. Somos. Somos o quê? Somos tios.
1: Somos tios.
0: Enzo Berrenet,
1: se não formos padrinhos, se não chegarmos a isso.
0: Bem, tu pelo menos dominas a língua do Enzo, podes falar com ele, comigo será mais difícil. Enzo Berrenet foi pai.
1: Papá.
0: Oh, e o menino é tão lindo. Oh, meu Deus, a sério, eu estou embevecida com as fotografias que ele partilhou ontem. Diz que foi o dia mais feliz da vida dele. Vamos te amar pela vida toda, filho. E depois, olha, temos a sorte de nos mostrar as fotografias dele. Agora, há uma coisa que me sobressai na fotografia, que é o nosso Berrenet cheia de canadianas.
1: Ah, claro, ele está de canadianas, aliás.
0: Está lesionado.
1: Quando sais com o teu bebê, e nós temos essa fotografia, não é? Porque o Enzo também publicou essa fotografia de quando tu sais com o teu bebê, sabes que é sempre uma grande emoção, não é? Normalmente os pais vão os dois a carregar no ovinho lá para fora e tal. E neste caso é a mãe que está a carregar no ovinho e ele está a carregar nas canadianas.
0: Olha, espero que não tenha sido cesariana, que é mais difícil quando cesariana carregar no ovinho. Muitas felicidades para eles e muitas felicidades ao seu bebê. Olha, a família benfiquista está muito orgiosa do
1: Giovanni,
0: nascimento
1: quando
0: do
1: quiseres,
0: Giovanni.
1: Vem aqui ter connosco.
0: Ai, vem, adorava conhecê-lo. É tão lindo.
2: Eles vêm ter um jogo aqui perto.
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0: És o Enzo Berrenechea e já és pai.
1: E depois todos aqui a dar toda a equipa e mais a dar os parabéns também.
0: O Prestiani,
1: o
0: António Silva ainda, o Richard Rios também, portanto, antigos colegas também. Oh, é mesmo lindo, mas pronto, quando um de nós é pai, ficamos todos muito contentes,
1: claro,
0: não é verdade?
1: Ficamos babados, e nós, como tios, estamos babadíssimos.
0: Como um de nós. Olha, hoje é o dia das perguntas parvas, aqui está uma música estúpida, é mesmo assim.
1: É uma ode ao dia de hoje.
0: Stupid song.

Paulista e gritar bem alto que o Benfica conquista a quarta Supertaça Feminina de Basquetebol em Portugal.

0: Será que os amores de agosto deste ano já terminaram?
1: Será?
0: Será? Olha, não sei. E não tenho nada a ver com isso, digo já. Bem, são 9h23.
2: O quê? Estás a pensar?

0: Acho que é agora, com estas primeiras chuvas, estas coisas.
1: 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Imaginem no meu tempo.
0: É quando veste a primeira camisola.
1: Olha.

0: Com os amigos. Essas não esmereciam. É o que eu tenho para vos dizer. Essas não esmereciam. Já as outras deixavam de existir. Vocês têm saudades de escrever cartas? A Miriam vai tentar fugir à conversa.
1: Saudades de escrever
0: cartas. A sério? E de receber? Uma pessoa ficava tão feliz.
1: Tens assim uma imagem gira. E postais, mandar postais nos sítios por um dia.
0: Eu ficava tão contente quando recebia uma carta. Ai, pronto, olha.
2: Postais. Continua a mandar postais.
0: Fica-te bem. Olha, vamos às notícias do Benfica e do resto do mundo. A edição é do Rui Cid.
2: Vasco Vilaça é campeão do mundo de triatlo. O triatleta do Benfica foi segundo na finalíssima em Pontevedra, numa prova decidida ao sprint, mas os pontos amealhados ao longo do ano garantiram o título mundial a Vilaça, 19 anos depois de Vanessa Fernandes. Em declarações à BTV, Vilaça assume que sentiu dificuldades no início, na natação, recuperou na bicicleta e depois geriu na corrida.
3: Na corrida, foi só aguentar o Matt Hauser. Eu não tinha que fazer nada especial, só não podia deixá-lo ir embora. Queria tentar ser mais tático para num sprint final consegui ganhar-lhe. Foi o mais perto que tive de num sprint final ganhar-lhe.
2: A conquista de Vasco Vilaça foi já saudada pelo presidente do Benfica. Rui Costa fala em orgulho. Também o presidente da República destaca o talento, a consistência e o trabalho. Também uma extraordinária capacidade de superação de Vasco Vilaça, que se traduziram numa conquista histórica para o desporto português. No basquete, entrada vitoriosa na temporada, a equipa feminina conquistou a supertaça. Triunfo frente ao Guedesa Barreiro, 73-31. O treinador Ricardo Vasconcelos elogia a exibição da equipa com um andamento muito forte já neste início de época.
4: Entramos muito bem no jogo, metemos um ritmo acima do que aquele que o adversário podia jogar nesta fase da temporada e isso deu-nos obviamente uma margem que nos fez jogar em conforto. São jogos de emoções, são finais, estas coisas às vezes acontecem. Não podemos todos acreditar que o Benfica é 40 pontos melhor sempre que o Santo André, porque isso não é verdade, mas hoje fomos e isso é que era importante, porque hoje era um dia de troféu e temos mais um troféu no nosso museu, que era o que nós queríamos.
2: A equipa feminina de basquete do Benfica conquistou a quarta supertaça da história do clube. No futsal terminou empatado a 3, o derby entre Benfica e Sporting em Alvalade a contar para a terceira jornada do campeonato. E no futebol, João Palhinha, Oshens e Sheldrup foram titulares na vitória de Portugal diante da Noruega. Também Pavlidis jogou de início no triunfo da Grécia na Alemanha. A GNR deteve 6 pessoas e apreendeu mais de 4 mil litros de combustível na Praia do Castelo, no concelho de Albufeira. A Guarda Nacional Republicana explica em comunicado que as detenções ocorreram no âmbito de uma ação de vigilância desencadeada após a detecção de uma embarcação de alta velocidade.
0: Já assisti isso umas quantas vezes, mas costumo acreditar. A Vanessa Fernandes ganhou o triatlo há 19 anos.
2: Há 19 anos. O tempo voa.
1: Verdade.
0: Ok, pronto, é só isto. Bem, quanto ao trânsito. Quanto ao trânsito, vamos lá ver como é que as coisas estão. Para a Ponte 25 de Abril tens fila ainda na Baixa de Corroios. A A5 tem trânsito lento de Porto Salvo até à zona do Estádio Nacional, até depois do Estádio Nacional, e depois volta-se a parar à frente na subida de Monsanto para as Amoreiras. O IC19 já mais calmo, com fila apenas na reta dos comandos para Pinamanique. A segunda circular com trânsito a começar depois do Estádio da Luz vai até às Calvanas. No sentido contrário, a fila desde o Prior Velho até à zona das Calvanas também, a Cril com um acidente perto de Odivelas está a causar trânsito lento para quem vem do túnel do Grilo e ainda temos o eixo norte-sul com fila a partir da Alta de Lisboa. Há um acidente agora na A1 na Bobadela a provocar trânsito lento a partir de Santiria da Azóia. Quanto à cidade do Porto, as coisas finalmente também a melhorar, se bem que ainda lá está o acidente na A20 na zona do Freixeira, que provocar então fila extensa. Tens A1 também com fila à passagem por Santo Vídeo, depois volta a piorar de Coimbrões até à Ponte da Arrábida. Na VCI tens trânsito lento desde a zona das Antas até ao Nó da A3 e os acessos à VCI já estão a melhorar, mas ainda estão congestionados. O melhor é esta hora da Avenida AEP.
1: Arrancamos esta semana. Já fui. Brincar contigo.
0: Com fui de circuito, desliga o meu micro e desliguei o teu, desculpa.
1: Arrancamos esta semana com trovoada de norte a sul do país e por isso mesmo temos o interior do país com aviso amarelo a manter-se pelo menos até ao final do dia de hoje. A chuva está de regresso, mas as temperaturas mantêm-se ainda assim aqui à volta dos 25, 30 graus para hoje. Portanto, que não seja uma questão de agora tens de pôr roupa de inverno. Não é para já.
0: Não exageremos.
1: Tens é de ter o teu guarda-chuva. Eu tenho 5 no carro, se alguém precisar. É só pedir. Máxima para hoje para Faro, 25 graus, Lisboa e Coimbra 28 e para o Porto a máxima é de 22.
0: Mas achas que a chuva se sente ou é assim só molha todos?
1: Não, é capaz de sujar.
0: Ai, sujar. O meu carro está tão sujo que se calhar dava jeito, era uma chuva que não sujasse. Olha, agora.

0: ficam todos iguais.
1: É isso.
0: Assim não custa.
1: Se não é a poeira, é a chuva.
0: É qualquer coisa, é qualquer coisa.
1: Há sempre uma razão para ir lavar o carro.
0: Há sempre. Olha, estás com a luz do dia na Benfica FM, Miriam Gonçalves e Francisco Garcia a animar as tuas manhãs, mesmo que sejam segundas-feiras cinzentonas lá fora.
1: Estamos a matar saudades, porque a Miriam esteve de férias durante 2 semanas e agora sim a dupla está de regresso. 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Se ainda não segues, tens de seguir, tens de estar em cima e para isso tens de ter a tua app da Benfica FM, descarregadinha.
0: Ver o quê? Ver se estamos bem, ver se estamos impecáveis, ver se eu voltei normal.
1: Fazer um like e dizer qualquer coisa.
0: Acho muito bem. Olha, quanto à música, a Tame Impala com Jenny para ouvir agora, Drácula.
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0: Pedro Santos na Benfica FM, I Don't Know Me. Olha, ontem eles conheciam-se a todos no jogo de Portugal com a Noruega. Olha, foi tão giro. Ou melhor, Noruega com Portugal, os vikings iam todos com força, não é? O Holanda.
1: Claro, não. Isto não é a Noruega de antigamente. Isto não é como antigamente. Não, não, isto não é um passeio no parque.
0: É como o Jorge Jesus diz, não é? É uma das cinco melhores da Europa. Agora a questão é: eu não sei se já ouviste falar disto, as crianças seguem os hábitos dos teus ídolos e o consumo de cenouras aumentou imenso.
1: Oh!
0: Porque o Haaland é filmado muitas vezes a comer cenouras. Portanto, eu gostava de agradecer pela parte que me toca. Tenho filhos lá em casa e adoram o Haaland. Desculpa por ontem, Haaland, mas continuamos amigos. Comer cenouras. E eu acho que é muito bom quando os nossos ídolos fazem assim coisas destas e impelem a bons hábitos, como o Cristiano Ronaldo também.
1: Sem dúvida, sem dúvida.
0: Agora, ontem, o que eu gostei mesmo foi de ver... aquilo parecia um... Sabes quando as pessoas... Aqueles jantares...
1: Together, não é?
0: Aqueles jantares que acontecem... Reunião
1: da turma de 1423, não é? Estão lá todos juntos. Basicamente foi o que aconteceu ontem. Houve uma grande reunião e tu disseste para si, temos de falar sobre isso, porque há imagens em que eles estão todos juntos. E é verdade, tens imagens que tens o Tomás Araújo, o Orsnes, o Sheldrup, o Samu. Estão todos ali, estão todos reunidos, porque ontem Portugal a defrontar ali a Noruega, não é? E na verdade tu tinhas pelo Benfica o Samuel Soares, o Tomás Araújo, o Palhinha, e depois do outro lado tinhas o Sheldrup e também o Orsnes.
0: Mas também tinhas jogadores da formação. E jogadores da formação que marcaram golos ainda por mais. Ontem os dois golos foram marcados por jogadores da formação. Portanto, acabou por ser assim uma reunião muito gira e adorei ver a fotografia do Arsens a falar com o Palhinha, a rirem os dois, a abraçarem-se, e o Tomás Araújo com um ar de mãe orgulhosa. Mãe orgulhosa quando os filhos estão.
1: Enquanto estavam a jogar, estava tudo seríssimo, mas depois
0: amoroso.
1: No fim tiveram à conversa. Aliás, temos imagens também do Gonçalo Ramos, que marcou o segundo gol. E que segundo golo, não é? Porque é preciso um discernimento, uma calma, uma coisa para tu dizer assim, então agora vai lá buscá-la. E coitadinho do guarda-redes, tipo, ai, será que ainda chego?
0: E não. E o terceiro também foi bonito, se bem que pronto, depois não foi, não é? Foi anulado.
1: Pois já não deu.
0: Já não deu, pronto, temos muita pena, mas olha, foi incrível. E o Orsnes joga muito. Se não fosse o Orsnes,
1: ele estava de manga comprida.
0: Então lá estava frio como tudo, eles estavam
1: muito. Mas estavam muitos de manga curta.
0: Eu sei, mas quando olhávamos para as bancadas, tinham, como é que se chamam, blusões de penas.
1: Nós vamos voltar a jogar contra eles a 4 de outubro, portanto eles vão matar saudades daqui a nada.
0: E pode ser que o tempo esteja um bocadinho melhor. Vai estar, porque é cá, não é? À partida está melhor. Estás com a Benfica FM, bom dia, boa semana.

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0: Taylor Swift com o Palaite na Benfica FM. Bom dia, faltam 15 minutos para as 10.
1: Taylor Swift, que foi uma das vencedoras ontem também no, nos MTV Music Awards.
0: Era nos vídeos. Ela estava bonita como bonita, tudo, bonita. Como sempre. Olha, fizeram uma homenagem tão bonita ao George Michael. E gostei muito de ver o Sombra, porque tinha o casaco igualzinho ao do George Michael. Assim, uma coisa
1: o Sombra
0: bonita.
1: Vai estar em Portugal no próximo ano também em concerto, mas a Taylor Swift bateu o recorde. Porque ela entrou empatada com a Beyoncé. Tinham 30 vitórias cada uma.
0: Meu Deus, tcharararã, que exagero, tcharararã. Que exagero.
1: Cada uma estava com 30 vitórias e ela saiu de lá com 33. Portanto, agora é a artista mais premiada da história dos Video Music Awards. O recorde, então, foi assim, impressionante. Foi batido.
0: Olha, parabéns, querida, se tiveres a ouvir, parabéns. Ela já foi muito feliz aqui no Estádio da Luz. Estamos também muito felizes porque tivemos um fim de semana cheio de conquistas e de vitórias benfiquistas. Tivemos as nossas, nossa equipa de basquetebol feminino a arrancar a temporada, logo a ganhar uma taça, e ganhamos por imensos pontos. Portanto, olha, estamos muito felizes com isso, com as nossas campeãs.
1: Ganhámos com uma margem de 42 pontos. Tivemos uma emissão especial de Hoje Joga Maior que foi brilhante aqui. E olha, os instantes finais, aquele momento foi assim, olha, foi
2: 5, 4, 3.

0: pista e gritar bem alto que o Benfica conquista a 4ª Supertaça Feminina de Basquetebol em Portugal. Vai poder ver nas vitrines do Museu Cosme de Damião nos Estados Unidos.
1: Que maravilha! Olha, por falar em Museu Cosme Damião, sabes que de segunda à sexta-feira nós entregamos bilhetes, damos assim a oferta, bilhetes para visitares o museu. É ali mais ou menos um quarto para as oito na Liga do Extremamente Benfiquista. Se não estás porventura acordado a essa hora, passa a estar.
2: É isso, já sabes, 93904236 é o nosso número, o número aqui do WhatsApp da tua rádio, da tua Benfica FM. E ontem houve Kids Tour, eu estive aqui com a minha família também, foi uma experiência muito, muito gira.
1: E tivemos mais vencedores este fim de semana, um vencedor, o nosso Vasco Vilaça, que ganhou o triatlo, campeão do mundo. Eu nunca tinha vestido isto nos homens.
2: Eu quando olho para o que ele faz, é impressionante.
1: Eu canso-me só.
2: 1,5 km de natação, 40 km de ciclismo, 10 km de corrida.
1: É
2: impressionante. E foram novas etapas para chegarmos a esta grande vitória. Ele já partia com uma vantagem considerável de 350 e qualquer coisa pontos, mas precisava de acabar pelo menos em quinto para vencer, porque o seu principal rival, chamemos-lhe assim, era o Matt Hauser, que podia acontecer qualquer coisa, não é? Não sabíamos o que é que podia
1: não
2: ser.
1: Não está certo, não é? As coisas.
2: E foi incrível, porque
1: foi
2: ficou em
1: lindo.
2: Segundo e foi a grande vitória. Já recebeu mensagem dos presidentes?
1: Claro, do da República e também do Benfica, que é realmente o que importa. E é interessante, ele foi o segundo atleta a conseguir um triatlo, tinha a cidade há 19 anos, Vanessa Fernandes, que também é do Benfica, portanto eu acho que isto está tudo em casa.
2: Sabes quanto foi? Para mim é o dia V.
1: É o dia V? Vasco. Dia.
2: Vasco, Vitória e Vanessa.
1: Coisa linda.
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1: É o dia da Vitória. Está bonito. Muitos parabéns, Vasco. Samba.

0: Raspão, Beatriz Rosário na Benfica FM. Olha, hoje o programa parece que foi de raspão. Foi rápido.
1: Foi muito rápido.
0: Não sei se é porque eu vim de férias. Vou-me calar com isto de vir de férias, que as pessoas depois enervam-se comigo porque ninguém vai de férias nesta altura já.
1: Estás bem disposta, é bom essa energia de quem foi de férias e teve um mês. Foi bom.
0: Um mês. Foram só 15 dias, mas a ti pareceu-te um mês, não é? Com o choro doidinho. Ah, não, disse que sim. Olha, a luz do dia fica por aqui porque já chegou uma bela dupla também.
1: Ora, viste?
2: Se é contigo que vai ser, que seja sem medo.
0: Uma dupla de lindos. Bom dia.
3: Olá, bom dia. Bom dia, bem-vinda de volta, Miriam.
0: Olha, olha a felicidade estampada no rosto de Miriam Gonçalves.
3: É,
0: mas eu tinha genuinamente saudades vossas.
4: E nós tínhamos saudades
0: tinha,
4: tuas.
0: Tinha ontem, não me gostou.
1: Mas quer dizer que ela já não incluiu genuinamente.
3: Sim.
0: Tu és tramado. Pronto, é bom voltar.
4: E é bom ter-vos aqui.
0: Obrigada, vocês estão boas, novidades, coisas, não?
4: olha, coisas
1: tem
4: boas.
1: Coisas muito giras. Tem,
4: somos.
1: Tem... Já ainda não tinham o da palavra quando a Miriam estava.
4: Ah,
1: tem uma rubrica agora que às 11h10, 11h15, esquece.
0: Mas todos
1: Rebenta
0: os dias.
1: Com o cérebro
0: todos
1: do Chico.
0: Os dias, sim.
4: O dono ou a dona da palavra. E então trazemos uma palavra difícil do dicionário para o outro tentar adivinhar o que é que quer dizer.
0: Ai, que giro!
1: Pois, estás a ver?
4: Mas espera, nem tudo são rosas, porque também temos o polarizados em que andamos aqui os dois à bulha.
3: Isso. Okay. Olha, é muito giro quando ganhas, Miriam, que eu ainda não tive essa oportunidade. Estou a tentar descobrir.
0: Queres um abraço?
3: Sim, por favor.
0: Vocês sabem que eu nas minhas férias tentei ler um livro, claro que não consegui, mas estou a meio do 100 anos de solidão, sim, que ainda não tinha lido.
4: Gabriel García Márquez, sempre maravilhoso.
0: Uma pena, mas eu acho que para ler o livro dele eu precisava ter um dicionário ao lado, porque há muitas palavras que eu não conheço. Portanto, querem que eu traga o livro para vos trazer?
4: Podes
0: palavras?
4: Trazer. Olha, amanhã ficas responsável, és a dona da palavra e trazes uma palavra do 100 anos de solidão.
0: Vou sublinhar, como fazíamos na escola, sublinhar as palavras difíceis.
4: Sabes quem é que se está a sentir super solitário?
0: Quem?
4: É o Rui Cid, que já está aqui prontinho para dar as notícias e nós estamos aqui. Beca.
0: Olha, mas eu tinha saudades. Hoje tenho desculpa. Beijinhos, já me
4: falei. Sejas muito bem-vinda, Miriam. A luz do dia agora ganha aqui
1: agora
4: um reforço. Agora não.
0: Até
4: agora
0: parece.
4: Não é agora sim.
1: Agora
0: até
4: agora ganha aqui
1: agora
4: o seu reforço total.
1: Estava à média luz.
4: Exato. Ele até já queria ir para as nove da noite. Meus amores, já sabemos que o destaque do dia é que Miriam Gonçalves está de regresso.
1: Sim.
4: Mas há outros e vamos a eles, Rui Cid. Bom dia. Maluco.
5: A Miriam é campeã mundial da rádio, o Vasco Vilaça é campeão mundial de triatlo. A supertaça feminina de basquete é do Benfica e João Palhinha foi titular na vitória de Portugal sobre a Noruega.
6: Neste momento, 19 graus no Porto, Coimbra 20, Lisboa 21 e Faro 23.
4: E está na altura de espreitarmos as notícias sobre o Benfica e o mundo.
5: É uma conquista histórica para o desporto português. É desta forma que o Presidente da República reage ao título mundial de Vasco Vilaça no triatlo. Numa mensagem divulgada na página oficial da Presidência, António José Seguro destaca o percurso de Vilaça ao longo das 9 etapas do campeonato, sublinhando o talento, a consistência, o trabalho e uma extraordinária capacidade de superação do triatleta do Benfica. Na finalíssima em Pontevedra, Vasco Vilaça foi segundo, a prova foi decidida ao sprint, o resultado garantiu a Vasco Vilaça o primeiro título mundial da carreira, 19 anos depois de Vanessa Fernandes ter sido também campeã do mundo.
7: Tem sido um ano incrível, sonhava este ano chegar a ganhar uma etapa de campeonato do mundo, não só ganhei uma, ganhei duas, sou neste momento campeão do mundo. Muito trabalho por trás disto, uma equipa incrível, neste momento um sentimento principalmente de agradecimento a quem me ajudou a chegar aqui. Não é fácil, as pessoas estão por trás da câmara, não se veem, mas são eles que fazem possível.

0: aguentar esta pressão. Nos últimos dois meses tem sido um trabalho em que fugi um bocado para as montanhas, trabalhar sozinho para poder chegar aqui nas melhores condições possíveis. Foi uma prova muito dura, sobre uma pressão que nunca tinha estado. Felizmente correu tudo bem.
1: Também o presidente do Benfica já reagiu a este título mundial de Vasco Vilaça. Rui Costa fala em orgulho, lembrando que o triatlo é uma modalidade que o clube apoia há muito. No basquete, a equipa feminina conquistou a Supertaça, triunfo por 73-31 frente ao Gdessa Barreiro. Joana Soeiro diz que esta vitória é um prémio para o trabalho de todas as jogadoras nas últimas semanas.
2: O que me deixa mais feliz é poder olhar para aquele marcador e perceber que absolutamente todas as jogadoras jogaram e todas foram capazes de marcar pontos, roubar bolas, fazer coisas boas pela equipa. Isso é algo que é muito difícil de conseguir. É resultado da nossa intensidade durante estas últimas semanas de treino, é resultado do compromisso de todas as jogadoras. Isso, como eu disse no estádio a última vez que lá fomos, é o que nós podemos prometer. Muito trabalho, dedicação, e este é o resultado.
1: Quarta supertaça da história para o basquete feminino do Benfica. No futebol, João Palhinha foi titular na vitória da seleção portuguesa perante a Noruega. Nos nórdicos, Oceans e Sheldrup entraram também de início. Portugal ganhou por 2-1. Também Pavlidis ajudou a Grécia na vitória na Alemanha. Triunfo por 1-0. O avançado do Benfica foi titular e usou a braçadeira de capitão. Uma rapariga que nasce hoje na Europa vai ter de esperar 70 anos para viver num mundo com igualdade de género. É uma das conclusões do novo relatório do Fórum Económico Mundial. O documento citado esta manhã pela edição eletrónica do jornal Expresso estima que a Europa precisa ainda 70 anos para alcançar a igualdade de género. Portugal ocupa a posição 32 na lista. O maior problema está no acesso a cargos de poder.
3: Ora, aqui está uma lista em que podíamos estar aqui um bocadinho melhor, não é? Nos lugares cimeiros, tinha muito mais graça.
1: Sem dúvida.
3: Ainda bem que aqui na Benfica FM é um bocadinho
1: temos
3: diferente.
1: Temos paridade de género.
3: Temos muita paridade e são as mulheres que estão no comando da mesa e gostamos muito disso. Temos homens maravilhosos, muito lindos, muito altos, mas as mulheres mandam aqui dentro e é bonito de se ver. Estás a ouvir a Benfica FM e agora vais saber como é que está o trânsito.
4: Com outro homem não tão alto. As coisas em Lisboa estão a melhorar. Por Lisboa, na segunda circular, ainda há fila das Torres de Lisboa às Calvanas e para a Ponte 25 de Abril a fila está em Corroios. No Porto, ainda há um acidente na A20, no Freixeiro, mas a fila está a melhorar. Acessos à AVCI estão mais tranquilos.
3: E eu estou aqui muito impressionada porque, não é? A vida é feita de equilíbrios e se no trânsito tudo está melhor... Oh, meu Deus,
4: pois
3: o tempo
4: é.
3: Para hoje não está famoso.
4: Quenc, quenc, quenc.
3: Temos aguaceiros, por vezes fortes e acompanhados de trevoada, em especial no interior. Temos pequena descida de temperatura, períodos de céu muito nublado, aguaceiros em especial a partir da tarde e nas regiões do interior, que serão por vezes fortes e acompanhados de trevoadas. E se isto já parecia mau, ficam a saber que poderão vir a ser ocasionalmente sob a forma de granizo. Portanto, o tempo está a mudar, hoje não temos sol, temos na verdade assim um dia bastante cinzento e até com chuva, portanto aquele que queriam sair de casa como eu,
4: é levar o casaquinho.
3: De sandálias não, se calhar é melhor não, se calhar é melhor trazer mesmo
4: o guarda-chuva
3: e o corta-vento. Máximas para hoje: Lisboa pode chegar aos 27 graus, o Porto aos 23, Faro também aos 27 e Coimbra aos 20 graus. Bom dia, estás a ouvir a Benfica FM, está no ar o Sem Medos, comigo Cláudia Semedo
4: e comigo Gonçalo Alves.
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3: Um dia assim um bocadinho mais cinzento, não é?
4: Chamado xoxinho. Está um dia xoxinho.
3: Xoxinho. Mas nós vamos dar a volta a este dia, porque nós aqui no Sem Medos, até a chuva, o granizo, a trovoada, abraçamos assim de peito aberto, não é?
4: Sempre, sempre. E daqui a pouco temos aqui um debate que tem muito o que falar, não é, Cláudia? Porque viemos de um domingo e este debate é sobre domingos.
3: É sobre domingos e não só.
4: E não só, sim.
3: E não só, domingos e não só.
4: Maioritariamente
3: na verdade é
4: sobre
3: aqueles horários em que todos devíamos estar a descansar.
4: Pois.
3: E há quem tenha de trabalhar.
4: Às vezes calha outras pessoas.
3: Pois é. E há quem ache graça a isso. E há quem não ache graça a isso.
4: Exatamente, já falamos sobre isso, mas é preparares o telemóvel 93904-236. A semana vai aquecer, logo com um debate matinal.
3: É, a semana e amanhã, já agora, o termómetro vai disparar. Alex Warren, Fever Dream, é que houve já a seguir.
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0: Don't Leave Me This Way, The Common Arts e Sarah Jane Morris na Benfica FM Mística para os teus ouvidos. Quando são? 10 horas e 10 minutos!
1: É hora de pedir um desejo.
0: Vamos
1: é hora
0: a
1: de
0: isso.
1: Pedir um desejo. Olha, Cláudia, e já fomos muito bem recebidos aqui no WhatsApp da Benfica FM. Uma mensagem logo para começar a semana do Márcio Xará, que diz: bom dia, queridos Gonçalo Alves e Cláudia Semedo. O dia pode estar cinzento, mas a Benfica FM dá cor aos ouvintes. Oh. Beijinhos e abraços de Oliveira das Mães.
0: Dá cor e dá luz, que agora já voltou a Miriam Gonçalves.
1: Pois é.
0: Isto está ainda mais luminoso.
1: Vem com cor, vem com luz, a seguir vem com reservas. Isto é uma maravilha.
0: E olha, e vem com beijos da Maru, Kiss Me.
1: Ora,
0: ela que estava nomeada para melhor intérprete, melhor canção e melhor atuação nos Globos de Ouro, na Gala dos 30 anos, e acabou por não vir com nada para casa.
1: Mas vai sempre com o nosso coração.
0: É, até porque ela é maravilhosa. Não há prémio, preciso de comprovar isso.

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2: Será capaz de cantar um bocadinho comigo a cabana? 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

Mas sabem uma coisa? Já não há cabanas. Mas nas discotecas ao lado, já se dança a cabana de outra forma. Um aplauso para o Amadeu Magalhães, na Gaita de Foz, que é o único a tocar a cabana. Um aplauso para ele.

0: Mas é verdade.
1: Maravilhoso, José Cid ao vivo na cabana junto à praia no concerto de Balneário, onde estávamos a festejar o tricampeonato nacional das nossas maravilhosas atletas da equipa de basquetebol feminino.
2: Maravilhosas elas que ontem trouxeram mais uma super taça para o Museu Cosme Damião.
1: Nós não podíamos ter arrancado a época de melhor forma com a conquista da quarta super taça do Palmarés ao bater o Gdessa por 73-31. Foi ontem e foi espetacular e aconteceu no

0: Complexo Municipal dos Desportos da cidade de Almada.
1: Foi um grande jogo e, de facto, era para vencer, certamente, porque...
0: Merecíamos.
1: A quarta,

0: vista e gritar bem alto que o Benfica conquista a 4ª Supertaça Feminina de basquetebol em Portugal. Vai poder ver nas vitrines do Museu Carlos Daniel no Estádio da Luz.
1: Eu confesso que vivi este momento com muita alegria, porque não estava a ver, mas estava a acompanhar a par e passo aqui o Hoje Joga Maior com este relato do Miguel Lima.
2: E foi absolutamente incrível. É fantástico ouvir o Miguel Lima, até porque o Miguel Lima não esconde a sua paixão pelo basquetebol, ele que adora e que muitas vezes é speaker aqui nos pavilhões do Estádio da Luz, e o relato nota-se ali a paixão pelo basquetebol.
1: Nota-se muito bem.
2: É fantástico.
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1: Aqui na Benfica FM nunca te aborreces. E agora ficas com Somber, Homewrecker. Bom dia, boa segunda-feira.
2: Buenos dias.

0: São os Third Eye Blind na Benfica FM, mística para os teus ouvidos, quando faltam 28 minutos para as 11 da manhã. E Gonçalo, eu quero mesmo saber como é que vai ser. Vai ser no pau, na porrada hoje?
1: Eu acho que por ser segunda-feira podemos ir ali para o campo de futebol e fazermos uma batalha campal com a família benfiquista também, porque hoje temos aqui um debate que nos polarizou.
0: Estamos polarizados.
1: Estamos polarizados mesmo. Nisto. Ora, se calhar dizemos já o tema.
0: Dizemos,
1: e assim,
0: vamos a isso.
1: Aqui quem nos está a ouvir pode também participar no 93904236. E a questão é: centros comerciais abertos sempre, sim ou não?
0: Não.
1: E quem diz sempre é feriados, domingos, pronto,
0: não.
1: Como costuma acontecer. Eu acho que sim.
0: Ai!
1: Eu acho que sim. E por várias inumeradas razões que não vou enumerar já, vou enumerar a seguir. Porque
0: muito
1: preciso
0: bem.
1: Da ajuda da família benfiquista para me dar
0: 93904236, posiciona-te neste Polarizados de hoje. Centros comerciais abertos
1: sempre,
0: sim ou não? David Guetta, Teddy Swims e Tones and I, gone, gone, gone, que é o que vos vai acontecer se vocês disserem que sim.
1: Junta-te a mim.

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1: Esta é aquela música que podia ser dedicada ao nosso clube, não é?
2: Oh,
1: os sócios
2: é.
1: Sentem um bocadinho isto
2: pelo Benfica. Somos doentes pelo Benfica.
1: Somos loucos, e vamos a todo lado. E foi muito bonito que ontem no basquete também tínhamos muito benfiquista e muita benfiquista a torcer pelas nossas meninas, e foi uma festa muito bonita.
2: Muito bonita, uma massa benfiquista enorme dentro daquele pavilhão em Almada.
1: E depois, não foram todos para o centro comercial porque não é necessário.
2: Hoje a questão é: centros comerciais sempre abertos, sim ou não?
1: Não!
2: Atenção, vamos só fazer aqui um disclaimer. Eu não digo que às 4 da manhã o centro comercial deve estar aberto.
1: Ah, ok, então as 24 horas estão fora de.
2: Sim, eu queria dizer domingos, feriados e às vezes, por exemplo, até à 1 da manhã não me chocava.
1: Ai meu Deus, Gonçalo, não!
2: Porque todos nós temos horários diferentes.
1: Não é? Sim, é verdade.
2: Todos nós temos horários diferentes. E todos nós temos o direito de ir ao centro comercial.
1: Todos nós temos o direito de ser consumistas e de não planearmos bem aquilo que compramos.
2: Isso.
1: Não.
2: Vou-te falar, Cláudia, do Sr. Nelson.
1: Ai,
2: o Sr. Nelson é o porteiro da garagem do meu prédio e de todos aqueles prédios. Aquilo é um conjunto de prédios.
1: Ok.
2: E o Sr. Nelson trabalha a noite toda. Ele tem, sim, que estar lá a abrir o portão e a fechar,
1: uhum,
2: que por sua vez já é um trabalho muito chato. E depois, quando sai, vai dormir.
1: Uhum.
2: Quando é que ele pode ir ao centro comercial?
1: Mas porquê é que ele precisa de ir ao centro comercial?
2: Porque precisa de ir comprar umas calças.
1: Ah, então, mas pode ir a uma loja durante o dia normalmente.
2: No centro comercial?
1: Ou pode mesmo ir ao centro comercial, mas pode ir a um horário. Tu não vais dormir o tempo todo, não é? Tu acordas para tomar o teu banho, para comer qualquer coisa. E se precisas de alguma coisa do centro comercial, podes acordar um bocadinho mais cedo e fazê-lo.
2: Mas o Sean Nelson.
1: Diga lá, Sean Nelson.
2: O Sean Nelson.
1: O que é que lhe dói?
2: Entra às 6 da tarde, sai para aí às 8 da manhã, não sei, estou, uhum, a dizer horários aleatórios.
1: Epá, isso é muita hora.
2: É muita hora, se calhar exagerei. Depois tem que ir dormir uma bela de uma soneca. As recomendadas 8 horas diárias.
1: Sim.
2: É, e depois vai fazer outras coisas da vida, não é?
1: Pois.
2: Como ir ao shopping.
1: Exato. Mas se tu precisas de ir ao shopping, organizas-te, não é? Eu acho sempre que isto tem a ver com organização. Porque, honestamente, esta questão de as coisas estarem sempre abertas é um bocadinho uma demonstração daquilo que eu acho que está um bocado mal na nossa sociedade, porque andamos todos hiperconsumistas.
2: Super, super.
1: É? É como se entre o trabalho e o consumo, depois o descanso ficasse para segundo plano. E também revela um certo egoísmo da nossa parte, que é: ah, não, a mim dá-me mais jeito seja à 1 da manhã, portanto vamos ter equipas a trabalhar à 1 da manhã no centro comercial para que eu possa ir ao shopping. Eu já acho que nós devíamos ser um bocadinho mais como algumas culturas do norte. Olha, jogámos e ganhámos à Noruega, por exemplo, podíamos,
2: sim,
1: também,
2: sim,
1: ganhar alguns bons hábitos, que fecham as coisas muito mais cedo que aos feriados e aos fins de semana. Como é óbvio, não estou a falar de bens de primeira necessidade e de segurança, uhum, e de saúde, não é? Porque isso, obviamente, que precisamos. Mas as pessoas organizam-se. Esta coisa que nós temos de: ah, vou dar um jantar e nem olhei para a despensa e de repente falta-me um tomate e eu tenho de ter uma coisa aberta àquela hora para eu ir buscar o tomate porque sou distraído e trapalhão e não planeei bem as coisas. Então alguém tem de ir trabalhar porque me dá jeito.
2: Esse alguém vai receber mesmo muito bem, porque já passa da hora laboral, portanto o salário por norma aumenta.
1: Aumenta.
2: E se for um feriado, ainda aumenta.
1: Duplica.
2: Mais. Agora imagina o que é o salário milionário de um indivíduo que trabalha numa loja, ao trabalhar num feriado, à 1 da manhã.
1: Não,
2: ia
1: mas
2: para casa contentíssimo.
1: Não, mas quanto

0: quanto é que vale o teu bem-estar emocional? Porque, por exemplo, o que eu sinto em relação a pessoas que trabalham a essas horas, a 10 horas, portanto, e um bocadinho contra o ritmo familiar, contra o ritmo social, depois também estão a trabalhar e ganham dinheiro. Ok, bué da fixe. E gastas aonde? Com quem?
1: Depois.
0: Porque tens horários horríveis, não podes ir jantar com os teus amigos, não podes ir a um aniversário. Estás sempre... Olha, eu... que faço teatro à noite, bem sei o que me custa não poder ir a aniversários de vez em quando.
1: Entendo perfeitamente.
0: Estás
1: agora, mas tu concordas com shoppings abertos ao feriado?
0: Epá, não.
1: E ao domingo? Feriados não. E domingos?
0: Não, porque sabes porquê? Porque como os shoppings estão abertos, as pessoas vão passear para o shopping em vez de irem para os jardins, para os museus, para as bibliotecas.
1: Mas há pessoas que não conseguem ir ao shopping durante a semana. Têm que ir ao domingo.
0: Ah, e estão a ir aos museus durante a semana? Também não estão.
1: Também não estão.
0: E
1: ainda por cima, ao domingo, muitos
0: museus
1: são...
0: Alimentar a alma ou alimentar o vício do consumo? Gonçalo, estou-te a sentir outra vez.
1: Oh, Cláudia, diz-me lá uma coisa. Imagina que não consegues ir ao cinema durante a semana.
0: Sim.
1: De repente não tens cinemas ao domingo e ao feriado.
0: Olha, mas antigamente tinhas uma coisa muito gira, que era cinema que sobrevivia a isso, que eram cinemas
1: que
0: existiam. Exatamente. Que existiam fora dos centros comerciais. Mas, por exemplo, não sei, eu acho que ir ao cinema podes sempre ter aquelas exceções em que está tudo fechado e o cinema está aberto. Mas mesmo assim...
1: Ah, portanto, só os indivíduos do cinema é que trabalham.
0: Não, não, mas tu estás a pensar nisso pelo lado do trabalho, que é engraçado.
1: Sim, que engraçado. Está boa, olha agora que
0: tá
1: eu estou
0: boa,
1: a ver.
0: Olha, está boa. Não, mas não digo isso, é porque eu acho que o cinema vai para além do consumo, não é? O cinema é uma arte que nos faz questionar, que nos arruma muitas vezes as emoções, que nos faz companhia, que acho que tem outra função que vai além do consumo, não é?
1: E
0: acho mais interessante essa função, ainda que acho que devia, por exemplo, agora não, por causa da pandemia, os espetáculos começaram a ser todos muito mais cedo e eu adoro isso. Ires ao teatro às 7 da noite e depois saíres e ainda conseguires jantar com os teus amigos
1: às
0: horas
1: sete
0: decente,
1: da noite não dá.
0: A horas decentes. Porque, não, às 7 da noite já estás quase a sair. Já saíste aqui, às 6h30, quase 7.
1: Sim, mas depois até chegar ao
0: não,
1: teatro.
0: Não, mas há uns que são às 7h30, há outros que são às 8. Mas começou tudo a ser mais cedo, precisamente para as pessoas. Até porque o nosso ciclo circadiano, hein, vem aí ciência.
1: Bombas. Então,
0: até
1: atenção.
0: O nosso ciclo circadiano pede que nós vamos para a cama mais cedo do que nós estamos a ir. E muitas das doenças que nós temos nesta sociedade de consumo que quer tudo aberto até às tantas
1: é por dormir pouco.
0: É porque dormimos pouco.
1: É verdade, o sono é das coisas mais importantes.
0: E não acompanhamos o ritmo normal do sol a pôr-se, do sol a nascer e pronto. E por isso eu acho que vais perder estes polarizados de hoje. O que
1: temos
0: é que a família benfiquista
1: temos diz? Aqui Márcio já que diz, na minha opinião, os shoppings deviam estar fechados ao sábado à tarde e aos domingos o dia todo.
0: Devia
1: ser valorizado o valor familiar. Durante a semana é mais que suficiente, diz
0: Pumbas.
1: O Márcio. Eu li com este tom porque, pronto, Márcio, não estás do meu lado, mas eu entendo. E eu concordo com essa questão de familiar. Mas às vezes mantemos uma família feliz ao receber um salário extra
0: eu
1: a trabalhar ao domingo.
0: Eu acho que este Gonçalo Alves, a.k.a. Jalvinho, está com esta conversa.
1: Eu sou um embirrente.
0: Não, ele está com esta conversa porque este rapaz ainda é solteiro, ainda não tem filhotes.
1: Pois é.
0: E tem amigos que, como são malta da música e de tararararã, gostam de ficar acordados até mais tarde.
1: Pois é, pois
0: confessa-te.
1: É. Talvez seja. E olha, e amanhã é o meu dia, que é o dia do solteiro. É já amanhã.
0: Moças ou moços casadeiros que estejam por aí, já sabem, 93-1904-236, a valer um date com o Gonçalo Alves.
1: Está a valer.
0: Está a valer.

0: É o Fernando Daniel com emocional avanço do quarto álbum do cantor que está prometido para o último trimestre de 2026, portanto deve estar quase, Sr. Gonçalo.
1: Quase, e nós vamos ficar aqui muito atentos.
0: Ele estava emocional, ele estava emocionado com a música.
1: Sim. Estava aqui a pensar, opa, que música bonita. E que momento também é bonito. Conseguimos encorpar beleza em 90 segundos.
0: Pois é,
1: não é?
0: Com a Margarida Apolinário. Temos 90 segundos de Benfica. Ela até ficou, isto é para mim. Bom dia, Margarida.
2: Bom dia. Vasco Vilaça chegou ao topo do mundo no triatlo. O atleta do Benfica sagrou-se campeão mundial 19 anos depois do título conquistado por Vanessa Fernandes. Na finalíssima, em Pontevedra, Vilaça terminou no segundo lugar numa prova decidida ao sprint. A pontuação acumulada ao longo da temporada foi suficiente para garantir o título mundial. Este título já mereceu uma reação de Rui Costa, com o presidente do Benfica a destacar o orgulho pela conquista. Também o presidente da República saudou Vasco Vilaça, destacou o talento, a consistência, o trabalho e a capacidade de superação do novo campeão do mundo. No basquetebol feminino, a temporada começou com um troféu para o Benfica. As Águias conquistaram a Supertaça depois de vencerem o Guedesa Barreiro por 73-31 em Almada. Ricardo Vasconcelos elogiou a prestação da equipa e apontou para a continuidade do crescimento e para a conquista de mais títulos ao longo da época. Foi a quarta Supertaça da história do basquetebol feminino encarnado. Shaquille Anan terminou como MVP da partida com 17 pontos. No futebol, vários jogadores do Benfica estiveram em ação pelas respectivas seleções. João Palhinha foi titular no triunfo de Portugal por 2-1 frente à Noruega, em Oslo. Do outro lado, Austners e Sheldrup também começaram o encontro de início. E na Alemanha, Pavlidis voltou a ser titular e capitão da Grécia na vitória histórica dos Helénicos por 1-0. E a fechar no futsal, empate no derby da terceira jornada do campeonato, Benfica e Sporting empataram a 3 no pavilhão João Rocha.
0: Foi assim um fim de semana super cheio, estão de parabéns Vasco Vilaça, as nossas atletas de basquetebol feminino, os nossos jogadores que também estiveram a jogar pela seleção e foi muito bonito ver o encontro entre Austin, Sheldrup, Palhinha.
1: Foi. Tínhamos muito Benfica naquele relevado.
0: Pois é, e também está de parabéns Nil Roca, que faz hoje 29 anos, atleta de hóquei em patins, o defesa espanhol que já está há 5 épocas no Sport Lisboa.

0: Benfica, mas
1: e
0: não
1: o palmarés,
0: só.
1: O palmarés dele é incrível, seja pelo Benfica, também jogou pelo Barcelona, ele tem, tem mundiais de hóquei, tem taças intercontinentais, que até é difícil de
0: é
1: se
0: um
1: dizer. Sim, sim, tem super taça António Livramento, duas logo, é imenso o palmarés deste rapaz.
0: Mas hoje também está de parabéns Alexandra Melo, faz hoje 21 anos, esta atleta de futsal feminino, guarda-redes portuguesa que está, eu fico sempre muito encantada com isto. Há 8 épocas no Sport Lisboa e Benfica, é uma família, isto faz parte da família.
1: E ser guarda-redes de futsal não é brincadeira.
0: Não é fácil, não é... Eu ontem estava a sofrer no jogo.
1: Completamente, e depois mandam umas bujardas, que normalmente dizem, valburjas, no futsal vale sempre.
0: Vale
1: sempre, e são tiros que aquilo só não for à rede, porque a rede é muito resistente. E estas guarda-redes têm que ter...
0: Eu sempre que jogava mais futebol do que futsal, nunca ia à baliza, tinha medo das bujas.
1: Também eu.
0: Portanto, fica também aqui um beijinho de parabéns à Alexandra, não só porque faz hoje 21 anos, mas por ser corajosa em enfrentar assim as bolas. Também está de parabéns Silvio. Ex-futebolista do Sport Lisboa e Benfica, ele que faz 39 anos, ele está de defesa português, que jogou 3 épocas no Sport Lisboa e Benfica entre 2013 e 2016, mas deixou bastantes marcas.
1: Muito, e ajudou-nos a conquistar 3 campeonatos, 1 Taça de Portugal e 3 Taças da Liga. Fantástico.
0: Fica aqui um beijinho de parabéns da equipa da Benfica FM, que tenham um dia muito feliz.
1: Feliz é.
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0: E agora está na hora de irmos ao cardápio para esta segunda hora de Sem Medos.
1: E no cardápio, logo como entrada, vamos ter uma palavrinha, porque hoje eu sou o dono da palavra.
0: Ah, e vamos lá ver se esta entrada não me vai dar assim uma certa indigestão.
1: Vamos ver, Cláudia, que tu desta vez não acertas. Vais precisar da ajuda da família benfiquista.
0: Olha, vou precisar de respirar. Temper City, Self-Aware, e logo a seguir The Clash, Should I Stay or Should I Go? Eu acho que nem é preciso perguntar, não é? Deves sempre ficar.
1: You should stay.
0: Com a Benfica FM.
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0: E é claro que deves ficar sempre com a Benfica FM Mística para os teus ouvidos.
1: Até porque agora chega a hora de aqui o dono da palavra, hoje, amanhã será a Cláudia, trazer aqui a palavra. E se calhar...
0: E foste meiguinho.
1: Proponho, vamos ver. Vamos ver que eu houve uma vez que trouxe uma palavra e tu sabia-la perfeitamente.
0: Pois é, é verdade. E queres revelar qual é a palavra?
1: Se calhar posso revelar já, não é?
0: Bora.
1: Ok. A palavra é pérfido.
0: Ah,
1: tu sabes.
0: Pérfido.
1: Sabes, claro que sabes. Bolas.
0: E será que sei? Será que não sei? 93904236, envia o teu palpite sem ires ao dicionário. Vizinhos, vizinha do primeiro andar.

0: São-os à toa com Luís Trigacheiro e Buba Espinhas, assim um reforço de peso, não é?
1: Um grande reforço. Tu na tua e todos na Benfica FM, mística para os teus ouvidos. Hoje, eu sou o dono da palavra e trouxe uma palavra que já fiquei muito triste com a reação de Cláudia Semedo, porque ela disse logo, que eu conheço essa. A palavra é pérfido.
0: Sim.
1: Pérfido. Mas... eu quero ter a certeza se tu conheces ou não. Podes estar a fazer bluff.
0: Não estou a fazer bluff. Pérfido, para mim, é alguém falso, maquiavélico, maldoso, trapaceiro. Assim, aquela pessoa em quem não se pode confiar, traiçoeira.
1: Onde é que tu viste essa palavra, Cláudia?
0: Já vi em alguns livros.
1: Pois.
0: Já li alguns livros com personagens pérfidas.
1: É que a Cláudia lê bué.
0: lê sem medos.
1: Exato.
0: Lê sem medos.
1: Então, se eu colocar isto numa frase, achas que vai bater certo?
0: Olha, eu por acaso gostava de saber que frase é que tu foste buscar, porque quero perceber se foste meu amigo ou se foste um bocadinho pérfido nessa escolha.
1: Não, eu trouxe uma frase muito fácil. A frase é a seguinte: a sua natureza pérfida, dissimulada sobre uma aparência de benevolência, acabou por revelar-se quando menos se esperava.
0: Olha, mas até foste fofinho.
1: Fui.
0: Porque se estás a falar de uma aparência pérfida, escondida, como é que disseste?
1: Dissimulada sobre uma aparência de benevolência.
0: Exato, aí ajudavas-me logo, porque se é algo que está dissimulado numa coisa benevolente...
1: É porque é o oposto.
0: É, e o dissimulado leva logo aí para um sneaky sneak.
1: Pois, eu tentei,
0: é uma pessoa sneaky sneak.
1: Tentei ter aqui uma frase com várias palavras complicadas, que era para a tua cabeça fugir do pérfido e ir logo para aí. Pá, agora de repente temos aqui um dissimulado, uma benevolência.
0: E ficar estólida.
1: E ficar estólida, exatamente.
0: Tolinha.
1: De facto, pérfido significa desleal, traidor ou alguém que não cumpre a sua palavra e falta à fé jurada. E hoje sempre muito giro esta questão da fé jurada.
0: Não, isto. Da feijoada, gosto.
1: Exatamente, da feijoada.
0: Não, mas tiveste. É uma palavra. Estávamos aqui a falar de microfone.

0: Desligado. Uhum. É uma palavra que, por acaso, se não se souber a palavra, o que é que quer dizer, pérfido, não é? Pérfido. Não leva logo.
1: Pois não,
0: assim,
1: a minha até me vem perfume.
0: Perfume.
1: Pérfido, que pérfido perfume.
0: Pérfido, pois é, podia ser
1: um pérfido
0: assim.
1: Perfume, é aquele perfume.
0: Podia ser,
1: que diz o nome de uma marca muito cara, tu pões e de repente cheira a carapaus fritos.
0: <Que horror. risos> Eu, se tivesse de escolher um perfume, seria leite creme.
1: Leite creme, olha.
0: Olha um perfuminho leite de creme.
1: Bem jogado. Eu escolheria.
0: Com o açúcar queimado na altura.
1: Ah,
0: bem docinho.
1: Bem doce.
0: Bem docinho.
1: Eu ia para um mais salgadinho, eu ia para perfume de refogado.
0: Ai meu
1: o
0: Deus.
1: O cheiro do refogado é o melhor cheiro do mundo.
0: Por acaso, daqui a pouco podemos falar sobre isso, porque tu estiveste num restaurante a ter uma experiência assim bastante diferente.
1: Foi.
0: E deves ter ido para casa a cheirar. A refogado.
1: É tudo, cheirei a tudo.
0: Todo tu estavas refogadinho.
1: Sim.
0: Está no ar o Sem Medos comigo, Cláudia Semedo.
1: Comigo, Gonçalo Alves, e daqui a pouco vamos tentar contactar alguém.
0: É, vamos tentar. Enquanto não tentamos e não conseguimos, Richie Campbell, Look What You've Done, e logo a seguir, Tal Bachmann, She's So High.

0: sou Vasco de Ilaça. 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
2: E se o Vasco de Ilaça ouve a Benfica FM, toda a gente tem de ouvir, não é?
3: Ora aí está, ora aí está. O Vasco de Ilaça, que é campeão do mundo de triatlo.
2: De elites.
3: De elites. É o primeiro português.
2: É o primeiro português. Aos 26 anos, ele alcançou o maior título da sua carreira e tornou-se o primeiro homem português a conquistar o título mundial nesta modalidade. Está de parabéns.
3: Muito.
2: Estamos todos felizes e a torcer com ele, não é?
3: E o Vasco Vilaça, que, portanto, a certa altura já desconfiava que podia ser campeão do mundo, tinha só que ficar entre os primeiros 5 da competição seguinte. Portanto, ele já ia com uma descontração e mesmo assim vence com um sprint final, que até já estão vídeos na internet, frente ao Matthew Hauser, o seu adversário. Bem, e após 1,5 km de natação, 40 km de ciclismo e 10 a correr, ainda termina em sprint. Se isso não é impressionante, então eu não sei.
2: Não, e ele é mesmo incrível, porque o início da prova ele até se queixou, não é? Dali de um jogo sujo, uhum, por parte de Matthew Hauser, mas acabou por recuperar aqueles lugares que ficaram entre os dois, e aquele sprint para aquele segundo lugar é mesmo
3: realmente
2: de quem quer e de quem não desiste, e de quem sim é campeão, na verdade, quem tem mentalidade de campeão.
3: É isso, é ver o mundo lá à frente, não é? Porque o mundo é hoje é do Vasco Vilaça, e aquele sprint, eu não sei o que é que será que o corpo sente, não é?
2: Eu acho que o meu caía para o lado, colapsava, dizia: ah, ok, é isto, adeus!
3: O quê? Depois disto tudo ainda me fazes correr isto? Não, não, não.
2: Adeus! Não, mas ele é um campeão e eu acho que há de ter uma fibra diferente.
3: Certamente,
2: da nossa.
3: Certamente.
2: E
3: certamente
2: hoje celebramos como ele bem quiser.
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0: Vasco Vilaça, triatlo. Olá, sou Vasco Vilaça e a música que eu estou a celebrar é o Sinto do Best da Tina Turner.

0: Benfica e gritar bem alto que o Benfica conquista a 4ª Supertaça Feminina de basquetebol em Portugal. Vai poder ver nas vitrines do Museu Castelhano Estádio.
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0: Bruno Mars, é assim a tua crush musical, não é?
1: É a minha crush musical, e admito, ele é de facto dos melhores artistas, na minha opinião, claro, atuais.
0: Pois, tu disseste que se tivesses de pagar muito para ir ver um concerto, seria o concerto de Bruno Mars.
1: Certamente. Sim,
0: Risk It All é como se chama esta música, e agora vamos falar sobre música.
1: Pois é, Cláudia, tu disseste que descobriste algo.
0: Não,
1: e que só me querias contar aqui.
0: Sim, este fim de semana, até foi um fim de semana bastante atribulado. Os miúdos tiveram jogos de basquete, futebol, okay. Blá blá blá blá. E até foi um fim de semana bastante atribulado, mas não me parava de aparecer no meu feed aqui o anúncio para um filme, Summer of Soul, que passou gratuitamente, tinha entrada gratuita, uhum, na Gulbenkian. Este sábado era um filme, foi um filme realizado por Amir, Questlove, para os mais amigos, Thompson, que recuperou extraordinárias imagens de um festival que aconteceu na altura em que aconteceu o festival do Woodstock.
1: Ah, e hoje, ao mesmo tempo?
0: Ao mesmo tempo.
1: Okay.
0: E hoje, ainda por cima, a nossa colega Madalena, que trata das redes, está com uma t-shirt do Woodstock e eu disse-te, tenho de falar sobre uma coisa que vi este fim de semana porque é absolutamente incrível.
1: Okay.
0: Este festival que levou ao Harlem cerca de 300 mil pessoas, uhum, foi um festival que não foi absolutamente nada falado na altura porque os mídia escolheram dar visibilidade ao Woodstock, e deixaram este festival completamente esquecido. Mas foi um festival riquíssimo, fortíssimo, não só pelos momentos de convulsão que se viviam naquela uhum, altura no Harlem, e isto aconteceu no Harlem, chamava-se Harlem Cultural Festival, foi em 1969, na altura em que estava a acontecer o Woodstock, e também na altura em que o homem estava a aterrar na Lua.
1: Ah, sim, portanto, muita coisa a acontecer nesse ano.
0: Muita coisa a acontecer, mas este festival reuniu nomes como Stevie Wonder, B.B. King, Nina Jones, Sly and the Family Stone, que eu confesso desconhecia, mas fui procurar a música depois de ver o documentário, porque é absolutamente incrível as coisas, uhum, que eles já diziam naquela altura e que nós de repente estamos a dizer agora outra vez, e parece que descobrimos a Coca-Cola. Mas esta malta, Gladys Knight and the Pips, já todos falavam sobre isso, e foi um festival bastante revolucionário. Quem fez a segurança do recinto foram os Black Panthers, e foi um festival onde só se via gente negra,
1: okay,
0: incrível, um mar de gente, não é? 300 mil pessoas nos três dias de festival, com imagens incríveis de moda, a moda que se vivia na altura,
1: uhum,
0: foi assim muito, muito bom. Ainda por cima, o Questlove é um músico por excelência também, então o filme, as imagens estão entretecidas com uma narrativa e uma qualidade musical incrível. Eu fiquei louca, e o discurso da Nina Simone quando ela sobe ao palco e canta as suas músicas, e o discurso dela contra a opressão, contra a invisibilidade que se vota tantas vezes a comunidade negra, e que ficou bem provado porque estas imagens estiveram escondidas durante 50 anos.
1: Pois, eu estava aqui a pesquisar no Google Summer of Soul Festival e há poucas imagens, portanto há, sim, poucas imagens aqui para o
0: porque
1: público.
0: Porque foram escondidas numa cave. Horas e horas de gravação, horas e horas, cerca de 50 horas de gravação, que foram escondidas numa cave.
1: Bem, e as imagens mostram aqui um ambiente.
0: Não,
1: que
0: um ambiente
1: parece
0: incrível,
1: ter sido fantástico.
0: Um ambiente incrível.
1: De facto.
0: As pessoas estavam mesmo ali para torcer por aqueles artistas, para ouvir aquela música que foi do Motown ao soul, aos blues, uhum, assim com uma riqueza, e a comunidade, não só a comunidade negra, mas também a comunidade hispânica, assim uma mistura incrível.
1: Dá para ver que sim.
0: Das pessoas que convivem no Harlem, os italianos, os mexicanos, os espanhóis, enfim, muito incrível. E eu fiquei... Sabes quando um filme acaba e tu não te consegues levantar?
1: Ah, ficaste estupefacta.
0: Não, fiquei na cadeira. Fiquei na cadeira.
1: Para quem quiser ver o filme, como é que se chama? Summer of
0: Chama-se
1: Soul?
0: Summer of Soul, okay. E eu acredito que esteja numa destas plataformas, porque o filme é da Hulu, portanto há de estar numa dessas plataformas que têm sempre um finalzinho feliz.
1: Opa, que fixe.
0: Opa.
1: Por acaso, olha, já sei qual é a plataforma. Está na Apple TV.
0: Está na Apple TV.
1: Apple TV, para quem quiser ver. Ou no YouTube.
0: Recomendo absolutamente, porque assistimos a um bocadinho de história que muitas vezes nos é vetado, não é? Nós muitas vezes achamos que a história é uma coisa e no fundo, e depois ela foi super, super rica. E hoje ainda

0: cima é o Dia Internacional do Direito ao Saber. E eu acho que as pessoas têm de saber destas coisas, porque muitas vezes nós colocamos as pessoas em caixinhas e diminuímos toda a sua história, quando, na verdade, a única coisa que está agigantada é a nossa ignorância.
1: Fica aqui o convite. Summer of Soul, um filme de 2021, está no YouTube ou na Apple TV. Vão ver. Eu vou ver também.
0: E agora, vamos ouvir Dermot Kennedy Refuge e logo a seguir Natasha Bedingfield.

0: difícil.
1: Feeling So Nice é Amaro na Benfica FM, mística para os teus ouvidos. Está no ar o Sem Medos comigo, Cláudia Semedo.
2: E comigo, Gonçalo Alves.
1: E também...
2: com a Margarida Apolinário, que já cá está.
1: Pois é, está na hora. Vamos aos 90 segundos de Benfica. Olá outra vez, Margarida.
2: Olá.
3: Olá outra vez. O triatlo português volta a ter um campeão do mundo e é do Benfica. Vasco Vilaça garantiu o título mundial depois do segundo lugar na finalíssima em Pontevedra. O resultado, juntamente com os pontos conquistados ao longo da temporada, colocou o triatleta encarnado no primeiro lugar do ranking mundial. É o primeiro português a conseguir o título desde Vanessa Fernandes, há 19 anos. Rui Costa já felicitou Vasco Vilaça e manifestou o orgulho pela conquista. Também o Presidente da República assinalou o feito e destacou o talento, a consistência, o trabalho e a capacidade de superação do atleta. No basquetebol feminino, o primeiro troféu da temporada já está a caminho do Museu Cosme Damião. O Benfica conquistou a quarta supertaça da história com uma vitória por 73-31 frente ao Gdessa Barreiro em Almada. Shaquille Annan foi eleita a melhor jogadora da partida depois de somar 17 pontos. No final, Ricardo Vasconcelos destacou a exibição encarnada e deixou um objetivo de continuar a evoluir e a somar títulos ao longo da época. E no futebol, fim de semana com vários benfiquistas ao serviço das seleções, João Palhinha foi titular por Portugal na vitória por 2-1 diante da Noruega em Oslo. Austeners e Schjelderup estiveram do lado norueguês também no 11 inicial. Já Pavlidis voltou a usar a braçadeira de capitão da Grécia e foi titular no triunfo por 1-0 frente à Alemanha. E hoje há mais jogadores encarnados em ação. Às 5 da tarde, Trubin e Sudakov representam a Ucrânia frente à Geórgia. Às 7h45, Luka Bacchio está ao serviço da Bélgica no duelo com a França e à mesma hora a Polónia de Kaminski defronta a Suécia.
1: Boa sorte para os nossos e boa sorte também para ti, Margarida Apolinário, porque nós sabemos que tu adoras desafios de última hora, sem que te expliquemos o que é que vais fazer, mas nós temos aqui um desafio para ti. Vais representar a Benfica FM neste dia de fazer perguntas parvas e o que nós queremos saber é: que pergunta parva farias e a quem neste dia de hoje?
3: Eu disse-te que tinhas que me preparar para esta.
1: Ah, depois, não, mas
3: nós... Eu adorava, mas eu depois fico sem...
1: Mas sem... atenção, é o dia de fazer perguntas parvas.
3: Sim.
2: Portanto,
3: sim,
2: podes fazer parvas ou estólidas, é como quiseres.
3: Isso é muito boa, mas...
1: podemos dar-te aqui umas dicas. Hoje, o homem com quem toda a gente gostaria de falar seria Vasco Vilaça, não é? Se tu lhe pudesses fazer uma pergunta parva, mas assim mesmo parva, o que é que lhe perguntavas?
3: Olha, não sei, isso é mesmo uma...
2: Então, olha, Margarida, eu tenho uma para ti.
3: Ok.
2: Mas esta...
3: é parva?
2: Não, pode não ser. Esta é muito essencial e acho que toda a gente quer saber. Tendo em conta a vitória de Vasco Vilaça e os 70 pontos encestados pelas nossas atletas do basquetebol, qual é o ingrediente essencial para se fazer um ótimo bacalhau à Zé do Pipo?
3: Azeite.
2: Azeite. Olha.
3: Pumba.

0: Não está mal respondido.
1: Eu diria bacalhau.
0: Eu também.
1: Mas ela foi mais longe, ela traz aqui um toque.
0: Ela sabe logo que pronto, bacalhau é. Zé do Pipo, tem que ter bacalhau e Zé do Pipo.
1: Olha, eu perguntava, numa prova tão longa e com tantas atividades, quantas vezes por minuto pensas em ai, quero ir à casa de banho?
0: Olha, podemos lhe perguntar se um dia falarmos com ele. Acho que era
1: uma boa pergunta.
0: Acho que era uma ótima pergunta.
1: E ela assim, olha, desculpem, eu sou uma rapariga séria, não tenho perguntas parvas para fazer, só coisas que importam. Portanto, exato, eu vou preparar os 90 segundos de Benfica para fazer o reserva para dois.
0: E não me chateiem mais.
1: E vão à vossa vida, seus estólidos.
0: Estólidos.
1: Até já, Margarida.
2: Até já. 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
1: 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Mas reparaste que ela olhou para nós assim com um ar de ah, estes tontinhos.
0: É verdade, que uma pessoa está aqui, quer trabalhar e não lhe deixam.
1: Ela olhou para nós com um ar pérfido.
0: Pérfido, do género. Quer dizer, então eu venho aqui dar 90 segundos e vocês trazem-me perguntas parvas.
1: Seus trapaceiros. Hoje é segunda-feira.
0: Eu não sou de segundas-feiras, tu és, Cláudia?
1: Não, ao contrário do que a sexta-feira nos arrancam, A sexta-feira é tipo, hoje é segunda-feira.
0: É isto que arranca.
1: Os ombros até descaem as pontinhas aqui, os cantinhos da boca, tudo descai.
0: Sabes qual é a melhor parte da segunda-feira, Cláudia?
1: Qual é?
0: É o início da contagem decrescente para a sexta. Não é?
1: Não, eu por acaso até gosto de segundas-feiras.
0: Eu por acaso até gosto de segundas-feiras.
1: Dá-me aquela sensação de que temos uma semana inteira para abraçar e coisas novas para fazer.
0: Ah, grande maravilha. Fogo.
1: Não, mas sabes porquê que não é maravilha? Porque tu fazes trabalho, shoppings. Se tu não fizesses trabalho, shoppings.
0: É verdade. Se calhar vou ao cinema hoje.
1: Vais ao cinema. Olha, hoje vais ver o documentário Summer of Soul.
0: Hoje vou ver o documentário.
1: E daqui a pouco tenho um Vinanet que te vai deixar assim de boca à banda, diria eu.
0: Então, estou muito curioso. Vamos aguardar.
1: Hold Me in the Dark, Miles Smith, para ouvir já a seguir. E ainda Simple Minds, Don't You Forget About Me.
0: Boa segunda-feira.
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0: Como é fraco o coração na Benfica FM?
1: Isto foi os 4 e meia. Os 4 e meia. Eu estava muito confuso,
0: Elisa e Tiago Nogueira na Benfica
1: Tiago Nogueira,
0: FM.
1: Atenção, não foi totalmente errado.
0: Tiago
1: Nogueira, que é o vocalista dos 4 e meia.
0: O mais engraçado é que neste momento passam 13 minutos do meio-dia.
1: Exatamente.
0: E o Gonçalo estava a olhar para o relógio e provavelmente devias estar a pedir o teu desejo, porque era meio-dia e 12.
1: Sim.
0: 12 e 12.
1: E eu, estava
0: e
1: aqui
0: eu
1: a
0: achei
1: pensar...
0: muito engraçado a
1: Sim,
0: tua cara.
1: Sim, e a Cláudia depois de repente decide falar quando uma pessoa está a pedir desejos. Isto não se faz.
0: Mas olha, o que não se faz
1: Sim.
0: é o que eu vou dizer-te daqui a pouco no Vinanet.
1: O que é que
0: daqui
1: tu viste
0: a pouco
1: na net?
0: Temos Vinanet e ouvi o fim do mundo, basicamente.
1: Ai.
0: O fim do mundo,
1: Ai.
0: Gonçalo.
1: Não acredito.
0: Para quem se passa um bocadinho com esta coisa da inteligência artificial, o que eu vou contar daqui a pouco. Meu Deus. Passenger, Alex Warren na Benfica FM.
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0: Nem dá vontade de interromper, não é?
1: Pois não,
0: dá vontade
1: é muito
0: de ouvir até
1: final.
0: Ao fim. Papillon com a Bárbara Tinoco não mudava nada e nós também não.
1: Nós também não
0: mudávamos nada. Agora, o que nós mudávamos é este mundo de desinformação que nós temos à nossa frente.
1: Ora, conta lá, Cláudia Semedo, o que é que tu viste na net?
0: Olha, eu vi na net uma notícia que fiquei abesbílica.
1: Abesbílica.
0: Abesbílica.
1: Então, o que é que te deixou abesbílica? O que é que te obesbilicou?
0: Obesbilicou-me um post viral que dizia que a China ia lançar até o final de 2026 o primeiro, agora agarra-te.
1: Ok, estou sentado.
0: Robô. Oi. Maternidade. Capaz de dar à luz um bebê real.
1: O quê?
0: Oh yeah. E a notícia dizia assim: uma empresa de tecnologia chinesa acabou de ficar num palco em Penin. Acabou de pisar um palco em Penin. Em Penin? Estou boa.
1: Em Penin.
0: Em Pequim.
1: É o do teu colega, Pequim. Do Penin.
0: Exato. Por acaso que subiu ao palco ontem para receber o prémio dos 30 anos dos Globos de Ouro pelo Teatro Nacional. Pelo trabalho do Teatro Nacional. E disse, não o Penin, mas em Pequim, esta empresa chinesa, que está a construir um robô humanoide com um útero artificial embutido no abdómen, capaz de carregar um feto humano desde a concepção até ao nascimento.
1: Mas espera lá, Cláudia, mas já fizeram testes?
0: Já nasceu algum bebê? Segundo o fundador, o Dr. Zhang Qifeng, ele diz que o conceito que apresentou nesta conferência de robôs de 2025 diz que esta tecnologia do útero artificial já está madura em ambientes laboratoriais e que só precisa de ser integrada num corpo humanoide.
1: Oi. Então, mas o bebê sai 100% humano.
0: O bebê é 100% humano.
1: Quer dizer, o que faz 100% é... já não é.
0: Não, quer dizer, 100%, 100% não é, porque não esteve num útero verdadeiro, onde se dão aquelas trocas hormonais, são super necessárias, não é?
1: Aquela comunicação que o corpo se calhar faz, portanto, automaticamente, não é? Sem que nós nos apercebemos, e o robô se calhar não faz isso.
0: Não, ele não consegue plasmar, até podem pôr lá uma placenta e tudo mais, mas as trocas gasosas entre mãe e filho, as hormonas, o sistema imunitário, a circulação, a própria circulação materno-fetal,
1: sim,
0: não é?
1: Sim.
0: Isso de certeza que não conseguem plasmar.
1: E as ansiedades
0: quer dizer, de certeza
1: da vida...
0: dizemos nós agora.
1: Pois, é que essa dizemos é outra. Mas, por
0: agora.
1: Exemplo, as ansiedades da vida que muitas vezes o bebê também sente e que não precisam ser necessariamente más. Podem estar ali a dar um reforço psicológico ao bebê. O robô não tem ansiedade. O robô não tem felicidade.
0: Para já não. O que a máquina faz é faz crescer um bebê dentro de si e depois o entrega vivo. Não.
1: Pronto, mas o bebê nasce neutro, neutrosíssimo.
0: Pois, nós não sabemos. Nós não sabemos ainda, não é?
1: São teorias, são as nossas teorias.
0: Sim, ele diz que, o Dr. Zhang Qifeng, diz que a tecnologia baseia-se numa ciência real. Em 2017, pesquisadores do Hospital Infantil da Filadélfia mantiveram cordeiros prematuros vivos durante semanas dentro de sacos biológicos, cheios de fluido que imitavam o ambiente dentro do útero, não é?
1: Isto é tão estranho.
0: É, mas...
1: Ah, tem um mas.
0: Mas... nós temos de ter muito cuidado com estas coisas que nós lemos na net, porque depois eu aqui a tentar fazer uma pesquisa mais aprofundada sobre o tema, que esta notícia não é totalmente verdade. Não é totalmente verdade. Porque a parte verdadeira, e o que torna a história até um bocadinho interessante, é que os úteros artificiais são efetivamente uma área real da investigação científica. Mas descobriram que não existe nenhum doutor Zhang Qifeng com o doutoramento que lhe era atribuído nesta notícia. Portanto, esta
1: notícia
0: é só semi-verdadeira.
1: Então ele é um

0: charlatão.
1: Ele é pérfido.
0: É pérfido.
1: Ele é pérfido.
0: Ele é muito pérfido e estólido também.
1: Portanto,
0: por estar a criar isto.
1: Isto não é ainda tão real quanto esta notícia faz parecer. Este senhor existe, mas não existe com o doutoramento que reclama ter nesta notícia. Uhum. Mas, efetivamente, os hortos artificiais são reais.
0: Olha, só vejo uma coisa positiva nisto. Que é, há muita gente que não consegue, por questões biológicas, ter filhos.
1: Sim.
0: E isto pode ser uma forma de fazer aquela chamada barriga de aluguer de forma mais baratinha.
1: Pois, mais baratinha não sabemos, não é?
0: Pois, não sabemos.
1: Não sabemos como é que os robôs humanoides vão querer fazer pagar. Até porque já há uns que já fizeram manifestações e que foram para a rua,
0: pois,
1: a fazer greve.
0: Imagina que é um robô dizer, não, eu por esse valor não faço um bebê.
1: Não faço, não quero. Isto, exato, também é bom, pensando nesse lugar, isto também é bom para bebés que nascem prematuros. Em vez de irem para incubadoras, não é? Irem para estes úteros artificiais que imitam o ambiente,
0: sim,
1: do útero materno.
0: E o Márcio deu aqui um bom ponto para o WhatsApp da Benfica FM. Disse, estou mesmo a ver, a criança vai nascer e vai sofrer bullying. Imagine-se um colega virar-se para ele e dizer, vê-se mesmo que tens inteligência artificial.
1: mas eu nem sei se isso será insulto, porque atualmente a inteligência artificial
0: já
1: sabe mais do que a nossa natural burrice.
0: Opa! Vamos criar máquinas.
1: Vamos criar máquinas, ou não.
0: Ou não.
1: Mais um tema para polarizarmos, Gonçalo Alves.
0: Quem sabe?
1: Olha, no que estamos de acordo é que está na hora de irmos aos 45 minutos de música, sem interrupções.
0: A começar agora mesmo, logo com Calema,
1: sim,
0: para abrir.
1: E a fazer jus à temperatura de hoje, não é? Porque hoje temos aguaceiros e eles trazem-nos esta chuva de amor.
0: Isso.
1: Fiquem por aí porque temos muitas coisas muito boas a caminho.
0: É só qualidade.
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0: Taylor Swift a fechar de forma delicada os 45 minutos de música sem interrupções aqui na Benfica FM, mas ontem não foi nada delicada, fez assim um estrondo ao abrir a porta da história dos MTV Music Video Awards.
1: Ontem venceu o prémio de melhor videoclipe, videoclipe do ano, aliás.
0: Com The Fate of Ophelia.
1: Isso, e ultrapassou Queen Bee, Beyoncé, no número de prémios desta competição.
0: É verdade, ficou então ontem na história como a artista mais premiada de sempre da história dos VMAs. Ganhou vídeo do ano, ganhou melhor direção pelo teledisco de Opalite e ainda um novo prémio, um prémio honorário inédito que foi atribuído em reconhecimento da sua contribuição e percurso como diretora artística dos seus próprios projetos audiovisuais.
1: Ela, de facto, para além de participar e ter muito mão nos seus videoclipes, é uma artista que inspira imensas pessoas.
0: E é impressionante como ela continua a fazer história, porque tem sido uma artista continuamente muito falada, não só pelos seus feitos artísticos, mas também pelo seu casamento, que fez assim um casamento de sonho este ano. Uma artista que passa aqui, obviamente, na Benfica FM.
1: E já tocou também aqui no Estádio da Luz.
0: É verdade, provocando pequenos sismos em Lisboa.
1: Exatamente, era o que eu ia dizer, pequenos sismos. E de facto é uma grande artista. É uma grande artista.
0: Agora, nós é que fazemos um pequeno sismo porque está na altura das...
2: Últimas palavras!
0: Ai, credo, está muito alto. E este sino, por acaso, não me anima, porque agora estou a olhar para a rua e com esta chuva...
1: Deixa qualquer pessoa um bocadinho mais em baixo, não é?
0: Ficamos
1: o
0: assim...
1: chamado cabisbaixo.
0: Mas não pode ser, mas não pode ser.
1: Pois não, e até propunha pedirmos aqui ao oráculo uma inspiração para estes dias de chuva que
0: aí vem. Cinzentinhos, oráculo.
1: Vamos ver, o que é que o oráculo nos dá?
0: Anima-nos, inspira-nos.
1: Folhamento, aí está.
0: É para imitar o vento, que hoje há muito vento. Goethe estava certo quando disse: a dúvida só cresce com o conhecimento.
1: Já está, é isso.
0: Portanto, chuva de amor e chuva de sabedoria. Não sei o que é que temos para aprender aqui, mas talvez que as estações vêm quando vêm.
1: Quando têm de vir.
0: E a chuva vem quando tem de vir e aceitar dói menos, não é?
1: Ora, aí está. E nós temos que nos adaptar a estas coisas.
0: É verdade, e se calhar não é o oráculo que nos vai animar, mas é a música Moving to the Sun.
1: Olha que maravilha, é mesmo.

0: Spin Doctors, tu princesa a tocar na Benfica FM, somos nós os princesos.
1: Oh, que lindos, que reserva para dois que está a começar agora tão bem.
0: Hã? Carolina Silva e Luís, nós vamos contigo, estamos bem dispostos, não estamos?
1: Muito.
0: Mais
1: muito.
0: Uma semana a começar, esperemos que seja ótima para ti. Ficas agora com os 4:30 e o Luís Trigacheiro, quem me vê a tocar na Benfica FM.
1: Olha, e que nos ouças muito, e que ouças muito a Benfica FM.

0: temos um novo benfiquista na família, um bebê.
1: Yes! Pois, eu sabia que vinha esta música.
0: Claro, Enzo Barreira de Cheia e a sua companheira Julieta deram as boas-vindas ao seu
1: Giovanni.
0: Baby, o Giovanni, no dia 25 deste mês. Eu estou na dúvida se ainda é signo virgem ou balança.
1: Vou já pesquisar.
0: Eu estava aqui a tentar pesquisar e o meu computador brecou. Mas honestamente,
1: brecou?
0: É assim, sendo virgem ou balança, eu não percebo nada sobre signos. Agora disse isto a parecer que percebo imenso.
1: Pois,
0: são daquelas
1: agora...
0: mulheres que sabem muito do assunto.
1: Já é balança.
0: Pronto, eu ia dizer que virgem
1: Perfeito.
0: É melhor porque é o meu signo. Mas
1: não, balança também é muito bom porque é o meu signo.
0: Pois é, somos mesmo um a seguir ao outro.
1: Exatamente.
0: Pronto,
1: exatamente.
0: E é benfiquista,
1: muito
0: bem. É o que importa.
1: Isso é o que interessa mais de tudo, é ser benfiquista.
0: Barreira Cheia publicou fotografias no seu Instagram do momento do parto, no estacionamento já com o carrinho. Não é carrinho, como é que se chama? É ovo, não é?
1: Ovinho.
0: Ovinho no Hospital da Luz. Olha, estão tão contentes, estão sorridentes. Ainda por cima, depois da operação que teve, que correu muito bem, e ainda bem, ficamos felizes por ele ter esta nova felicidade na sua vida, que também é para nós.
1: Exatamente. Eu só estou aqui com uma dúvida em relação ao sono dele. Porque vai ser um bocadinho afetado
0: pelo
1: Giovanni.
0: Está
1: em recuperação, precisa descansar.
0: Está a aprender.
1: E o Giovanni.
0: Não, vai ser bom. É uma boa felicidade.
1: Eu também.
0: Como é que tu reagiste na altura? Não dormias?
1: Não. Agora não me estou a lembrar exatamente dos primeiros tempos.
0: Pô,
1: primeiros
0: os teus filhos tempos. Não são assim tão velhos para ter esquecido.
1: Não, os primeiros tempos, tipo, imagina, aquele primeiro mês ou assim. A verdade é que o primeiro mês, segundo mês, são alturas em que o bebê ainda dorme muito, muito tempo. Ou seja, está muito pouco tempo acordado, na realidade. Portanto, é aquela. O que chateia mais é aquela logística de ter que acordar de duas em duas horas, três em três horas, para se alimentar, para depois arrotar, depois voltar a adormecer.
0: Olha, a minha mãe sempre disse que eu nunca dei dificuldades para dormir, portanto. Abençoada.
1: Olha, Carol, fico muito feliz pelos teus pais, na realidade, porque digo-te, é um flagelo. Dormir, os pais dormirem é um flagelo.
0: O Barreira de Cheia e a Julieta escreveram na publicação o dia mais feliz da nossa vida. Vamos te amar para toda a vida, filho. Olha, muitas felicidades, que venha com muita saúde.
1: Muitas felicidades, olha, e que venha com dois grandes pés para poder jogar no Benfica também. Giovanni.
0: Giovanni, te esperamos.
1: Te esperamos em la cancha.
0: Fica desse lado, já de cima tens Alex Warren com o Fever Dream.
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0: Call Out My Name é o The Weeknd a tocar na Benfica FM. 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Já temos connosco Margarida Apolinário, ela que nos traz 90 segundos de Benfica. Olá, Margarida.
1: Olá, boa tarde. Vasco Vilaça sagrou-se campeão do mundo de triatlo. O atleta do Benfica garantiu o título depois de terminar a finalíssima de Pontevedra no segundo lugar, numa prova decidida ao sprint. Os pontos somados ao longo da temporada foram suficientes para colocar o português no topo, 19 anos depois da conquista de Vanessa Fernandes. Rui Costa já felicitou Vasco Vilaça e destacou o orgulho pelo feito do triatleta encarnado. No basquetebol feminino, o primeiro troféu da nova temporada é encarnado. O Benfica levantou a supertaça pela quarta vez na história, depois de bater o Gdessa Barreiro por 73-31 em Almada. Shaquille Anand esteve em destaque, somou 17 pontos e foi eleita a melhor jogadora do encontro. O técnico Ricardo Vasconcelos destacou a exibição da equipa e assumiu que quer ver o Benfica continuar a crescer e a lutar por mais troféus ao longo da época. No futebol, continua a pausa FIFA e hoje há mais jogadores encarnados em ação. Às 5 da tarde, Trubin e Sudakov representam a Ucrânia frente à Geórgia. Às 7h45, Luke Bacchio está ao serviço da Bélgica no duelo com a França e Camilo de fronte à Suécia pela Polónia. E a fechar, nota para a chamada de Alexandra Melo à seleção nacional. A guarda-redes do Benfica vai substituir Matilde Cristo na convocatória de Portugal para a ronda de elite de acesso ao Europeu de 2027 e juntem-se assim às 6 atletas das Águias que já tinham sido chamadas: Ana Catarina, Inês Matos, Maria Pereira, Fifó, Ana Oliveira e Janice Silva.
2: Eu falei com a Alexandra Melo.
1: Sobre isso?
2: Não foi sobre isso. Foi no Benfica Way Together e acho
1: pois
2: que foi isso que fez a diferença.
1: Ok.
2: Acho que foi isso que fez a diferença. Alexandra, boa ida à seleção. Corra tudo bem. Foram as notícias com a Margarida Apolinário. As notícias voltam daqui a uma hora. Até já.
1: Até já.
0: Até já. Fica desse lado com o Benfica FM e com o Reserva para Dois, Carolina Silva, Luís Marvão.
2: Estás muito bem. E o que mais?
0: Summer, com o Homebreaker. Olha que vem a Portugal, no próximo ano.
2: Olha, viste a homenagem dele.
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0: Bruce Springsteen com Dancing in the Dark a tocar na Benfica FM. A minha voz hoje está estranha.
1: Está estranha?
0: Estou assim.
1: Não está nada. Faz lá a tua voz de boa viagem, só para ver como é que está.
0: Boa viagem.
1: Está igual.
0: Está igual.
1: Não tem qualquer problema.
0: Está igual.
1: Está fantástico. E toda a gente que está no carro agora vai
0: está
1: ter,
0: a ter uma boa viagem.
1: Vai ter uma viagem muito melhor depois de tu dizes isso.
0: Nuno Ribeiro com Saloia a tocar agora.

0: bancada, sou benfiquista e gritar bem alto que o Benfica conquista a quarta supertaça feminina de basquetebol em Portugal. Vai poder ver nas vitrines do Museu Castelhano Estádio da Luz.
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0: Bubas Espinho, a atuar no concerto balneário.
1: Adorei. Bubas Espinho.
0: Saiu só.
1: Saiu mesmo. Foi mesmo. Pronto, isto é um conceito inédito da Benfica FM.
0: Não é o Bubas Espinho.
1: Não, é o
0: Bubas
1: Espinho, o concerto balneário. Aqui acabaste de ouvir. Tu na tua, eu adoro esta música, na realidade. Adoro.
0: Podes ouvir duas versões desta música em concerto balneário.
1: Exatamente.
0: Luís Trigacheiro também tem a sua edição.
1: Exatamente, e Luís Trigacheiro foi o primeiro artista no concerto balneário. Para as nossas inspiradoras, aqui
0: olha,
1: o Bubas Espinho.
0: Inspiradoras,
1: isto pega-se. E o Bubas Espinho que cantou para a nossa equipa de hóquei em patins masculino.
0: Podes ver esta edição e todas as outras no YouTube e no Spotify do Sport Lisboa e Benfica e também na app da Benfica FM.
1: Exatamente, que esperamos que esta hora já esteja descarregada e que a carregues para todo lado.
0: No Acarrano já se fez.
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0: tivemos um fim de semana de super taça. Basquetebol feminino.
1: Exatamente. Mais uma super taça.
0: Com o Gdessa Barreiro.
1: Exatamente. A nossa quarta super taça. E ganhámos o Gdessa Barreiro pela módica quantia de 73-31.
0: Nada de mais, nada de
1: isto,
0: mais.
1: Isto, no meu dialeto, no dialeto de futebol, chama-se um chocolate. Dar um chocolate.
0: Podemos dizer outra coisa, que eu não aprecio chocolate, já sabes.
1: Não, não, não, tu aprecias, assim, não gostas de admitir.
0: Não, vamos arranjar a nossa versão.
1: A dar nossa versão. Dar um...
0: algo que ambos gostemos muito.
1: Ok, dar um...
0: pão de alho. Pão de alho é muito bom. Não, aí, há ninguém, muito bom, não, ninguém pode dizer que não gosta de pão de alho.
1: Dar um pão de alho. Dar um pão,
0: pão
1: de alho.
0: De alho. Aí. Aí.
1: Pô, ganda tosa. Deram um pão de alho que eu nem te digo, nem te conto. Deram uma baba de camelo. Ai.
0: Vá, não é incrível, mas pronto, também pode ser. É melhor então, que chocolate. Pão de alho, fica no pão,
1: pão de alho.
0: Alho.
1: Fica no pão de alho, fica no pão de alho. Mas é que eu achava que uma coisa doce era melhor. Mas pronto,
0: pá,
1: ok.
0: Mas pão de alho é uma das melhores maravilhas.
1: Está bem, pronto. O que interessa é que ganhámos a nossa quarta super taça de basquetebol feminino. O primeiro troféu desta época de basquetebol é nosso. É nosso e temos a certeza que vamos ainda celebrar muitos outros.
0: Primeiro de muitos. Parabéns, meninas. É merecido.
1: Parabéns.
0: Pá, ganda pão de alho, vocês fizeram aí.
1: Esquece. Esquece.
0: É fortíssimas. Eu ia tocar agora.
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0: Afonso do Brás e Luís Trigacheiro com o verão, que parece que acabou oficialmente, não é?
1: Não acabou.
0: Não?
1: Eu acredito que para a semana vai estar melhor.
0: Eu espero que sim.
1: Eu também.
0: Vamos aos destaques desta hora. Com o Oscar Cordeiro. Olá, Oscar.
2: Olá, boa tarde. Vasco Vilaça, campeão do mundo de triatlo. Reações daqui em instantes. A supertaça feminina de basquetebol também é encarnada. O Benfica venceu ontem o Guedes do Barreiro. E na restante atualidade, nota para os quatro arguídos no caso das gêmeas luso-brasileiras. Foram indicados, entretanto, e um deles é o filho do antigo Presidente da República, Marcelo Rebelo de Sousa.
1: A temperatura atual em Lisboa e Faro é de 24 graus, Porto 23 e Coimbra 26. Vamos às notícias do Benfica e do resto do mundo.
2: Boa tarde, Vasco Vilaça é o novo campeão do mundo de triatlo, depois de ontem ter conquistado o segundo lugar na finalíssima em Pontevedra, em Espanha.

0: 19 anos depois de Vanessa Fernandes, o Benfica volta a subir ao topo do mundo da modalidade.
1: Do terceiro lugar no Mundial de 2025 ao topo do mundo em 2026. Vasco Vilaça sagrou-se campeão mundial de triatlo depois de uma temporada em que esteve sempre entre os primeiros. O caminho começou em abril com uma vitória em Samarcanda, no Uzbequistão. Um mês depois, nova vitória, desta vez em Alghero, em Itália. Seguiram-se 3 segundos lugares consecutivos em Quiberon, Hamburgo e Londres. 5 provas, 5 pódios que levaram o atleta do Benfica à finalíssima em Pontevedra, na liderança do ranking mundial. E na Galiza, Vilaça voltou a subir ao pódio. O segundo lugar numa prova decidida ao sprint foi suficiente para confirmar o título mundial.
2: Tem sido um ano incrível. Sonhava este ano chegar a ganhar uma etapa de campeonato do mundo. Não só ganhei uma, ganhei duas. Sou neste momento campeão do mundo. Muito trabalho por trás disto. Uma equipa incrível. Neste momento um sentimento principalmente de agradecimento a quem me ajudou a chegar aqui. Nos últimos 2 meses tem sido um trabalho em que fugi um bocado para as montanhas, trabalhar sozinho para poder chegar aqui nas melhores condições possíveis. Foi uma prova muito dura, sobre uma pressão que nunca tinha estado. Felizmente correu tudo bem.
1: Um título conquistado 19 anos depois de Vanessa Fernandes ter chegado ao topo do mundo e que coloca pela primeira vez um português no topo do triatlo mundial masculino. Vasco Vilaça é campeão do mundo aos 26 anos.
0: O texto e voz é da jornalista Margarida Apolinário. O percurso é do campeão mundial Vasco Vilaça. No basquetebol, mais um troféu para o Museu Cosme Damião. A equipa feminina encarnada voltou a vencer a Supertaça, a reconquista por parte das Águias, que bateram de forma expressiva o Gdessa Barreiro por 73-31. Depois do primeiro troféu da temporada, o novo técnico das encarnadas, Ricardo Vasconcelos, já pensa em mais conquistas.
3: O Benfica é igual a ganhar, não é? Portanto, o Benfica tem que estar nas finais, tem que estar em 4 finais e ganhar 4 finais. Uma já está, faltam 3. E esse é, obviamente, os grandes objetivos que nós temos, chegar às próximas 3 finais e conseguir ganhar esses 3 troféus. Nunca é fácil ganhar, precisamos trabalhar mais, esta versão não chega.
0: Palavras do treinador encarnado na estreia em jogos oficiais, a conquista na Supertaça de Basquetebol, jogada em Almada, 73-31 foi o resultado. Vitória das Águias, conquistaram a 4ª Supertaça para a história do clube. Na pausa FIFA no futebol, há hoje mais jogadores encarnados em ação. Às 5 da tarde, a Ucrânia joga diante da Geórgia com representação encarnada, Trubin e Sudakov. Mais tarde, às 7h45, é a vez da Bélgica, de Lukebakio, entrar em campo com a França. A Polónia, de Kaminski, mete forças com a Suécia. Do dia de ontem, nota para a presença ao titular de João Palhinha na seleção portuguesa, que venceu a Noruega em Oslo. Nos nórdicos, Oshness e Sheldrup também começaram de início. Portugal venceu por 2-1. Ainda Pavlidis foi titular e capitão na vitória da Grécia por 1-0 diante da Alemanha. O filho de Marcelo Rebelo de Sousa é um dos 4 arguídos indicados para o caso das gêmeas luso-brasileiras. Nuno Rebelo de Sousa, Lacerda Salles e Luís Pinheiro estão indiciados em coautoria pela prática de um crime de prevaricação em concurso aparente com o crime de abuso de poderes. A mãe das gêmeas está indiciada pela prática de um crime de burla qualificada. Estão em causa suspeitas de acesso prioritário a um tratamento com medicamento Zolgensma, um dos mais caros do mundo, financiado pelo Estado português.
4: Foram as notícias com Óscar Cordeiro. As notícias voltam daqui a uma hora. Até já, Óscar.
5: Até já, meninos. Até já. Vamos ao trânsito em Lisboa. Na segunda circular, há alguma demora das Torres de Lisboa às Calvanas e, no sentido contrário, trânsito lento do Radares até ao Campo Grande. Quanto ao Porto, começa a haver algum para-arranca na Avenida AEP entre Ramalde e o Nó de Francos.
4: Quanto ao tempo para amanhã? Quanto ao trempo para amanhã, terça-feira.
5: Eu meto aqui a música a bombar.
4: Períodos de chuva a partir da tarde, em especial no norte e centro, onde poderá ser por vezes forte, vento forte também no litoral norte e centro e nas terras altas. E quanto às máximas, Lisboa e Faro vão chegar aos 25 graus, Porto e Coimbra 27. É assim, eu acho que esta chuva é uma coisa passageira, mas isto é só a minha opinião.
5: Não posso... estou a gostar, pá. Estou triste.
4: Não, o tempo está assim meio cinzento, tá, não é?
5: É.
4: Eu percebo. E aliás, eu agora normalmente estou habituado aos meus anos já a serem com sol.
5: Ah, mas vai voltar.
4: Vai voltar, não é?
5: Faz anos em outubro, não é?
4: Em outubro.
5: Calma.
4: 12 de outubro.
5: É só, também precisamos de alguma chuvinha. Faz parte. É preciso, faz é necessário. Parte. E depois faz o sol parte. Volta e vamos para a praia.
4: Isso.
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5: Tem uma ótima segunda-feira, um bom início de semana com o Benfica FM. Estás com reserva para 2, Carolina Silva e Luís Marvão. Trazemos-te agora Richie Campbell.
4: Richie Campbell, Look What You've Done.
5: Isso mesmo.
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0: as pessoas que ainda acreditam no mito de que a trovoada corta a maionese, atenção, porque vamos ter trovoadas.
1: Bom dia, Pedro.
2: Bom dia.
0: Como é que estás?
2: Está tudo bem, olá.
0: Então, é uma pessoa, é o tema. É uma pessoa.
3: É um ex-Benfica. É um ex-Benfica.
2: João Neves?
3: Desculpa?
0: Sim, sim.
2: João Neves?
0: Foi isso mesmo.
3: Ele disse João Neves?
0: Sim, sim, ele disse.
3: Seste João Neves?
0: Não, espera. Dizer outra vez.
3: Não.
2: O homem.
3: Olha, senti-me a ir para Paris. Só me faltava ao Pedro ter-me oferecido também um pão ao chocolate.
0: Oh, que maravilha.
3: É, já vá, queria muito, mas pronto. Costuma-se dizer que não há palavras, não há perguntas parvas.
0: Sim, não. Agora, uma coisa é certa. No que toca a crianças, não há perguntas parvas. E nós gostamos muito de ver a evolução delas, não é? Não, vá lá. São crianças, estão a começar a desenvolver o seu pensamento, o espírito crítico.
3: Quando a relação começa, eu adoro quando tu estás a namorar há pouquíssimo tempo e estás na fase das perguntas parvas. Amor, gostas de mim? Que pergunta parva. Tipo, claro, se não namorava contigo. Amor, sou a pessoa mais bonita do mundo. Achas-me bonita? Quer dizer, a pessoa mais bonita do mundo? Claro que não, né? Mas tipo...
0: E é aquela procura de validação, não. Tu estás a querer ter a certeza.
3: Mas é tão parvo! E depois também temos aquelas perguntas parvas que movem a humanidade.
0: Como?
3: Tu pensar, sei lá, porque é que separado se escreve tudo junto e tudo junto se escreve separado? Ou porque é que o Pato Donald andar sem calças, que ele só tem uma camisola, não é? Okay. Mas quando sai do banho, enrola uma toalha à cintura.
0: Ultrapassa!
3: As crianças seguem os hábitos dos seus ídolos e o consumo de cenouras aumentou imenso.
0: Oh.
3: Porque o Alan é filmado muitas vezes a comer cenouras. Portanto, eu gostava de agradecer pela parte que me toca, tenho filhos lá em casa e adoram o Alan. Desculpa por ontem, Alan, mas continuamos amigos. Comer cenouras.
4: Cenouras não fazem bem se tiveres prisão de ventre. Aprendi recentemente.
1: Aprendeste recentemente. Eu, olha, estou feliz com o regresso de Miriam Gonçalves à luz do dia, que ela esteve de férias, mas houve aqui algumas coisas que me deram um nó aqui no cérebro, não é? Primeiro, Miriam Gonçalves dizer Haaland, que é Haaland.
4: Ah, pois.
1: Está a acentuar no sítio errado.
4: Além de...
1: Oh, me, é Haaland.
4: Haaland. Nunca ouviste esta música.
1: Tem uma música. O homem tem uma música e tudo, estás a ver? E depois, eu gosto sempre desta coisa de separado, escrever-se tudo junto e tudo junto escrever-se separado.
4: Isso dá um nó no cérebro.
1: Yeah, mas gosto, mas é verdade.
4: Sobre perguntas parvas, não acho parva essa coisa do gostas de mim. É meio a gozar, não é?
1: Tu fazes isso, tu fazes isso.
4: Não? Neste momento eu sou solteira, portanto
1: sim,
4: eu não faço.
1: Ai, mas se tivesse um namorado há pouco tempo, estavas sempre a dizer assim.
4: Não, isso também é parvo. Mas quando fazem, acho que tem graça. Há de ter algum contexto, que eu acho parvo.
1: Sim, mas dá um contexto que vale a pena, então.
4: Não, depende da conversa que estás a ter. Estás ali numa brincadeira qualquer e dizes aquilo. Agora, parvo é aquela questão de: e se eu fosse uma larva, gostavas de mim na mesma? E há pessoas que ficam chateadas quando se diz que não. Nunca ouviste isto?
1: Não.
4: Não, isto é muito comum, isto acontece muito.
1: Não, nunca me perguntaram.
4: Se fosse uma larva, gostavas de mim? Se eu fosse um
1: mas,
4: não sei
1: mas
4: quê.
1: Atenção, também, o meu engato foi há 12 anos atrás. Pronto. Portanto, é muito
4: mas
1: possível
4: isto não é engato, que horror. Se isto fosse
1: o
4: engato,
1: jogo, o game tenha mudado neste tempo.
4: E depois os homens dizem, não, se fosse uma larva, não. E elas ficam chateadas, isto acontece. E é tóxico.
1: Pá, realmente... As mulheres são difíceis, são complexas,
4: não,
1: nós sabemos.
4: Os homens, pronto, não vou dizer,
1: nós somos super simples. 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

0: Black Hole Sun, a tocar na Benfica FM, Vasco Vilaça, campeão do mundo.
1: Campeão do mundo.
0: Não podíamos deixar de falar sobre isto, obviamente, vamos fazê-lo já de seguida. Se eu fosse campeão do mundo, achas que era do quê? Não precisa dizer um desporto, vá. Tens 10
1: segundos. Não, um desporto. Ergómetro.
0: Opa, oh.
1: Ergómetro, que é Rem
0: Indoor. Gonçalo Alves é que é o campeão disso. Rem Indoor. Mas vou tirar o lugar.

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0: Ah, ainda estou muito triste por este ano não ter visto Luís Capaldi ao vivo.
1: Ah, pois foi. Eu sei que ficaste triste.
0: Fiquei mesmo, mas estava no Tomorrowland, não é?
1: Também, escolhas, não é? Escolhas. Não, não podemos querer tudo.
0: Vasco Vilaça é que fez uma bela escolha, que foi escolher o percurso que ele está a fazer, que o tornou campeão mundial de triatlo. Aconteceu este fim de semana, triatlo de elites, tornou-se o primeiro português a consegui-lo no setor masculino. Isto é de doidos.
1: Exatamente. E sabes quem é que foi a primeira portuguesa a consegui-lo no setor feminino?
0: Quem foi? Relembra lá.
1: Vanessa Fernandes. E qual é que era o clube dela? Sport Lisboa e Benfica.
0: Está aqui, portanto, o segredo, não é?
1: Qual é que é o segredo? Se queres ser campeão do mundo de triatlo, só tens uma coisa a fazer.
0: É entrar
1: no Sport Lisboa e Benfica. A partir daí estás cada vez mais próximo de conseguir isso. Mas a verdade é que isto é um feito fantástico. Vasco Vilaça esteve sempre muito perto de o conseguir e este ano realmente conseguiu chegar a este título e merece muito. Ele é um verdadeiro craque e nota-se sempre que ele fala da sua persistência, a sua capacidade
0: de sacrifício,
1: da sua paixão
0: também.
1: Da sua paixão, e é realmente um exemplo. Há bocadinho tu perguntaste-me no que é que eu achava que tu podias ser campeão do mundo, não é?
0: E tu disseste o quê?
1: E eu disse o quê?
0: Disseste aquela modalidade que o Gonçalo Alves...
1: O ergómetro, que é rem indoor. Mas não indo para o desporto, até porque tu tens um quisto no joelho...
0: Não tenho nada a um quisto no joelho.
1: Okay.
0: Não sei dizer o nome, é um problema na patela. Foi o fisioterapeuta que me explicou.
1: O que é que tu tens? Olha, eu tenho um problema na patela. Tenho um problema na patela, é muito bom. Mas pronto, eu acho que tu podias ser campeã do mundo do esquema.
0: Ai, obrigada! Sabes, quando
1: não
0: eu te
1: fiz
0: esta pergunta, eu pensei, quem me dera que ele dissesse isto, eu juro.
1: Mas não é?
0: Sim,
1: não é?
0: Sim.
1: Tu achas que eu podia ser campeão do mundo do quê?
0: Do estilo.
1: Do estilo?
0: Do estilo.
1: Ai,
0: já sabia que ia aumentar o
1: pronto,
0: ego.
1: Pronto, estás a ver? Então, imagina, entre o meu estilo e estilo de Jacob Elordi.
0: Não,
1: Jacob Elordi.
0: Jacob Elordi é o meu amor.
1: Jacob Elordi. Entre o meu estilo e o estilo de Justin Bieber.
0: Epá, eu vou-te dizer uma coisa. Justin Bieber tem um estilo questionável. Eu amo, mas...
1: Ok, então o meu estilo está acima.
0: Vou dizer o teu.
1: Mas entre mim e Shawn Mendes, estilo.
0: Shawn Mendes.
1: Claro.
0: Shawn Mendes.
1: Yeah, também acho que faz sentido. Mas
0: que
1: atenção,
0: que
1: ficar com mais estilo que Justin Bieber, tipo, já, yeah, é um feito.
0: É, ele tem assim um estilo um bocadinho duvidoso, às vezes.
1: Não, mas ele tem aura. Ele tem aura, é diferente.
0: Tem aura. 6-7. Yeah. Vasco Vilaça também tem muita aura, não é? Depois de ser campeão do mundo. Ele já esteve aqui na Benfica FM. É muito querido, é humilde, merece este prémio e todos os outros.
1: Nem mais.
0: E disse-nos também aqui algo interessante. Qual é que é a música que ele escolhe para dançar?
2: Faixa Olímpica. Vasco Vilaça, triatlo.
3: Olá, sou Vasco Vilaça e a minha música favorita para dançar é o Mambo No. 5 de Lou Bega.

0: Eu espero que Vasco e Lassa tenha dançado muito ao som desta música para comemorar.
1: De certeza que dançou muito.
0: Nós estávamos aqui a dançar.
1: Sim.
0: Estávamos animados.
1: Mambo No. 5
0: é impossível. Tu riste muito quando esta música
1: não,
0: dançou,
1: não,
0: não,
1: não. É impossível,
0: à espera.
1: É impossível não dançar com esta música.
0: Miles Smith a tocar agora com Hold Me In The Dark.
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0: Miles Smith com Hold Me in the Dark. Vamos aos destaques desta hora com Pedro Castro Alves. Olá, Pedro.
1: Olá, boa tarde. Vasco Vilaça é campeão do mundo de triatlo. A supertaça feminina de basquetebol já é do Benfica e ainda um avião da Delta Airlines aterrou hoje de emergência no aeroporto de Lisboa.
2: Temperatura atual em Lisboa e Coimbra são de 26 graus, Porto 22 e Faro 25. Vamos às notícias do Benfica e do resto do mundo.
1: Olá, boa tarde. Uma conquista histórica para o desporto português. Vasco Vilaça é o novo campeão do mundo de triatlo, depois do segundo lugar alcançado ontem na finalíssima em Pontevedra, em Espanha. 19 anos depois de Vanessa Fernandes, o emblema do Benfica volta a subir ao topo do mundo do triatlo.
3: Do terceiro lugar no Mundial de 2025 ao topo do mundo em 2026. Vasco Vilaça sagrou-se campeão mundial de triatlo depois de uma temporada em que esteve sempre entre os primeiros. O caminho começou em abril com uma vitória em Samarcanda, no Uzbequistão. Um mês depois, nova vitória, desta vez em Alghero, em Itália. Seguiram-se 3 segundos lugares consecutivos em Quiberon, Hamburgo e Londres. 5 provas, 5 pódios que levaram o atleta do Benfica à finalíssima em Pontevedra, na liderança do ranking mundial. E na Galiza, Vilaça voltou a subir ao pódio. O segundo lugar numa prova decidida ao sprint foi suficiente para confirmar o título mundial.
4: Tem sido um ano incrível. Sonhava este ano chegar a ganhar uma etapa de campeonato do mundo. Não só ganhei uma, ganhei duas. Sou neste momento campeão do mundo. Muito trabalho por trás disto. Uma equipa incrível. Neste momento um sentimento principalmente de agradecimento a quem me ajudou a chegar aqui. Nos últimos 2 meses tem sido um trabalho em que fugi um bocado para as montanhas, trabalhar sozinho para poder chegar aqui nas melhores condições possíveis. Foi uma prova muito dura, sobre uma pressão que nunca tinha estado. Feliz correu tudo bem.
3: Um título conquistado 19 anos depois de Vanessa Fernandes ter chegado ao topo do mundo e que coloca pela primeira vez um português no topo do triatlo mundial masculino.
1: A jornalista
3: Vilaça é campeão do mundo aos 26 anos.
1: A jornalista Margarida Apolinário com o percurso de Vasco Vilaça até ao título.

0: De campeão do mundo de triatlo. No basquetebol, mais um título para o Museu Cosme Damião. A equipa feminina conquistou a Supertaça com um triunfo por 73-31 diante do Gdessa do Barreiro. Conquistado o primeiro troféu da temporada, o treinador Ricardo Vasconcelos já pensa em mais.
1: O Benfica é igual a ganhar, não é? Portanto, o Benfica tem que estar nas finais, tem que estar em 4 finais e ganhar 4 finais. Uma já está, faltam 3. E esse é, obviamente, os grandes objetivos que nós temos, chegar às próximas 3 finais e conseguir ganhar esses 3 troféus. Nunca é fácil ganhar, precisamos trabalhar mais. Esta versão não chega.
0: É a quarta supertaça do Benfica em basquetebol feminino. No futebol continua a pausa FIFA. Hoje há mais jogadores encarnados em ação. Às 5 da tarde, Trubini Sudakov representou a Ucrânia no encontro diante da Geórgia. A partir das 7h45 da tarde, Luke Bacchio está ao serviço da Bélgica no duelo com França e Kaminski defronta a Suécia pela Polónia. Já de ontem, João Palhinha foi titular na vitória da seleção portuguesa em Oslo, perante a Noruega. Nos nórdicos, Aursnes e Sheldrup entraram de início. Portugal ganhou por 2-1 com golos dos ex-benfiquistas João Félix e Gonçalo Ramos. Para além disso, também Pavlidis foi titular e capitão na vitória histórica da Grécia por 1-0 diante da Alemanha. Um avião da Delta Airlines com problemas técnicos foi hoje obrigado a regressar ao aeroporto Humberto Delgado, em Lisboa. O voo tinha como destino Nova Iorque. O alerta foi dado às 11h49 da manhã. A ocorrência foi dada como terminada uma hora depois. É o segundo incidente com um aparelho da companhia norte-americana em menos de 24 horas. Já ontem, o voo Barcelona-Boston teve de aterrar de emergência no Porto devido a fumo na cabine.
2: Foram as notícias com o Pedro Castro Alves. As notícias voltam daqui a uma hora. Até já, Pedro.
3: Desculpa esta reação. Foi muito real. Vamos ao trânsito. Em Lisboa, na segunda circular, muita lentidão das Torres de Lisboa às Calvanas e, no sentido contrário, trânsito lento do relógio até ao Campo Grande. Quanto ao Porto, na Avenida IAP, alguma demora entre Ramalde e o Nó de Francos.
2: Quanto ao tempo para amanhã, terça-feira, período de chuva à partida da tarde, em especial no norte e centro, onde poderá ser por vezes forte. Vento também forte no litoral norte e centro e nas terras altas. E quanto às máximas, Lisboa e Faro vão chegar aos 25 graus, Porto e Coimbra 27.
3: Já é preciso começar a tirar aquela malhinha do armário.
2: Calma.
3: O casaquinho mais quentinho.
2: Não, é só preciso tirar o anorak. A palavra é anorak.
3: Ai, meu Deus,
2: que é por causa da chuva.
3: Anorak.
2: É por causa
3: da
2: chuva.
3: Como é que tu aprendeste isso? Ficaste anorak... Eu sinto que tu aprendeste e ficaste obcecado, como as
2: não,
3: crianças.
2: Não.
3: Aprendi uma
2: anorak,
3: palavra nova.
2: O anorak é aquele casaco fininho que é próprio para a chuva.
3: Eu
2: mais
3: sei,
2: nada.
3: Mas tu adoras dizer esta palavra.
2: É anorak.
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3: Estamos a um minuto das quatro. Aliás, estávamos a um segundo. São 4 da tarde. Estás com o Benfica FM e com reserva para dois. Carolina Silva, Luís Barvão e Alex Warren. Ele que toca agora e que te traz Passenger.
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0: Ontem, para além de Noite de Globos de Ouro, foi também a Noite
1: não,
0: de VMAs.
1: Não, foi no sábado.
0: Ah, pois foi. Sabes porquê? Porque eu vi ontem.
1: Ah, tu viste ontem.
0: E estou habituada a que seja sempre ao domingo.
1: E eu também. Que eu, e acho muito estranho ser ao sábado.
0: Pronto,
1: já.
0: Ontem puxei para trás e vi à noite.
1: Então foi noite para ti. Mas foi para ti.
0: E foi também noite de VMAs, os Video Music Awards, ou seja, vídeos onde os videoclipes são premiados. Isto acontece nos Estados Unidos, não é?
1: Exatamente.
0: Os vídeos da MTV. E tivemos vários artistas maravilhosos que passam na playlist da Benfica FM a serem premiados. Artista do ano, Madonna. Não é? Merece. Depois destes 6 anos todos, mereceu.
1: Eu só não percebo o que é que ela tem entre os dentes.
0: Está a falar é os dentes dela, ela tem um espaço entre os dentes da frente, sempre esteve.
1: Não, ela está a falar de maneira diferente.
0: Não, se calhar é da idade, não é?
1: Não é. Ela está ali com qualquer coisa diferente.
0: Não reparei. Madonna ganhou o prémio de artista do ano, merecido. E eu acho que o interessante destes prémios é que não há um juiz, é o público que vota. Portanto, é um prémio bem atribuído,
1: seja,
0: são as pessoas que consomem o conteúdo.
1: Os nomeados são feitos pela MTV.
0: Sim.
1: E depois são...
0: Somos nós que votamos.
1: Exatamente, ao público.
0: É um prémio real, digamos assim.
1: Exato.
0: Quem consome é que vota. Vídeo do ano, Taylor

0: Swift com The Fate of Ophelia, não é? Que lançou aquela dancinha incrível. Artista revelação, Sienna Spiro, maravilhosa. Tem estado nas bocas do mundo.
1: Sienna.
0: Música do ano e melhor música de K-pop foram os BTS com Swim. Ganharam também. Ganharam também o prémio de melhor grupo. Melhor colaboração, Madonna e Sabrina Carpenter com a música que estamos a ouvir agora, Bring Your Love.
1: E a Madonna fez aqui uma confissão, não
0: pois
1: é?
0: Pois foi, que eu achei muito engraçado.
1: Ela disse que basicamente tinha dito para alguém da equipa
0: enviar
1: um e-mail para a Sabrina Carpenter a dizer que queria fazer uma música com ela. E que ela teve 5 dias sem responder.
0: E que ela é muito impaciente,
1: é muito impaciente, não gostou. Ficou lixada, vamos dizer, que ficou lixada com isto. E depois enviou então uma mensagem no Instagram e claro que Sabrina Carpenter, quando viu uma mensagem da Madonna, respondeu logo.
0: Não, mas que honra receberes uma mensagem de Madonna a pedir para fazer uma música contigo. Esquece. Eu pensei que tinha sido ao contrário. Sabrina que tinha sugerido, mas não. Melhor música R&B, Bruno Mars com I Just Might.
1: Super
0: incrível.
1: Bem entregue.
0: Melhor música alternativa, Olivia Rodrigo com The Cure, do novo álbum.
1: E tu viste a cena do vestido dela na
0: nova digressão. Ela tem um momento em que começa a chover no palco e o vestido que ela tem começa-se
1: a desfazer. Aí está inacreditável esse momento.
0: E surge outro, um vestido vermelho. Olha, eu adorava que esta digressão chegasse a Portugal.
1: Também eu.
0: Porque eu ia ver. Acho que é mesmo incrível. Sabrina Carpenter, Olivia Rodrigo, Sabrina Carpenter também. Melhor música country, Ella Langley com Shoes in Texas. Toca muito aqui na BFK.
1: Melhor música latina, Bad Bunny, Nueva York.
0: Não é? Melhor direção de videoclipe, Taylor Swift com Opa Light. Lá está ela outra vez. Melhor direção artística, Pink Panthers e Zara Larsson com Stateside.
1: Ai meu Deus.
0: Adoro. E Zara Larsson não esteve presente e a Pink subiu ao palco, não a Pink, a Pink Panthers, subiu ao palco com imprimiu uma fotografia dela. Achei querido.
1: Fofa.
0: Para ela estar presente.
1: Fofa.
0: Melhor coreografia, Madonna in Confessions to the Film. Ganhou também o melhor álbum e o melhor videoclipe de longa-metragem. Melhor edição, Sabrina Carpenter com House Tour. Canção de verão e vídeo com melhores efeitos especiais, Hate That I Made You Love Me, Ariana Grande. Vídeo
1: música.
0: Vanguard Award, que é o maior vídeo da noite, foi para os Nirvana.
1: É um prémio de carreira, digamos assim.
0: Sim. Madonna foi a grande vencedora da noite, mas Taylor Swift ganhou ainda um prémio novo, que é o prémio em honra do melhor diretor artístico. Portanto, ela foi a primeira a receber isto. E isto fez com que Taylor Swift e todos os outros que recebeu fosse a artista com mais prémios nesta premiação de VMAs, que antes era Beyoncé, deixou de ser. Taylor Swift tem agora 33 VMAs.
1: Agora deixo aqui só uma questão. Vai deixar de ser Queen Bee para ser Queen Taylor?
0: Não posso dizer nada sobre isto.
1: Vou só deixar no ar.
0: Mas também calma. Há mais prémios, não é? Isto são só os GMAs.
1: Está bem.
0: Mas a verdade é que Taylor Swift arruma sempre com tudo. Ela vai nos prémios
1: começar
0: todos.
1: A questionar isto.
0: Temos que ver isto através dos Grammys. Taylor Swift normalmente leva sempre o melhor álbum.
1: Portanto. É que se juntarmos os prémios todos, se calhar Taylor Swift tem mais do que Beyoncé.
0: Vamos
1: vou já pesquisar.
0: Pesquisa lá aí.
1: Vou já pesquisar.
0: Vamos descobrir, a seguir dizemos-te. Primeiro tens Benson Boone com The Time of My Life.

0: Você é campeão do mundo de triatlo, já lhe demos os parabéns, mas agora gostávamos de dizer diretamente: Olá Vasco.
1: Olá Vasco.
2: Olá, está tudo bem?
1: Parabéns!
2: Tudo bem. Muito obrigado. Muito obrigado pelo convite para voltar aqui a falar convosco.
0: Como é que estás a sentir?
2: Neste momento, cansado.
0: Claro.
2: Depois de um feito deste, não dormi muito. Estou neste momento a caminho de volta de Lisboa, mas, embora cansado, muito feliz, sem dúvida.
0: E como é que já comemoraste?
2: Com a equipa. Com o resto dos rapazes, raparigas da equipa, o staff, jantar e depois jantar, celebrar por Pontevedra. Foi um momento especial, sem dúvida, com toda a gente que fez parte ali do momento.
1: Olha, foste o primeiro homem a conseguir este título, que é uma grande honra. Como é que tu te sentes com esta conquista, não é?
2: Sou o primeiro homem, mas a Vanessa já o fez, portanto é bonito,
0: verdade.
2: Poder seguir os passos da Vanessa. Sem ela não estava cá eu.
1: Olha, eu ainda há bocadinho estava a falar sobre isso, que a Vanessa, quando ganhou, também era atleta do Sport Lisboa e Benfica. Portanto, basicamente, para ser campeão do mundo é preciso ser do Sport Lisboa e Benfica primeiro, não é?
2: Claramente, só no Glorioso é que somos campeões do mundo.
0: já te caiu a ficha?
2: Mais ou menos, está devagarinho.
0: Estás a digerir.
2: Hoje de manhã, quando acordei, começou a cair, vamos dizer.
0: E como é que está a ser com o teu telemóvel? Muitas chamadas, muitas mensagens a darem-te os parabéns, a família, os amigos super orgulhosos?
2: Um bocadinho, mas também neste momento tenho deixado o telefone um bocadinho de lado e focado nas pessoas que estão aqui comigo
0: volta,
2: para,
0: é?
2: celebrar com Quem estava cá num momento especial, exatamente.
1: Exatamente. Olha, Vasco, tem-se visto uma grande evolução no triatlo em Portugal, muita gente a praticar a modalidade, seja na forma mais amadora ou profissionalmente. O que é que tu sentes que mudou em relação a esta modalidade?
2: Bem, o triatlo é sem dúvida um desporto que está a crescer muito e fico feliz por isso. Acho que para mim o triatlo já me deu muito à minha vida. Acho que para além de um desporto é um estilo de vida incrível e fico feliz de ver tantas pessoas a praticar triatlo. Acredito que com estes resultados possa se calhar incentivar e motivar mais algumas pessoas a juntarem-se a este estilo de vida e a esta forma de encarar o mundo tão divertido.
0: E se pudesses deixar uma mensagem para quem te vê como um exemplo e um dia gostava de chegar onde tu estás hoje, o que é que dirias?
2: Paciência, muito trabalho e ter as pessoas certas à vossa volta, o que deve querer dizer juntarem-se ao Benfica para fazerem parte da equipa gloriosa.
1: Nem mais. Olha, e agora com esta conquista, o que é que tu almejas para o teu futuro? Porque depois disto, o que é que se pode almejar, não é?
2: Depois disto, umas belas férias para celebrar
0: claro,
2: e recuperar. Mas mais à frente temos os Jogos Olímpicos, sem dúvida que é esse o grande momento para que me estou a preparar e este resultado faz parte do processo que está neste momento a ser construído para os Jogos.
0: É o próximo, temos a certeza que sim.
1: É o próximo. Vasco, muitos parabéns mais uma vez, todas as conquistas do mundo para ti. Tu, campeão do mundo, epá, isto é inacreditável. Agora tens de começar a apresentar às pessoas como: Olá, eu sou o campeão do mundo Vasco Vilaça. Faz-me esse favor.
2: Em vez de Dr. Vasco, é campeão do mundo Vasco.
1: Exatamente.
0: É isso mesmo, Vasco. Exatamente. Obrigado por falares connosco. Muitas felicidades, parabéns e um bom descanso nesta fase agora de recuperação.
2: Muito obrigado pelo convite.
0: Boas férias.
2: Beijinhos, obrigado.
0: Campeão do mundo Vasco Vilaça, grande, não há outra palavra, não é?
1: Que craque!
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0: resposta para a questão: quem é que já ganhou mais prémios, Beyoncé ou Taylor Swift? Nós estávamos a falar sobre isso.
1: É isso mesmo, é isso mesmo. Aparece aqui, logo a dizer, Beyoncé aparece com mais de 750 vitórias em diferentes cerimónias.
0: Fogo.
1: Que é inacreditável. Mas, em relação aos Grammys, temos que dizer que Beyoncé está muito à frente de Taylor Swift. Beyoncé tem 35 Grammys e Taylor Swift 14. Mas, se nós somarmos Grammys, MTV VMAs e Billboard Music Awards,
0: eu não sei,
1: Beyoncé tem 93 prémios,
0: okay.
1: E Taylor Swift tem mais de 95 prémios.
0: Isso é muito prémio, mas
1: portanto,
0: tu disseste que Beyoncé já tinha mais de 700 e tal.
1: Não. Isto é tipo...
0: Um número.
1: Sim, 750 de várias cerimónias diferentes. Agora, também pode ser tipo só a cerimónia da cidade dela, coisas
0: pois,
1: assim.
0: Sim.
1: Eu estou a falar agora...
0: Dos grandes prémios.
1: Dos grandes prémios.
0: A
1: verdade
0: vez?
1: É que Beyoncé, dos grandes prémios, contabilizando Grammys, MTV VMAs e Billboard Music Awards, a Beyoncé tem 93 e Taylor Swift tem mais de 95.
0: Mais, nem temos o número certo. Pronto.
1: É porque eu acho que é 96, porque há aqui uma coisa com os VMAs e não sei o quê, porque eles dizem aqui que o VMAs ela tem 31, mas na realidade
0: já
1: ela tem 33.
0: Ontem passou
1: a ter... Será que temos mesmo...
0: Outra vez.
1: Será que Queen Bee vai deixar de ser Queen Bee e vai passar a ser só Bee ou Beyoncé?
0: Bee, vai só ser.
1: Taylor Swift passa a ser Queen Tay-Tay?
0: Ah, olha, acho que devíamos convidá-las a vir aqui ao nosso estúdio e ficarem frente a frente.
1: Frente a...
0: Ter
1: vamos
0: uma
1: ter,
0: conversa.
1: Vamos ter a frente a frente. Beyoncé. Taylor Swift. 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
0: Meu Deus. Começam agora 45 minutos de música seguida na Benfica FM no Reserva para
1: é
0: dois.
1: É Beyoncé e a Taylor Swift?
0: Não, é o Gui Ali com No Matter Where I Go. Boa viagem.
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0: Pedro Santos, I Don't Know Me, a tocar nos 45 minutos de música seguida, que seguem com Sam Smith e Normani.
1: Normani Dancing with a Stranger.
0: Olha que lindo.
1: Olha.
0: Olha que bem.

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0: A Million Dreams a tocar na Benfica FM. Terminam
1: adoro
0: assim.
1: Esta música, adoro.
0: Fico feliz por adorares, eu também adoro. E terminam assim os 45 minutos de música seguida. E
1: oh,
0: o reserva para
1: embora.
0: Dois.
1: Já vamos embora.
0: Oh,
1: ei, não,
0: vamos dizer
1: não
0: em conjunto.
1: Queria.
0: Um, dois, três.
1: Oh, oh, não queria.
0: Mas vamos dar lugares a Aurora Raposo e Diogo Branco. Ah,
1: ah,
0: não mais
1: olha,
0: faltar.
1: E eles fazem-te muita companhia, como diz a Aurora Raposo.
0: Ficas também com Alex Warren, Fever Dream. Beijinhos.
1: Olha, eu
0: até
1: volto
0: amanhã.
1: Na sexta-feira.
0: Boas férias.
1: Não vou ser férias, vou estar de folga para trabalhar, mas sim.
0: Mas pronto, está
1: vou
0: marcado
1: chegar,
0: como
1: vou
0: férias.
1: Vou chegar mais cansado do que o que fui.
0: Boa sorte.
1: Tá, boa sorte.
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0: silêncio.
1: Música ideal para começarmos este regresso a casa, mais vale tarde na casa, a partir
2: na
1: de agora.
2: Casa in the house, Aurora!
1: Boa tarde, para te fazermos muita companhia, como disse o Luís Marvão há pouco.
2: Tu conheces a versão espanhola desta música da Mar?
1: Pensa-me.
2: Pensa-me mucho.
1: Olha, estamos num bom mood para começar esta segunda-feira. Apesar de um mood lá de fora, o tempinho...
2: O tempo não está no nosso mood,
1: mas
2: não é?
1: Mas é assim, a verdade, outono, não é?
2: Outono faz parte.
1: Sim.
2: Faz parte, vamos só assumir que a chuva faz parte desta altura.
1: Claro que sim.
2: Agora, estamos a começar em grande.
1: Estamos.
2: O nosso programa também, Aurora.
1: Porquê, Diogo?
2: Porque temos dois bilhetes para oferecer para o jogo da Champions League feminina que vai acontecer esta quarta-feira, dia 30, aqui mesmo no Estádio da Luz.
1: Portanto, é ficares desse lado para descobrires como é que podes ganhar estes bilhetes. Vai ser fácil. Damos-te já aqui uma dica que é, aponta o nosso número do WhatsApp 93 1904 236.

0: Passam agora 5 minutos das 5:30 da tarde. Estás com Mais Vale Tarde, Aurora Raposo e Diogo Branco contigo neste regresso a casa de segunda-feira, onde temos mãos largas.
1: Mãos larguíssimas, aliás. E dizia aqui agora na música I Love It, I Love It. E se tu Love It ires ao Estádio da Luz, podes contar com o Mais Vale Tarde para te oferecer 2 bilhetes para o jogo desta quarta-feira. É o Benfica Bayern Munique da Champions League Feminina. É a segunda jornada da fase de Liga da Champions e temos então aqui 2 bilhetes para te oferecer.
0: Sim, a verdade é que já começámos muito bem com uma vitória frente à Juventus, isso. Portanto é continuar assim, mas para isso as nossas inspiradoras precisam da tua ajuda e precisam que venhas aqui ao Estádio da Luz esta quarta-feira. E assim, podes te habilitar a ganhar estes 2 bilhetes, podes não vir tu, mas podes, sei lá, dar ao pai, dar a um amigo, dar a outra pessoa, porque temos 2 bilhetes para dar à mesma pessoa. E vamos então lançar aqui o desafio, Diogo.
1: Lancemos o desafio. Tens o número apontado, 93904236?
0: 93904236. 3, 6.
1: E Mais Vale Tarde promete, Mais Vale Tarde entrega. Dissemos que o desafio ia ser simples e é. Só tens que dizer: eu quero ir ao estádio ver as inspiradoras.
0: Eu quero ir ao estádio ver as inspiradoras. É a frase que tens de enviar agora para o nosso WhatsApp, 93904236, para vires então e concretizares esse teu desejo.
1: Carrega Benfica!
0: 93904236, eu quero ir ao estádio ver as inspiradoras. É a mensagem que tens de enviar a partir de agora. Daqui a pouco dizemos qual é o vencedor.
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0: E é mesmo como diz a Dua Lipa, por magia.
1: Por magia, temos vencedor! Não foi por magia, foi por rapidez, na verdade. Rapidez. Temos aqui então a mensagem. Nós estamos a oferecer dois bilhetes para o jogo da Champions Feminina esta quarta-feira, dia 30.
0: Estávamos.
1: Estávamos, já não estamos, porque estão muito bem entregues ao Sérgio Bruno Rodrigues. Muito bem, foi a pessoa mais rápida a enviar aqui mensagem a dizer: eu quero ir ao estádio ver as inspiradoras. Sérgio, os dois bilhetes são teus.
0: A nossa produção vai entrar em contacto contigo e para toda a gente que também participou e enviou mensagem. Nada temam, porque o Mais Vale Tarde voltou a ser mãos largas e vamos ter muito para oferecer.
1: Muito para oferecer, sempre. Aqui na Benfica FM somos assim.
0: Bem, olha, Sérgio, o que é que nós te podemos dizer? É que vamos lá estar contigo para ver o jogo.
1: Isso mesmo, vamos sim. Eu e a Aurora.
0: Sim, mesmo sentados ao teu lado, ok? Deep Stalker.
1: Não, isso não.
0: Estamos a brincar, obviamente. Imagino. Obviamente, Sérgio. Mas de qualquer forma, se nos quiseres conhecer, nós vamos andar pelas bancadas, portanto, teríamos todo o gosto em te conhecer se vieres ao estádio, se não deres o bilhete, por exemplo, a outra pessoa qualquer, ou aos filhos, aos amigos, aos pais, enfim, a quem seja. Nós vamos lá estar e contamos contigo. Se quiseres, vem falar connosco. Seguimos agora com mais música na Benfica FM. Nuno Ribeiro com a Saloia. Boa viagem de regresso a casa e boa segunda-feira. Uma segunda-feira que, apesar de estar um tempo meio estranho lá fora,
1: está solarenga cá dentro.
0: É isso mesmo.
1: Não é?

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0: Benson Boone com Beautiful Things na Benfica FM, é mística para os teus ouvidos. E por falar em Beautiful Things, também temos recebido beautiful mensagens.
1: Tiraste-me as palavras da boca, Beautiful Things. E temos um beautiful desenho de Luís Correia aqui no nosso WhatsApp da Benfica FM, e com uma belíssima mensagem também, que diz o seguinte: parabéns ao Sérgio por poder ir apoiar as inspiradoras. Eu não participei por não poder ir, mas vou seguir na RTP2, que vai transmitir o jogo. Elas merecem o nosso apoio, seja onde for, estão a fazer um bom início de época. Concorda 100%, Luís?
0: Obrigada, Luís, e obrigada por essa mensagem. E gostamos ainda mais de ver o amor que os benfiquistas têm entre si.
1: Exatamente,
0: não é?
1: Exatamente, é família. A família benfiquista apoia a família benfiquista.
0: Olha, entretanto, uma pessoa que também já faz parte aqui da família da Benfica FM chegou ao estúdio para dar as notícias. Olá Pedro, boa tarde. Quais são os destaques desta hora?
2: O novo campeão do mundo de triatlo já pensa nos Jogos Olímpicos. A equipa feminina de basquete junta mais uma supertaça ao Museu Cosme Damião. E ainda um avião da Delta Airlines aterrou hoje de emergência no aeroporto de Lisboa.
1: Vamos então às notícias do Benfica e do resto do mundo. Olá Pedro.
2: Olá, boa tarde. Uma conquista histórica para o desporto português, mas já a pensar no futuro, Vasco Vilaça é o novo campeão do mundo de triatlo, depois do segundo lugar alcançado ontem na finalíssima em Pontevedra, em Espanha. Menos de 24 horas depois do título, o atleta do Benfica esteve em direto aqui na Benfica FM. Em conversa com a Carolina Silva e o Luís Marvão, admite que agora vem em férias, mas já com os Jogos Olímpicos de Los Angeles no horizonte.
3: Depois disto, umas belas férias para celebrar.
0: Claro,
3: e a recuperar, mas mais à frente temos os Jogos Olímpicos, sem dúvida que é esse o grande momento para que me estou a preparar, e este resultado faz parte do processo que está neste momento a ser construído para os Jogos.
2: 19 anos depois de Vanessa Fernandes

0: Fernandes, o emblema do Benfica, volta a subir ao topo do mundo do triatlo. Vasco Vilaça espera que o título de campeão do mundo inspire novos atletas.
1: Para mim, o triatlo já me deu muito à minha vida. Acho que, além de um desporto, é um estilo de vida incrível e fico feliz de ver tantas pessoas a praticar triatlo. Acredito que, com estes resultados, possa, se calhar, incentivar e motivar mais algumas pessoas a juntarem-se a este estilo de vida e a esta forma de encarar o mundo tão divertido.
2: E se pudesses deixar uma mensagem para quem te vê como um exemplo e um dia gostava de chegar onde tu estás hoje, o que é que dirias?
1: Paciência, muito, muito trabalho e ter as pessoas certas à vossa volta. O que deve querer dizer juntarem-se ao Benfica para fazerem parte da equipa gloriosa.
0: Palavras de Vasco Vilaça no programa Reserva para Dois, aqui na Benfica FM. No basquete, mais um título para o Museu Cosme Damião. A equipa feminina conquistou a Supertaça, triunfo por 73-31, frente ao Guedes Barreiro. Conquistado o primeiro troféu da temporada, o treinador Ricardo Vasconcelos já pensa em mais.
3: O Benfica é igual a ganhar, não é? Portanto, o Benfica tem que estar nas finais, tem que estar em quatro finais e ganhar quatro finais. Uma já está, faltam três. E esse é, obviamente, os grandes objetivos que nós temos, chegar às próximas três finais e conseguir ganhar esses três troféus. Nunca é fácil ganhar, precisamos trabalhar mais. Esta versão não chega.
0: A equipa feminina de basquete do Benfica conquistou assim a quarta supertaça da história do clube. No futebol, continua a pausa FIFA com os jogadores do Benfica em ação. Esta hora, Trubin está em campo pela Ucrânia, frente à Geórgia. Nesta altura, o jogo está no intervalo. O empate a zeros é o que se verifica na pausa. Trubin começou o jogo a titular. A partir das 7h45 da tarde, Luke Bacchio estará ao serviço da Bélgica no duelo com a França e Camille que defronta a Suécia pela Polónia. Já ontem, João Palhinha, Aursnes e Sheldrup foram titulares no Portugal 2, Noruega 1 e Pavlidis foi titular e capitão na vitória da Grécia por 1-0 frente à Alemanha. Um avião da Delta Airlines com problemas técnicos foi obrigado hoje a aterrar no aeroporto Humberto Delgado, em Lisboa. O voo tinha como destino Nova Iorque. O alerta foi dado às 11h49 da manhã. A ocorrência foi dada como terminada uma hora depois. É o segundo incidente com o aparelho da companhia norte-americana em menos de 24 horas. Já ontem, o voo Barcelona-Boston teve de aterrar de emergência no porto devido a fumo na cabine.
2: Foram as notícias com o Pedro Castro Alves. Ele volta daqui a uma hora.
0: Até já.
4: Até já, Pedro.
2: E vamos ao trânsito, ver como está este regresso a casa em início de semana. Começamos por Lisboa, na segunda circular, muita lentidão das Torres de Lisboa às Calvanas e no sentido contrário, trânsito lento do Relógio até ao Campo Grande. Mais à frente, aqui do Estádio da Luz a Pinamanique, no IC19, há para arranca de Alfragide até ao Hospital Amadora Sintra, na Cril. Lentidão de Alfornelos até ao Senhor Roubado, no Eixo Norte-Sul. Muitas paragens de Sete Rios a Telheiras e mais à frente, no acesso à Cril, em Camarate. Na A5, há alguma demora de Caselas a Linda Velha, no sentido contrário, lentidão de Monsanto até às Amoreiras e a esta hora a fila para a Ponte 25 de Abril começa em Campo Lido.
4: E no Porto Aurora, como é que está o trânsito lá por cima?
2: Esta hora muita lentidão nos dois sentidos da Avenida EP, na VCI há a demora de Bonjoia ao Nó da A3 e mais à frente do Nó de Francos até ao final da Ponta Rábida, no sentido contrário algumas paragens à passagem pela Boa Vista e mais à frente para arranca do Nó da Via Norte até ao Nó da A3 e os acessos à VCI começam a ficar preenchidos.
4: Vamos
2: a esta hora.
4: Tempo para amanhã. Amanhã vais ter períodos de chuva a partir da tarde, em especial no norte e centro, onde poderá, por vezes, ser forte e vento forte no litoral norte e centro e nas terras altas. Verão, bye bye, né? Já está.
2: Mas
4: já
2: também
4: está.
2: Já chegava, não é?
4: É?
2: Não sei, sim, mais, acho
4: um bocadinho
2: sim.
4: Só.
2: Acho não? Que sim. Tá não, bom, já pronto, chega. Olha,
4: para a Aurora está bom? Está bom. Vamos às máximas. Porto e Coimbra vão contar com uma máxima de 27 graus, Lisboa e Faro, 25.
2: Está bom, sim, senhora, porque daqui a um bocadinho estamos no Natal. Já dizia o Gonçalo, na semana passada faltam menos de 100 dias.
4: Parem com a celebração prévia do Natal.
2: Estou a gozar. Está o Halloween aí à porta. Pronto. E nós já sabemos que o Halloween em Portugal é quando a malta aproveita para se descascar, é tipo o Carnaval. Mas na realidade está um frio do caraças.
4: Por isso é que vieste de bruxa.
2: Vim. Olha, bem pensado, Diogo.
4: Viste?
2: E é por isso que te vou assustar agora. Bu!
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2: Já perceberam que o Diogo começou esta segunda-feira assim, no modo um bocadinho parvo. Mas atenção, porquê?
4: Está justificado.
2: Hoje é o dia delas, das perguntas parvas.
4: Ainda não te fiz nenhuma.
2: Daqui a pouco vamos falar sobre isso.

0: É um grande clássico dos Bon Jovi, You Give Love a Bad Name, a tocar na Benfica FM. Passam agora 6 minutos das 6 horas. Boa viagem de regresso a casa com Mais Vale Tarde. E se tu chegaste agora, mais vale tarde que nunca.
1: E chegaste mais que a tempo, porque estamos a falar do dia que se celebra hoje, que eu desconhecia. E que se celebra é o dia de fazer perguntas tontas ou perguntas parvas, não é? E eu desconhecia este dia e fui-me informar. E então, basicamente, é neste dia que se defende que não se deve ter vergonha de fazer perguntas. Porque não há perguntas parvas. Há coisas que simplesmente as pessoas não conhecem e que não sabem e que não há problema nenhum em perguntar.
0: E de certeza que já te aconteceu estares numa conversa com várias pessoas, muitas vezes mais velhas, em que estão a abordar um assunto e depois dizem alguma coisa.
1: Tipo, olha,
0: e tu
1: não
0: ficas
1: conheces este filme? E a maior parte das pessoas diz, não conheço.
0: Não,
1: e não conheço.
0: Sabes quando eu acho mais constrangedor? É quando malta mais velha te pergunta assim, ah, pois, eu não sei quantos, que é uma personalidade no tempo deles, e que tu ficas, mãe, pois... Não vou dizer quem, não vou dizer
1: não vou dizer
0: nada.
1: Que não sei, nem que sei, nem que não sei.
0: Porque não faz a mínima ideia de quem seja. Pronto, de certeza que já te aconteceu estares numa situação destas, ou às vezes até fazeres uma pergunta que para as outras pessoas parece, uou, mas ele ou ela não sabe isto. E meio que ficas ali encabulado porque pode ser uma pergunta parva, pois hoje é o dia de fazeres essas perguntas. E Diogo, eu vou-te já contar aqui uma coisa que me aconteceu ontem à noite.
1: Conta.
0: E que eu assumo a minha ignorância e a minha parvoíce.
1: Vai, amiga, sem vergonhas.
0: Que é, estava com minhas amigas, fomos jantar às três e saímos. E minha amiga deu-me boleia.

0: Saíram,
1: o que é que acontece?
0: Saíram no sentido de baladaram?
1: Não, saíram, saímos do jantar. Do restaurante.
0: Okay.
1: Vamos para o carro.
0: Sim.
1: Liga o carro, mas carro não liga.
0: Ok.
1: Liga novamente, carro não liga.
0: Não liga. E faz o quê? Faz o tac, tac, tac, tac.
1: Exatamente. Nunca tinha acontecido.
0: Bateria.
1: Porque elas são jovens, e fofas não, okay. E frescas.
0: Ok.
1: E ainda não passaram por isto.
0: Ok.
1: E então lá aparece um moço, querem ajuda? O que é que se passa?
0: Tem cabos?
1: Não tem. Então olha, vamos ter que empurrar. E nós assim, empurrar?
0: Pegada empurrão?
1: Nós estamos numa ribanceira. Como é que querem empurrar? Bem, mas foi um momento que meteu algum medo.
0: Então,
1: porque começámos.
0: Estava muito assim, a descer?
1: Sim, Diogo. E nós estávamos a empurrar o carro.
0: Claro.
1: Para cima de outros carros. E então nós assim, ai meu Deus, que ainda lhe vamos partir o carro. E começámos, o rapaz lá nos ajudou, pôs dentro do carro, porque nós estamos logo assim, olha, é melhor seres tu a fazer. Ele disse assim, epá, é clicar em, põe em segunda, tem que pôr na embreagem, depois é virar a chave, aceleram, dão aqui uma coisa e nós, ai, se calhar é melhor seres tu.
0: Okay.
1: As ignorantes.
0: As ignorantes.
1: Mas deixámos o rapaz fazer. E lá foi o carro.
0: E deu?
1: Acordou.
0: E ele ligou. Boa.
1: E batemos palmas.
0: E ele foi com o carro. E neste momento a minha amiga está na polícia a fazer queixa.
1: Não, portanto...
0: Imagina ser o final da história.
1: Obrigada, Rodrigo. Foste muito, muito simpático e ajudaste-nos num domingo à noite.
0: Grande, Rodrigo. E vocês, a nível de perguntas parvas, não as fizeram?
1: Não, fizemos, assumimos.
0: Tipo, o que
1: foi
0: é
1: assim,
0: isso?
1: Não tu sei vais mesmo fazer isto? Olha que o carro... Ai, quando nós começámos a empurrar o carro, Diogo, olha, dá-me assim um nó na garganta, porque estávamos a empurrar o carro para a falésia.
0: Já estive nessa situação.
1: Pronto, e eu sinto que é uma situação que grande parte das pessoas já esteve. Mas nós...
0: Olha, eu vou, então tenho uma história para ti também. Boa.
1: Então vai contar.
0: Que é, eu, em miúdo, eu... sei lá, devíamos ter 18, 19. Estávamos na Ericeira, que eu ia muitas vezes à Ericeira, que uma das minhas melhores amigas tem casa lá, e passávamos lá fins de semana e coisas assim. E acho que deve ter sido com 18, porque eles tinham. Era naquela fase em que todos tínhamos acabado de tirar a carta.
1: Okay.
0: Mas nem todos ainda tínhamos tirado a carta.
1: Certo.
0: E estávamos num carro de um amigo meu, do João, e ele estava, era à noite, numa daquelas estradas nacionais ali ao pé da Ericeira, então ele ia ligando os máximos e desligando os máximos para ver as curvas e desligava quando vinha o normal.
1: Claro.
0: O Francisco, que estava lá atrás, muito newbie, muito inocente nestas questões de condução, começou a reparar que acendia uma luz azul e fez a pergunta parva: de que luz é essa?
1: Okay.
0: O João era o meu melhor amigo na altura, nós nem precisámos de combinar, foi só com um olhar que decidimos os dois que íamos dar uma tanga ao Francisco.
1: Oh, coitado.
0: E então começámos os dois assim: qual luz? E ele: epá, às vezes acende aí uma luz azul. E nós: estás a falar a sério? E ele: sim, sim. Onde reparar? Olha, fica atento, Diogo. O João tipo olha para a estrada, mas tu fica atento. E de repente o João faz sem ele ver os máximos e eu: ah, realmente acendeu aqui uma luz. Ele disse: o que é isto? E nós não fazemos ideia, quer dizer que o carro está com um problema. E então eu tiro do guarda-luvas o livro de,
1: sim.
0: Do carro.
1: Das instruções?
0: Não, do carro. E queria ver quanto tempo é que ele ia demorar a perceber e eu queria que ele encontrasse a resposta sozinho.
1: Opa,
0: e então passei-lhe o livro e nós tivemos não sei quanto tempo com ele à procura do que é que era. E ele disse: pá, não estou a conseguir encontrar o que é isto. Nós parámos o carro numa berma, andámos à volta do carro.
1: Mas vocês também estavam cheios de tempo.
0: Não, estávamos cheios de tempo, claro. Estamos miúdos a passar um fim de semana, provavelmente até foi durante as férias. E de repente ouvimos o Francisco a dizer: opa! Foi quando ele viu no livro que aquilo era os máximos.
1: Olha, se fosse pronto, hoje não hoje podias não fazer podia. Essa brincadeira com o Francisco.
0: Não, mas é assim, as pessoas têm direito a fazer perguntas parvas, não é? Mas nós também temos direito a brincar. E as pessoas, se formos nós a fazer a pergunta parva, têm direito a brincar com a pergunta parva que nós
1: claro,
0: acabamos de fazer
1: e assumir.
0: E foi muito divertido.
1: Portanto, se tiveres alguma pergunta parva para fazer, hoje é o dia. E se quiseres partilhar connosco, teríamos todo o gosto para nos rirmos aqui um bocadinho,
0: claro.
1: Ou então para contares uma situação
0: qual
1: que já te aconteceu.
0: A pergunta mais parva que te fizeram ou a pergunta mais parva que tu fizeste.
1: É isso mesmo. 93-1904-236 é para o WhatsApp da Benfica FM que tens de enviar a tua história ou fazeres a tua pergunta. Daqui a pouco temos a Hora do Prego. Não saias desse lado. Boa viagem.

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1: Olá, chefe.
2: Olá, Diogo. Olá, Aurora. Boa tarde a todos. E como hoje é o Dia Internacional da Poke, é exatamente essa a minha sugestão. Uma poke de salmão. Comecem por

0: Cortar o vosso lume de salmão em cubos pequenos e deixem a marinar com um pouco de soja e molho mirin. Cozinhem o arroz de sushi conforme as instruções da embalagem e façam uma maionese de wasabi. Podem fazer uma maionese caseira ou, para os mais preguiçosos, podem comprar já feita e juntar um pouco de pasta de wasabi e molho de soja. Uma boa maionese para estes pratos asiáticos é uma maionese japonesa chamada Kewpie, um pouco mais doce e ótimo para as pokés. Depois é só começarem a montar a vossa poké. Arroz no fundo e depois os toppings. Eu normalmente uso manga, amendoim, cenoura ralada, edamame, picles de cebola roxa e um pouco de coentros e o salmão. Finalizo com a maionese e as sementes de sésamo por cima. Boa segunda-feira e bom apetite a todos.
1: Sim, sim.
2: Que pedir
1: sim.
2: mais?
1: Que pedir mais? O que é que uma pessoa quer mais? É isto? É isto?
2: Poké de salmão. E olha, Diogo, até te digo mais. Ontem, estava-te a contar que fui
1: jantar
2: com as minhas amigas. Uma delas pediu poké de salmão e eu fiquei a invejar muito, porque eu comi massa trufada e era pesado para a noite. Não devia
1: Sentiste.
2: Ter feito.
1: Sim. O poké acaba por ser um bocadinho mais leve. Olha, é das coisas que eu mais como.
2: Poké?
1: É poké de salmão.
2: Gosto muito também.
1: É daquelas refeições que quase sempre me apetece.
2: E é daquelas refeições um bocadinho mais contemporâneas, não é?
1: Há algum tempo... Sinto que é um pouco mais contemporâneo. Há 2-3 anos não havia tanto esta coisa do pocket de salmão, não é?
2: Sim, ou há mais.
1: Ou mais.
2: Talvez mais. Há 5 anos, se calhar. Antes
1: Sim,
2: de Covid.
1: Antes de Covid. Pré-Covid, nada de poké. Pós-Covid...
2: Poké a toda a hora.
1: A toda a hora. Mas principalmente o de salmão, eu gosto muito. E gosto muito da manga nos pokés.
2: Também eu. É? Sabes o que é que eu sinto que faltava só aqui?
1: O quê?
2: Aquele rolinho de queijo Filadélfia. Aquela bolinha de queijo Filadélfia.
1: Claro, claro, que acrescenta muito. Agora, será que há alguma coisa aqui que se faça essa substituição? E por isso é que o chefe não sugeriu isso?
2: Não, que eu tivesse ouvido,
1: alguma
2: não.
1: coisa? A maionese do wasabi.
2: Pois, aquela cookie que ele disse, não é? O Kewpie. Aquele molho que ele Kewpie. Disse.
1: Kewpie.
2: Eu não conhecia.
1: Eu também não.
2: Mas nós aprendemos muito com o chefe Diogo Prego.
1: Aprendemos muito com o chefe Diogo Prego. Olha, e se por acaso só chegaste agora, podes passar pelos stories da Benfica FM para ver qual foi a sugestão e a dica de hoje. E já agora segue-nos e segue também o chefe Diogo Prego nas redes sociais.
2: Mas fica desse lado, porque estamos a aproximar das 6:30, da hora da música Mistério.
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0: 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Vai poder ver nas vitrines do Museu Castelhano no Estádio Luz.
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5: Olá, Gonçalo.
6: Olá, Diogo.
5: Isto são fones?
6: Isto são fones.
5: Percebeste? Ah, fiz uma pergunta parva.
6: Pois é, tens
5: razão. Dia das perguntas parvas.
6: Agora queria fazer uma, mas fiquei nervoso.
5: A cara da Aurora. Não, isto foi, pronto, foi um pensamento intrusivo. Comecei na hora, foi zero pensado.
2: Olha, sabes o que é que eu estou a pensar também?
5: O quê?
2: É que estou a ouvir um pi.
5: Estás não? Também eu. Há um feedbackzinho que estás a ouvir.
2: Sim.
5: Ok, e agora?
2: E o que eu te ia dizer é que é muito parva a ideia de tu teres uma garrafa aberta perto de nós. Porque vais bailar na música mistério e vais dar cabo da nossa
5: tudo
2: mesa.
5: Bem, estou
2: da
5: já a fechar a garrafa.
2: Pronto.
6: Com essa
5: tenho
6: tampa
5: sede agora. Okay. Tenho estado a beber. Olha, já, olha a quantidade de água que eu já bebi.
2: Boa, Diogo. Só não te hidratas.
5: É?
2: Fazes muito
5: é
2: bem.
5: Isso,
2: começar
5: isso.
2: A semana hidratado.
5: Então deixa-me ser saudável. Olá,
6: bem,
5: Gonçalo, como é que
6: olá,
5: tu estás?
6: Bebem sumo de maracujá?
2: Sim. Sim.
6: Pronto, era só isto.
5: Ah, estás a fazer uma pergunta
2: para já chega, por amor de Deus. Parem já, por favor. Bem, para quem não conhece o que é a música mistério, todos os dias o Gonçalo traz-nos uma música dividida por níveis. No nível 1 ouvimos apenas um instrumento dessa música, no nível 2 dois instrumentos e assim sucessivamente. E o nosso objetivo é de adivinharmos o mais rápido possível qual é a música e também o artista ou a artista ou também a banda que a canta. Para isso precisamos, obviamente, da tua ajuda através do 93-1904-236 e através do WhatsApp da Benfica FM, que podes enviar então os teus palpites.
5: Bem muito explicado? Bem explicado, Aurora Raposo, e adorei a iniciativa, sobretudo.
2: Já chega de piadas parvas aqui hoje.
6: Piadas tu... não, perguntas.
2: Perguntas parvas e piadas parvas.
5: Perguntas.
2: Não tem piada nenhuma.
5: Já chega.
2: Pronto.
5: Viste, foi outra pergunta. Para.
6: Ah, foi boa.
5: Nível 1.
2: Bem, vamos lá começar a semana a ganhar. Concentra, Aurora.
5: Isto é um beat familiar. Pode
6: sim,
5: ser
6: sim.
5: Muita coisa.
6: Exatamente.
5: Olha.
6: Vira.
5: Olha.
2: Isto, logo a primeira entrada, fez-me lembrar Expensive Soul.
5: O quê?
2: Pam, pam, pam. Pam, pam, pam, pam, pam, pam.
5: Não,
2: pam,
5: tem nada a ver.
2: Pam.
5: Tem nada a ver.
2: Não, Diego, não tem nada a ver na tua cabeça.
5: Não, mas bloqueia
6: até
5: então,
6: percebe.
5: Aurora.
2: Até percebes?
6: Até percebe, até
5: bloqueia.
2: Então,
5: bloqueia.
2: Tu é
5: mas
2: que...
5: se o Gonçalo não percebesse e não estivesse do teu lado, é que era estranho.
6: Não, eu estou a dizer, até percebo que é para ver se a Aurora bloqueia.
2: Olha, eu
6: que
2: acho
6: ganhas,
2: que
6: Diogo.
2: Hoje não é o dia das perguntas parvas, é o dia do Diogo Parvo.
5: Isso é todos os dias,
6: também
5: Aurora.
6: É um bom dia.
2: Bem, se souberes que música é esta, 93-1904-236, vamos ouvir.
5: Tem aqui um ligeiro... Tem um whipzinho.
6: Sim, sim.
5: Olha.
6: É um break.
5: Os silêncios falam.
6: Sim, sim. Este falou. Pouquinho.
2: Bem.
5: Eu sinto que isto é muito reconhecível. Estou a sentir que é muito reconhecível. Aurora, temos pouco tempo.
2: Então bloqueia, Diogo. Muito reconhecível. Bloqueia.
5: Uau.
2: Lá.
5: Acabaste de fazer uma grande
2: bloqueia
5: piada de pai.
2: Lá. Não, não. Não era piada de todo.
5: Claro que
2: é
5: foi.
2: Só aquilo que tu passas a vida a dizer.
6: Olha.
2: Grande silêncio.
5: Que é um grande silêncio. Super, grande break.
6: É um super silêncio este. Oh, que silêncio que está a acontecer. Grande silêncio.
5: Faz parte da música.
6: Olha.
5: Ora.
6: Não, não, era brincadeira.
2: Bem.
5: Olha, vamos ao nível 2.
2: Não faço ideia do que isto seja. Vamos
6: melhor.
2: A isso.
6: Logo 3 instrumentos no nível 2.
5: Ah. Eu já sei.
6: Ah, o quê?
5: Já sei, já sei.
6: O quê?
5: Anastasia, bloqueio. Aro lado, bloqueio.
6: Diogo, está certíssimo.
5: Yeah! Vamos
6: embora.
5: Let's go.
6: Like a mouse. Bolas.
2: Esta aqui facilitaste neste segundo nível.
6: Eu achava que ia ser mais difícil.
2: Não, esta música é conhecida.
6: Pois é.
5: É conhecida, não bloqueaste então porquê, Aurora?
2: Porque não sabia. E olha, ainda bem que fechaste a água,
5: like
2: senão...
5: Não, não,
2: tinha
5: não,
2: levado
5: foi tudo controlado.
2: Um solavanco.
5: Esta garrafa nem abanou. Já
2: olha,
5: a pontuação da música mistério abanou bastante.
2: Ai sim, parabéns por mais 3 pontos, Diogo. Sim, sim, sim. Olha, a Anastasia vem cá, veio cá ou vem cá este ano.
6: O mês é outubro.

0: outubro e o dia é 27.
1: Tá
2: sim.
0: Grande clássico. Esta música é antes ou pós Cristo Vinho?
2: É, eu sinto que é pós, mas para se estás a perguntar é porque é antes. Tu és um trapaceiro.
0: Não, esta música nasceu com Cristo Vinho.
1: 2000?
0: É 2000.
1: Boa.
2: 2000. Sim.
0: Let's go!
2: Sinto que já não ganhava há muito tempo.
0: Pois não, Diogo.
2: Esta sensação está a ser...
1: Portanto, foi super abalado os pontos. O Diogo tinha menos 3, finalmente conseguiu chegar ao 0. Olha, sabes que ainda... Ontem à noite vai parecer muito estranho. Estava a lavar os dentes e estava a pensar que nós...
0: A parte dos dentes é importante.
1: Devíamos de...
2: Lavar os dentes mais vezes. Sim,
1: atualizar, devia. Não, atualizar o resultado.
0: Com certeza. Desta temporada?
1: Sim.
0: Traga amanhã.
1: Fica combinado?
0: Combinadíssimo.
1: Ah, mas o Diogo amanhã não está cá, portanto também não vai ouvir. Ótimo, ótimo, podemos trapacear isto, Gonçalo.
2: Bom,
1: muito bem pensado.
2: Os dois.
1: Não, a verdade é que vamos testemunhar os
2: Olha,
1: nossos
2: ainda não
1: ouvintes estão
2: parabéns,
1: testemunhas.
2: Diogo, da tua parte.
1: Vou dar parabéns, nunca.
2: Ainda não ouvi um parabéns
1: à
2: família
1: benfiquista.
2: Só te fica mal.
1: Vizinhos com a vizinha do primeiro andar.

0: Vizinha do primeiro andar, são os vizinhos a tocar na Benfica FM. Estranho vizinha, vizinhos, tantos vizinhos.
1: Está a sentir?
0: Sim, a estranheza.
1: A vizinhança.
0: Sim, muito. E olha, há pouco estávamos a falar sobre a música Mistério e, entretanto, nós não ouvimos a tempo, mas tivemos uma mensagem de um palpite, não foi?
1: Tivemos um palpite em voz, em áudio. Vamos ouvi-lo.
2: Olá, boa tarde. Daqui fala a Sofia e o Diniz e achamos que é o Billie Jean do Michael Jackson.
0: Billie Jean,
2: um beijinho grande
0: Michael
2: para
0: Jackson.
2: Todos.
0: Obrigada.
1: Obrigado, Sofia. Obrigado, Diniz. Foi um belíssimo palpite. Palpite?
0: Palpite.
1: Foi um belíssimo palpite, mas neste caso era mesmo Anastasia com Out of Love.
0: Mas não se esqueçam que amanhã às 6:30 temos novamente mais uma edição da Música Mistério e podem participar. Aconselhamos é que seja participações através de mensagem, apesar de nós gostarmos muito de ouvir a vossa voz.
1: Muito, muito, muito.
0: Porque é muito mais fácil nós as lermos e a possibilidade de ganharem é maior, não é?
1: Certíssimo, certíssimo. Mas nada contra os áudios. Sempre aqui prontos a receber os teus áudios.
0: É isso mesmo. Seguimos agora com mais música. Ella Langley, Be Her, na Benfica FM.

0: Música recente do Richie Campbell, Look What You've Done, a tocar na Benfica FM. É mística para os teus ouvidos. Agora que faltam 15 minutos para as 7 horas.
1: O homem que encanta muita gente, inclusive a Aurora, e não só. Não é, o Richie Campbell? Não dizes. Não dizes que o Richie Campbell te encanta bastante?
0: Não.
1: Como não?
0: Não, ele encanta-me bastante no sentido de cantar bem. Agora não, se me encanta de outras formas.
1: Como assim? Das
0: mas sim,
1: dele,
0: sem dúvida que me encanta, porque já o fui ver 15 vezes, portanto tenho que ter algum encanto. Olha, também quem me canta e quem encanta toda a gente aqui da Benfica FM é a Miriam Gonçalves e o Francisco Garcia, que finalmente estão reunidos após duas semanas de férias da Miriam.
1: Finalmente, já tínhamos saudades da nossa Mimi.
0: Vamos ouvir como é que foi a luz do dia?
1: Vamos a isso.
2: Aquelas pessoas que ainda acreditam no mito de que a trovoada corta a maionese, atenção, porque vamos ter trovoadas. Bom dia, Pedro.
3: Bom dia.
2: Como é que estás?
3: Está tudo bem, olá.
2: Então, é uma pessoa, é o tema, é uma pessoa.
4: É um ex-Benfica, é um ex-Benfica.
3: João Neves?
4: Desculpa?
2: Sim, sim.
3: João Neves?
2: Foi isso mesmo.
4: Ele disse João Neves?
2: Sim, sim, ele disse.
4: Seste João Neves?
2: Não!
4: Olha, senti-me a ir para Paris. Só me faltava ao Pedro ter-me oferecido também um pão ao chocolate.
2: Oh, que maravilha.
4: É, já vá, queria muito, mas pronto. Costuma-se dizer que não há palavras, não há perguntas parvas.
2: Sim, não. Agora, uma coisa é certa. No que toca a crianças, não há perguntas parvas. E nós gostamos muito de ver a evolução delas, não é? Não, vá lá. São crianças, estão a começar a desenvolver o seu pensamento, o espírito crítico.
4: Quando a relação começa, eu adoro quando tu estás a namorar há pouquíssimo tempo e estás na fase das perguntas parvas. Amor, gostas de mim? Que pergunta parva. Tipo, claro, se não namorava contigo. Amor, sou a pessoa mais bonita do mundo. Achas-me bonita? Quer dizer, a pessoa mais bonita do mundo? Claro que não, né? Mas tipo...
2: E é aquela procura de validação, não é? Tu estás a querer ter a certeza.
4: Mas é tão parvo! E depois também temos aquelas perguntas parvas que movem a humanidade.
2: Como?
4: Tu pensar, sei lá, porque é que separado se escreve tudo junto e tudo junto se escreve separado? Ou porque é que o Pato Donald pode andar sem calças, que ele só tem uma camisola, não é? Okay. Mas quando sai do banho, enrola uma toalha à cintura. Ultrapassa! As crianças seguem os hábitos dos seus ídolos e o consumo de cenouras aumentou imenso.
2: Oh.
4: Porque o Alan é filmado muitas vezes a comer cenouras. Portanto, eu gostava de agradecer pela parte que me toca, tenho filhos lá em casa e adoram o Alan. Desculpa por ontem, Alan, mas continuamos amigos. Comer cenouras.
0: E ainda por cima dizem que faz os olhos bonitos.
1: Olha, na minha altura era o Bugs Bunny que nos fazia comer cenouras.
0: Ah, era?
1: Claro.
0: Pois, faz sentido.
1: Faz sentido,
0: tu já és velhote. Não, não, eu sei claramente o que é o Bugs Bunny, mas tu já és velhote, portanto claro que era o Bugs Bunny que te fazia comer cenouras. Coldplay com We Pray a tocar agora. Tenho uma ótima viagem de regresso a casa. Confesso que já tinha saudades de ouvir a Miriam
1: também
0: Gonçalves
1: eu,
0: e o Francisco
1: eu,
0: Garcia juntos.
1: Eu.
0: Luz do dia das 7 às 10 da manhã, todos os dias da semana. É com eles que acordas aqui na Benfica FM.

0: Às 6h54, Taylor Swift com Shake It Off, ela que esteve em altas este fim de semana, mas daqui a pouco já falamos sobre isso. Antes temos mais notícias com o Pedro Castro Alves. Olá Pedro, boa tarde novamente. Quais são os destaques desta hora?
1: Olá, boa tarde. O campeão do mundo de triatlo já pensa nos Jogos Olímpicos de Los Angeles. A equipa feminina de basquete junta mais uma supertaça ao Museu Cosme Damião e ainda um avião da Delta Airlines aterrou hoje de emergência no aeroporto de Lisboa.
2: Vamos então às notícias do Benfica e do resto do mundo. Olá, Pedro.
1: Olá, boa tarde. Uma conquista histórica para o desporto português e já a pensar no futuro, Vasco Vilaça é o novo campeão do mundo de triatlo e menos de 24 horas depois da conquista do título, o atleta do Benfica esteve em direto aqui na Benfica FM. Em conversa com a Carolina Silva e o Luís Marvão, admite que agora há férias, mas já a pensar nos Jogos Olímpicos de Los Angeles.
3: Depois disto, umas belas férias para celebrar
0: claro,
3: e recuperar. Mas mais à frente temos os Jogos Olímpicos, sem dúvida, que é esse o grande momento para que me estou a preparar e este resultado faz parte do processo que está neste momento a ser construído para os Jogos.
1: 19 anos depois de Vanessa Fernandes, o emblema do Benfica voltou a subir ao topo do mundo do triatlo. Vasco Vilaça espera que o título de campeão do mundo inspire novos atletas.
3: Para mim o triatlo já me deu muito à minha vida. Acho que além de um desporto é um estilo de vida incrível e fico feliz de ver tantas pessoas a praticar triatlo. Acredito que com estes resultados possa se calhar incentivar e motivar mais algumas pessoas a juntarem-se a este estilo de vida e a esta forma de encarar o mundo tão divertido.
0: E se pudesses deixar uma mensagem para quem te vê como um exemplo e um dia gostava de chegar onde tu estás hoje, o que é que dirias?
3: Paciência, muito, muito trabalho e ter as pessoas certas à vossa volta. O que deve querer dizer juntarem-se ao Benfica para fazerem parte da equipa gloriosa.
1: Palavras de Vasco Vilaça no programa Reserva para Dois, aqui na Benfica FM, 24 horas depois da conquista do Campeonato do Mundo de Triatlo. No basquete, mais um título para o Museu Cosme Damião. A equipa feminina conquistou ontem a Supertaça, um triunfo por 73-31 frente ao Guedes Barreiro. Conquistado o primeiro troféu da temporada, o treinador Ricardo Vasconcelos já pensa em conquistar mais títulos.
4: O Benfica é igual a ganhar, não é? Portanto, o Benfica tem que estar nas finais, tem que estar em 4 finais e ganhar 4 finais. Uma já está, faltam 3. E esse são, obviamente, os grandes objetivos que nós temos, chegar às próximas 3 finais e conseguir ganhar esses 3 troféus. Nunca é fácil ganhar, precisamos trabalhar mais. Esta versão não chega.
1: A equipa feminina de basquete do Benfica conquistou, assim, a 4ª supertaça da história do clube. No futebol, continua a pausa FIFA, com os jogadores do Benfica em ação. Terminou há minutos o empate a zeros entre Ucrânia e Geórgia. Trubin foi titular pela seleção ucraniana e manteve a baliza a zeros. A partir das 7h45, daqui a menos de uma hora, Luke Bacchio estará ao serviço da Bélgica no duelo com a França e Kaminski defronta a Suécia pela Polónia. Um avião da Delta Airlines com problemas técnicos foi hoje obrigado a regressar ao aeroporto Humberto Delgado, em Lisboa. O voo tinha como destino Nova Iorque. Foi um alerta dado às 11h49 da manhã, uma ocorrência que ficou terminada em cerca de uma hora. É o segundo incidente com um aparelho da companhia aérea norte-americana em menos de 24 horas. Já ontem o voo Barcelona-Boston teve de aterrar de emergência no porto devido a fumo no interior do avião.
0: Foram as notícias com o Pedro Castro Alves. Ele volta amanhã.
1: Até amanhã.
2: Até amanhã, Pedro.
0: Bom regresso a casa para o Pedro e para ti também, se for o caso, nesta segunda-feira um pouco caótica. Em Lisboa, na segunda circular, muita lentidão daqui do Estádio da Luz até às Calvanas. No sentido contrário, trânsito lento do radar até ao Campo Grande. No IC19, há para arranca de Alfragide até ao Hospital Amadora Sintra. Na Caril, há algumas paragens à passagem pelo Senhor Roubado. No Eixo Norte-Sul, há algum abrandamento de Sete Rios até Telheiras e mais à frente, um acesso à Caril em Camarate. Na A5, demora de Caselas a Linda à Velha, no sentido inverno.

0: Lentidão de Monsanto até às Amoreiras e a fila para a Ponte 25 de Abril a esta hora está em Campo Lido.
1: E no Porto, Aurora, como é que estão as coisas lá por cima?
0: Um bocadinho mais fáceis, mas muita lentidão nos dois sentidos da Avenida EP, na VCI à demora do Mercado Abastecedor, ao Nó da A3 e mais à frente o Nó de Francos à Boa Vista, no sentido contrário, para a arranca do Nó da Via Norte até ao Nó da A3, e os acessos à VCI estão todos preenchidos a esta hora.
1: Vamos ao tempo para amanhã. Amanhã vais poder contar com períodos de chuva a partir da tarde, em especial no norte e centro, onde poderá ser por vezes forte e vento forte no litoral norte e centro e nas terras altas. Quanto às máximas, o Porto e Coimbra vão contar com uma máxima de 27 graus, Lisboa e Faro 25.
0: São agora 7 horas, estás com Mais Vale Tarde e se só chegaste agora, mais vale tarde que nunca. Comigo, Aurora Raposo, e com o Diogo Branco até às 9 horas. Boa viagem de regresso a casa e para quem voltou das férias, bom trabalho.
1: Bom trabalhinho, já chegava, já estava bom.
0: Já estamos no outono, agora sim já se percebeu. Foi o caso da nossa Miriam Gonçalves.
1: Pois foi, voltou, choveu.
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0: Voltou, choveu, trouxe a chuva com ela, mas nós ficamos muito felizes pelo seu regresso.
1: Muito feliz, não, é choro de alegria. O céu a chorar de alegria
0: é
1: pelo
0: mesmo.
1: Regresso da Miriam.
0: Pode ser, pode ser. Seguimos agora com mais música, Dermot Kennedy com Refuge e também daqui a pouco In Excess com Never Tear Us Apart.

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4: São 19:04.
5: Vou levar tudo isto na minha memória e jamais vou deixar de amar o Benfica.
3: Toto Sálvio, ex-jogador do Benfica.

0: In Excess, Never Tear Us Apart na Benfica FM. É mística para os teus ouvidos nesta tarde de segunda-feira. Passam 7 minutos das 7 horas. Boa viagem de regresso a casa.
1: A Aurora Raposo, tenho uma questão para te fazer. E esta não é uma pergunta parva. É uma pergunta mesmo por curiosidade, que é: qual é a tua opinião sobre festas temáticas?
0: Adoro.
1: E dás tudo, na
0: adoro.
1: Máscara e é?
0: Sim, é assim, dava tudo, porque ultimamente não tenho ideia nenhuma. É por isso que estou muito entusiasmada com o Halloween.
1: Ok, porque tu adoras mascarar-te.
0: Eu adoro. Eu adoro. Eu adorei sempre o Carnaval, o Halloween, as festas temáticas que às vezes tínhamos lá na escola. Sempre adorei isso e sou muito apologista e acho que hoje em dia as pessoas não dão tudo aquilo que deviam dar. Ainda por cima, porque os meus amigos são um bocado corta nisso.
1: Pronto, estás a dizer isso e sabes com quem é que estás a falar, não é?
0: Tu também
1: e só
0: és um
1: fica
0: corta?
1: Mal esse tom.
0: Tu também és um
1: não
0: corta?
1: Não, sou um corta. Imagina, como é que eu ia dizer isso? Eu acho graça ao conceito das festas temáticas.
0: Como é que tu não podes achar graça se tu tens uma vida paralela
1: por
0: à rádio, que
1: mesmo.
0: É como ator?
1: Por isso mesmo!
0: Onde eu dás não... vida e onde te mascaras...
1: É isso que eu estou a dizer!
0: Então pronto, mas há outras pessoas que não têm essa oportunidade, portanto deixa-as mascarar-se nas festas.
1: Mas atenção, em nada estou a dizer que as pessoas não o devem fazer, estou
0: apoia
1: a falar só de mim.
0: As festas das máscaras.
1: Apoia 100% as festas das máscaras, e é isso que eu estou a dizer. Eu acho o conceito muito giro, mas para mim, eu não sei, porque isto é

0: uma coisa que tem a ver também com o carnaval e com o Halloween, etc. E não sei se por causa dessa minha profissão e de eu já me mascarar no trabalho, que isso passou a ser uma coisa de vou-me mascarar, isto é trabalho. Não sei.
1: Acho que estás a ser petulante. Há quanto tempo é que não ouvias esta palavra?
0: Não sei. Acho que é o trabalho que dá e depois estás lá e tens uma peruca e tens uma barba falsa ou tens uma roupa desconfortável. Adoras?
1: Eu adoro. Porque estás a dar tudo para uma festa com os teus amigos, vai ficar na memória. Tu não te lembras perfeitamente do dia em que nós fizemos a emissão de perucas?
0: Sim,
1: não fica na memória o Pedro Castro Alves estar a usar uma peruca laranja fluorescente a dar as notícias. A pessoa séria que ele é.
0: Não, hilariante. E há stickers disso. Portanto, saem coisas muito boas, saem daí. Não sei, acho que estou velho. Isto é conversa de velho.
1: Acho que estás velho.
0: Achas?
1: Eu cá adoro bailes de máscaras, o que lhe queira chamar. Festas de máscaras.
0: Bailes de máscaras? Mas estamos onde?
1: Estamos em Veneza.
0: E qual é? Tens uma máscara tipo assim, go-to, que tu costumas? Olha, não tenho nada, agora vou disto.
1: Não, isso não tenho.
0: Vais variando sempre. Sim, qual é que foi a tua máscara preferida que usaste até agora?
1: Opa, eu gostei muito quando me mascarei de Morticia. Mas isto parece muito básico.
0: Sim.
1: Da família Adams.
0: Ah, ok.
1: Isto parece muito básico porque, entretanto, a Wednesday teve o boom que teve.
0: Ah,
1: okay.
0: Mas tu mascaraste de Morticia na altura em que ainda não havia este...
1: Ainda não havia o Wednesday, mas parece Wednesday. Muito básico. Opa, mas adorei o cabelo esticado preto, aquela ideia de usar o fato, pôr a cara toda branca, não é?
0: Obviamente
1: porque são defuntos.
0: Há coisas muito giras, mas não sei, eu sinto que há um lado meu que adora... E há um lado meu que diz, deixa estar.
1: Sabes o que é que eu te digo? Tens só de ser puxado para a festa correta.
0: Se calhar.
1: Com o mood correto.
0: Se calhar, Aurora. Se calhar.
1: Eu acho que tu lá no fundo apoias os bailes de máscaras em Veneza. Elisa e Tiago Nogueira agora. Que não é certo eu sentir-me assim. Esta não sou eu.

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1: Sejam muito bem-vindos aqui ao Museu Benfica Cosme Damião. É um prazer receber-vos aqui.
2: O que é que se diz sobre esta expressão do Carrega Benfica?
1: De uma competição espanhola que é Ramón de Carranza. E, portanto, a forma como o troféu é para ser carregado e não levantado, porque tem umas pegas na parte inferior, teria de ser carregado por 6 jogadores. E pela

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0: Um dia hei de voltar. Bulba Espinho ao vivo num concerto balneário. E ele prometeu que vai voltar esta semana à Benfica FM.
1: Isso mesmo, vai voltar e temos dia.
0: Temos dia.
1: Temos dia.
0: Queres dizer?
1: É quinta-feira.
0: Yeah.
1: Dia 1. Começar bem o mês.
0: Dia 1 vamos ter o Bulba Espinho no Dia Internacional da Música. Portanto, não te esqueças. Eu ia dizer, não apontes na agenda, mas é isto mesmo, é aponta na agenda. Às 5h30 da tarde vamos estar a conversa com o Bulba Espinho, ele que fez este concerto balneário para as modalidades vencedoras na época passada.
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0: Daqui a pouco temos Miles Smith, Damiano David e Maru. Só boa música aqui na Benfica FM.
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0: Boa viagem de regresso a casa ao som da Mar. O feeling so nice, agora que passa um minuto das 7:30. E olha, confesso que foi daquelas nomeações e depois daquela não entrega de prémios que me surpreendeu um bocadinho. Este sábado aconteceu os Globos de Ouro, aconteceram os Globos de Ouro e a Maru estava indicada para várias categorias.
1: Certo, e não ganhou.
0: E não ganhou nenhuma e fiquei assim um bocadinho triste.
1: Ficaste tristinha. Olha, eu acho que este ano, acho que foi o ano em que eu estive mais desligado dos Globos de Ouro. Mesmo. Primeiro, não sei se teve a ver com a mudança de dia, porque o Globos de Ouro é sempre ao domingo e este ano
0: foi
1: ao sábado.
0: Mas eu acho bem feito.
1: Bem, porque acaba tarde e assim a malta consegue ficar até tarde a ver e a acompanhar.
0: E uma pessoa gosta de ver todos os vestidos, toda a gente.
1: Uma pessoa, a Aurora.
0: Uma pessoa e várias pessoas, tem de ser a Aurora, ok?
1: O que é que achaste da moda este ano nos Globos de Ouro?
0: Olha, gostei de vários vestidos que vi, mas vou ter que destacar um que eu usaria e que achei que ela estava lindíssima, que é a Bárbara Branco.
1: Ok.
0: Eu gosto muito dela enquanto atriz, gosto muito dela enquanto mulher, não é? Acho que ela é muito bonita e adorei o vestido que ela levou. Acho que estava muito, muito elegante. Adorei.
1: E top homem, tens algum?
0: Luís Marvão.
1: Luís Marvão.
0: Com certeza.
1: Estava com uma classe, aquele homem.
0: Com certeza, o nosso Luizinho.
1: Com o seu óculinho, o seu gel no cabelo.
0: Olha, mas agora falando
1: estava
0: a sério.
1: Estava muito estiloso.
0: Estava muito, muito bonito. E se ainda não foste ver as fotos ao Instagram do Luís Marvão, é só passares e deixares o teu comentário, porque o homem estava gato.
1: É o chamado hashtag que pedaço de homem.
0: Sem dúvida, não é? Olha, também acho muito bem atribuídos alguns prémios.
1: Uhum.
0: Fica muito feliz para o Nuno Marco também ter ganho.
1: Foi muito bonito.
0: E foi um belo discurso, não é? Um discurso super operação, acima de tudo.
1: Sim, eu não, como te disse, sei
0: não acompanhaste
1: que ganhou,
0: nada.
1: Não acompanhei praticamente nada. Vi as piadas que Bruno Nogueira fez.
0: São sempre hilariantes. Não há muito a dizer.
1: Eu acho muita graça ao tipo de humor de dizer o que não é suposto ser dito, não é? E a maneira como ele falou do pai e do Marco.
0: Sim.
1: E culpou a SIC.
0: Ai, meu Deus. Isso teve tanta piada.
1: Teve muita graça.
0: Olha, se não acompanhaste como o Diogo, é só passares no Instagram e nas redes sociais, porque tens lá, assim, highlights de vários momentos da cerimónia. Seguimos agora com mais música. Teddy Swims, God Went Crazy na Benfica FM. We'll be right back.

0: Faltam 20 minutos para as 8 da noite aqui na Benfica FM. Acabámos de ouvir Taylor Swift com The Fate of Ophelia e esta mulher que continua em altas. Diogo, não há volta a dar.
1: Não há volta a dar, Tay-Tay, a rainha do pop.
0: Sim,
1: não,
0: e agora...
1: Não, princesa, a rainha é a Madonna.
0: Pois, a rainha foi mesmo a Madonna. E estamos a falar do quê? MTV VMAs, portanto, Video Music Awards, aconteceram ontem em LA. E Madonna foi, assim, a grande surpresa porque arrecadou os prémios mais importantes. Mas Taylor Swift superou Beyoncé.
1: Grande surpresa, sem grandes surpresas.
0: Não, é assim, grande surpresa porque foi um comeback,
1: sim,
0: e deram-lhe valor.
1: Certo,
0: ok? Deram
1: certo
0: valor a esse comeback. E Taylor Swift supera Beyoncé e torna-se a artista mais premiada de sempre dos MTV VMAs.
1: Surreal.
0: Estavam empatadas com 30 estatuetas, também coisa simples.
1: Sim,
0: não
1: sim
0: é?
1: Pouco,
0: 30.
1: Pouca coisa, sim.
0: E agora desfez o empate ao receber o primeiro prémio de distinção de direção artística.
1: Ainda que, e há que ser dito, estes últimos 4 singles que... Singles não. Os últimos 4 temas que Taylor Swift lançou estão a causar polémica online.
0: Então?
1: Vi muita gente online a criticar.
0: A sério?
1: Sim. Muito postzinho a dizer. Tay-Tay, se era para isto, mais valia estar quieta. Estás a dar mais 4, vi muito hate.
0: Olha, e o videoclipe? Porque também estreou ontem.
1: Isso não vi.
0: Patient
1: isso,
0: Zero, a música,
1: vi. Sim.
0: A música que falámos na sexta-feira passada. O videoclipe estreou ontem nos MTV VMAs ao vivo. E atenção, é protagonizado, não é, por... uns atores quaisquer.
1: Foi ela que realizou, não é? Não é ela que realizou?
0: Sim. Colin Farrell e Dakota Johnson.
1: Uau.
0: Sim, grandes nomes. E o Patient Zero, o videoclipe estreou ontem, com a Dakota Johnson também a subir ao palco.
1: Quero muito ir ver, mas disso não vi críticas, só dos 4 temas que as pessoas acharam que não acrescentaram grande coisa.
0: Para além disso, a Taylor Swift também venceu o prémio de vídeo do ano, que dedicou à lenda da música country Dolly Parton, que morreu no final de agosto. Olha, fiquei satisfeita pela Taylor Swift e fiquei também muito satisfeita pela Sienna Spiro, sabes?
1: Sei, claro.
0: Que ouvimos aqui na Benfica FM, que ganhou o Artista Revelação. E eu acho que ela merecia, porque realmente foi uma das grandes revelações deste ano.
1: Muitos parabéns. Foi sincero.
0: Muitos parabéns para a Sienna Spiro.
1: Isso mesmo.
0: Seguimos com mais música aqui na Benfica FM. Alex Warren, David Guetta e Sia, também os Kalema. Boa viagem de regresso a casa e boa segunda-feira com Mística para os teus ouvidos.
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0: David Guetta e Sia, Beautiful People na Benfica FM. Boa viagem de regresso a casa com mais vale tarde.
1: Somos Noises.
0: Verdade.
1: Beautiful People, não é? Mas olha, Aurora, está a chegar a hora.
0: É isso, a hora do 11 inicial do top das músicas mais tocadas na Benfica FM. Ai, que
1: uau,
0: bem.
1: Olha, nem combinado.
0: Começamos
1: incrível,
0: em sintonia esta semana.
1: Mano,
0: já chega.
1: Já chega. Não é já chega.
0: Já basta. Basta. Se quiseres descobrir quais são as camisolas titulares, é ficares desse lado, porque pode ter havido mexidas no fim de semana. Muita coisa muda com o sábado e o domingo.
1: Já dizia o outro.
0: Quem?
1: A outro, porque eu não... E mexe, remexe.
0: Ah. Chuva de amor, Kalema, antes disso.

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2: Olá, boa tarde e boa segunda-feira. Estás com mais Val Tarde até às 9 da noite e agora começa o 11 inicial.
3: A hora onde vamos mostrar as músicas mais tocadas aqui na Benfica FM e vais começar com uma Tuga. Tugalândia é o Noble com Call You Again com a camisola número 1.
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0: À Olivia Palito e à Olivia Dean, que foi esta que acabámos de ouvir com Man I Need, a vestir a camisola número 10 do 11 inicial.
1: Eu sei que tu sabes isto que eu te vou contar, porque vi que meteste like na publicação da Olivia Dean.
0: Sim.
1: Ela este fim de semana deu os parabéns ao álbum que mudou a sua vida, The Art of Loving, que celebrou então este fim de semana um ano de existência. E o que eu queria saber, Diogo, é se há alguma música deste álbum que tu não gostes. É complicado.
0: É difícil.
1: É complicado. Difícil.
0: Que não gosto, acho que não. Há umas que gosto mais,
1: também
0: outras
1: é um álbum
0: menos,
1: pequeno.
0: Não é?
1: A verdade é essa.
0: Tu tens alguma que não gostes?
1: Não.
0: Ok.
1: Era por isso que eu te estava a perguntar.
0: Okay,
1: porque
0: okay.
1: É um álbum, para mim, que está muito...
0: Qual é a tua preferida?
1: Taca, taco. É assim, eu tive fases.
0: Sim.
1: Primeira que eu ouvi, Man I Need, adorei logo. Passei
0: certo.
1: O tempo todo a ouvi-la. Depois enjoei um bocadinho, agora já gosto outra vez de ouvir. Mas a última música do álbum, que se chama... I've Seen It, acho que é assim.
0: Sim.
1: É para mim uma das melhores.
0: Okay.
1: Que é só uma baladinha, tem 2 minutos e tal. É uma música
0: Olha,
1: pequena.
0: Olha, tenho que reouvir.
1: Então vai.
0: Tenho que reouvir a pensar assim. Esta é uma das preferidas da minha amiga Aurora.
1: Vai ouvir que vale
0: Vou
1: a pena.
0: Vou ouvir com este ouvido, sabes?
1: E para quem ainda não ouviu este álbum, com atenção, também vale a pena.
0: Vale muito a pena. Fez um ano. Parabéns.
1: E já chega de penas. Vamos, Luís Capaldi?
0: Como assim?
1: Vale a pena, já chega de penas.
0: Não somos galinhas.
1: Luís Capaldi com Stay Love é a camisola número 9 desta segunda-feira. Número 9.

0: Animal. Adoro esta música, Cat's Eye Animal, camisola número 7 desta segunda-feira. Estás a ouvir um 11 inicial do top das músicas mais tocadas aqui na Benfica FM.
1: Elas que este fim de semana fizeram uma belíssima aparição, aliás, fizeram várias aparições durante o programa de Saturday Night Live. Tu vias este
0: De vez programa? Em quando, e nunca vi.
1: Nunca viste o programa inteiro?
0: Em direto.
1: Vês é sketches assim?
0: Sim, no YouTube.
1: No YouTube.
0: Sim. E vi a atuação, aliás, foste tu que me mostraste. Uhum. Elas estavam muito sexys e muito giras, como também nos têm habituado.
1: É verdade, fizeram a atuação desta música, Animal, entre outras, e são conteúdos que podes ver no YouTube. Mas eu, o que eu gosto mais é quando os artistas que vão lá se desafiam a fazer sketches.
0: Ah, claro.
1: Isso eu gosto muito.
0: Para mim, a minha maior referência no SNL é a Ariana. A Ariana faz muito.
1: Faz muitos. E ela tem muita graça, ela tem timings de comédia muito, muito engraçados.
0: Porque ela também tem aquela raiz do teatro musical.
1: Não tem a raiz, ela é atriz.
0: Sim, sim,
1: né?
0: Sim.
1: Já ela fez uma data de filme.
0: Não, e ela começou na Broadway, agora não quero estar aqui a dizer uma coisa, mas ela começou por fazer o musical Annie, foi aí que ela se estreou.
1: Olha.
0: E tenho quase a certeza que foi na Broadway, mas não te quero estar a enganar.
1: E foi a partir daí que ficou grande.
0: Era pequena e ficou grande, sim. Gostaste? Pode ser. Pedro Santos com I Don't Know Me, a camisola número 6 desta segunda-feira.
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0: Marco.
1: Foi o guia ali a vestir a camisola número 4 com este No Matter Where I Go.
2: E No Matter Where He Goes é reconhecido. E estamos a falar de quem? Vozinha. Vozinha. E ele está farto.
1: É?
2: Sim.
1: Está farto da fama?
2: Já veio dizer que preferia a sua vida antes da fama.
1: Foi?
2: Sim.
1: Disse basta.
2: Não disse basta, como o Kiki Zote, mas disse perdi a minha paz e a minha tranquilidade. E olha, eu fico com pena dele.
1: Olha.
2: Quer dizer, não fico com pena daquilo que ele anda a ganhar,
1: pois,
2: depois desta, desta notoriedade toda. Mas
1: percebo e acho importante falar-se sobre isto também.
2: Claro.
1: Porque há aquela coisa de, ai, quem me dera ser famoso e não sei o que a malta muitas vezes tem. E o Jim Carrey foi um dos primeiros a falar sobre isto no sentido de, eu adorava que toda a gente tivesse muita fama para perceber que esse não é o caminho.
2: Claro.
1: Ele dizia, na verdade, era fama, dinheiro e sucesso e não sei o que, para perceberem que isso não é o caminho. Não, não obstante, que obviamente... teres um conforto financeiro e teres sucesso na tua carreira,
2: e tens muitas coisas boas,
1: claro. Tens muitas coisas boas que vêm daí, mas isso não é tudo na vida, a verdade é essa. E eu sei que isto é sempre aquele discurso ingrato para quem pode estar a ouvir e não tem, não é? E de repente está a passar por dificuldades financeiras, etc. Mas o big picture disto não é o ter dinheiro ou não ter dinheiro, é o que é que é a base daquilo que é necessário para tu seres feliz na vida.
2: Que é a paz.
1: É a paz, e... as tuas pessoas, a tua
2: claro.
1: Família. E a família, quando eu digo família, pode não ser a tua família de sangue, pode ser os teus amigos, pode ser a família que tu querias. Pode
2: claro,
1: ser,
2: claro.
1: Pode ser uma data de coisas. E então eu percebo esta coisa do vozinha, porque efetivamente um dos lados da fama, não que eu alguma vez tivesse atingido esse nível de fama, nem nada que se pareça, mas já tive a minha experiência com ser mais reconhecido na rua, mais do que sou hoje, e perdes muita privacidade, a verdade é essa. Tu queres estar numa esplanada com um amigo, ou com uma namorada, ou com os filhos, ou o que seja, e muitas vezes...
2: E as pessoas abordam-te.
1: És interrompido, que tem muita coisa boa, de um feedback imediato daquilo que é o teu trabalho, e as pessoas, pelo menos na minha experiência, sempre foram super porreiras, na maneira como abordaram, mas a verdade é que acabas por perder a tua privacidade.
2: Claro,
1: e
2: claro.
1: Quando chegas a um nível de fama, como o Vozinha chegou, ou quando falamos de um Ronaldo, ou de um ator de Hollywood, ou o que seja... deixas de ter descanso, não podes ir a lado nenhum.
2: E foi exatamente isso que ele disse: já não tenho privacidade, ou pelo menos muito menos do que tinha antes. Agora saio, vou a um restaurante e há sempre alguém a querer tirar uma fotografia comigo, ou a pedir-me um autógrafo, ou pior, alguém a filmar-me. E eu acho que isto hoje em dia ainda é um problema agravado, e que antigamente os famosos e as pessoas de Hollywood, vá, que eram aqueles que tinham mesmo grande, grande fama, não padeciam, e os famosos de hoje em dia...
1: Ou seja, padeciam no sentido em que tinham os paparazzis, não é?
2: Claro.
1: Os paparazzis. Agora, qualquer pessoa é um paparazzi.
2: Exatamente.
1: E antes

0: se isso não era assim.
1: E as pessoas quase que nem podem tirar à vontade o macaco do nariz, não é?
2: Deixem o vosso tirar o macaco do nariz à vontade.
1: E olha, fica aqui prometido. Sim. Que...

0: Silent Treatment é aquilo que a Aurora nunca faz, porque esta mulher não se cala.
1: Diz sempre isso.
0: Freya Sky, aqui a vestir a camisola número 2. Digo sempre isto.
1: Dizes sempre.
0: Eu achava que nunca tinha dito.
1: Sempre, sempre.
0: Estava a inovar.
1: Ou devia dar tratamento de silêncio à Aurora, ou a Aurora não tem tratamento de silêncio, sempre. Mas vá, já podes mudar.
0: Pronto, vou mudar porque eu achava que esta era nova.
1: E vais mudar e vais ver, agora vou-te obrigar a ires ver a Freya Sky ao vivo, que ela vem cá ao nosso país, no dia 28 de novembro.
0: 28 de novembro?
1: Sim.
0: Vamos então?
1: Vamos sim. Os bilhetes até, pá, baratos.
0: É?
1: Entre os 30 e 40.
0: Onde é que é?
1: Mel Arena.
0: Mel Arena?
1: Sim. Pode ser?
0: Pode ser.
1: Vá.
0: Então vamos a isso.
1: Save the date.
0: Esta música.
1: Também eu.
0: Vamos conhecer o resto.
1: Exato.
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0: 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Vai poder ver nas vitrines do Museu Castelhano Estádio.
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0: Fever Dream, Alex Warren na Benfica FM, já no banco de suplentes do 11, inicial o top das músicas mais tocadas aqui na tua rádio.
1: Tens tido sonhos? Tu andaste numa fase de sonhos e pesadelos?
0: Não. Ultimamente?
1: Não, ultimamente não.
0: Não.
1: Olha, nada.
0: Nada. Não me ocorre
1: até
0: nada.
1: Estás com uma cara muito triste em relação
0: Sim,
1: a isso.
0: Sim, porque de vez em quando gosto. Pesadelos, dispenso.
1: Certo.
0: Mas sonhos...
1: Pesadelo de acordar assim... Já não acontece há muito tempo.
0: Não, mas eu contei-te um.
1: Sim.
0: Que eu tive há pouco tempo. Há pouco tempo, há uns meses atrás.
1: Sim, sim, sim.
0: Mas foi a dose boa para o resto do ano. Já chega.
1: Já está, já está.
0: E tu?
1: Pois, eu também não tenho andado a sonhar muito.
0: Pouco sonhador?
1: Pouco sonhador. Então, se calhar não. Espera. Eu não sei se não andei com os sonhos a semana passada.
0: Meio marados.
1: Não meio marados, mas sonhos no geral. Só, sim.
0: A passeares.
1: Eu tenho que começar a criar o hábito de apontar os sonhos. Porque uma pessoa
0: Isso
1: acorda e lembra-se e esquece que, passado muito pouco tempo, já vai à vida o sonho.
0: Sim, é verdade. E depois...
1: O sonho não é uma coisa que te fique muito.
0: Meio que acrescentas um ponto.
1: Não, acrescentas milhares de coisas, até porque há muita coisa que não faz sentido nos sonhos e que tu tens que completar.
0: É uma inteligência artificial, não é? Os nossos sonhos. Eu às vezes quando vejo os vídeos da inteligência artificial penso que os meus sonhos são assim, quando eles estão todos a transformar.
1: É verdade.
0: Os meus sonhos, portanto, nós já conhecíamos a inteligência artificial antes dela existir.
1: Nunca tinha associado uma coisa à outra. Até porque é uma coisa que está em piloto automático.
0: Sim, claro. Eu estou aqui e de repente já estou no céu a voar.
1: Não, já tive sonhos estranhíssimos. Estranhíssimos. Olha, mas também está a chegar a hora, não é? Devemos ter os nossos sonhos hoje.
0: Sim, de dar lugar à Guiomar Costa Salema. É com ela que ficas a partir das 9 horas. O Mais Valtar despede-se para eu voltar amanhã sozinha.
1: Tu voltas amanhã sozinha?
0: Está bem, pode ser, aceito. Também
1: Pronto.
0: Preciso de um bocadinho.
1: Também precisas de um espaço, não é certo?
0: Sim, segunda-feira já foi suficiente.
1: Pronto. Mas quarta-feira volto.
0: Está bem.

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2: Agora comigo à média luz, o meu nome é Guiomar Costa Salema. Boa noite, boa segunda-feira. Bom início de semana, olha. Tem força e paciência.
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Estou a tocar na Benfica FM, é mística para os teus ouvidos. O meu nome é Guiomar Costa Salema, estás comigo à média luz. Boa noite, boa segunda-feira, bom início de semana. Olha, espero que esta não vos comente. Agora a tocar

0: Na Benfica FM é mística para os teus ouvidos. O meu nome é Guiomar Costa Salema, estás comigo à média luz. E eu quero saber se tu ontem estavas ligado aqui à tua rádio. E se não estavas, eu lamento em informar-te que perdeste muito. Porque o Benfica, as nossas águias do basquetebol feminino, conquistaram assim mais uma super taça. Eu sei, outra vez arroz, mas olha, foi um jogão. Ganhámos por 73. 3:31, e olha quem encestou, foi ela.
1: Eu sou Soeiro, outra vez, e vou interpretar Nueva York de Bad Bunny. Nueva York!

0: Foi a Joana Soeiro e companhia a cantar Nueva York do Bad Bunny. E eu não tenho dúvidas que esta música passou no balneário depois daquela grande vitória frente ao Barreiro. Já sabes que não podes perder as nossas emissões especiais, porque depois perdes assim estes momentos incríveis e históricos para o Benfica. Não te preocupes, vamos ter sempre mais. A Benfica FM está sempre aqui para ti. Já já a seguir a tocar na tua rádio tens The Great Divide. É o Noah Can.
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Alô, e é o Nuno Ribeiro a tocar na Benfica FM. É mística para os teus ouvidos. O meu nome é Guiomar Costa Salema, estás comigo à média luz hoje, que é o Dia Internacional do Direito ao Saber. E portanto, eu quero saber quais são os teus planos para esta semana. Pelos vistos vai estar chuvosa, o que é mais chato. Ainda assim, olha, já estava na hora, já não havia saco para o sol. Agora tens o Damiano David.

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0: A Shakira e o Burna Boy a tocar na Benfica FM, a mística para os teus ouvidos. O meu nome é Guilmar Costa Salema, estás comigo à média luz. E este foi assim um fim de semana absolutamente histórico para o nosso Benfica. Isto porque o primeiro campeão mundial português de triatlo é benfiquista. É o nosso Vasco Vilaça, ele é atleta do projeto Benfica Olímpico, claro que na modalidade de triatlo. E se tu já ouviste falar assim, triatlo, triatlo, triatlo, mas não sabes muito bem o que é, não tens assim bem certeza. O triatlo é uma modalidade desportiva individual de resistência que combina três disciplinas consecutivas. São elas a natação, o ciclismo e a corrida, exatamente por esta ordem. O cronómetro nunca para entre as transições de modalidade para a outra, o que significa que o tempo que o atleta demora a mudar de equipamento também conta para a meta final. E o nosso Vasco Vilaça fez assim um resultado extraordinário, 1:39:31, e agora eu quero que tu penses nisto. Imaginas-te a fazer estas três coisas praticamente numa hora e meia. Eu acho mesmo que não. É uma modalidade muito difícil que requer muito trabalho e prática e, portanto, o Vasco está mais do que de parabéns. Muitos parabéns, Vasco Vilaça. A excelência benfiquista atinge as modalidades todas.
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3: Olá, sou Vasco Vilaça e a música que eu ouço para celebrar é o Simply the Best da Tina Turner.

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1: 10 da noite, a estas horas, quem te faz companhia sou eu. O meu nome é Guiomar Costa Salema. Estamos só os dois à média luz. Boa noite, boa segunda-feira.
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0: Time after time, é Cyndi Lauper a tocar na Benfica FM, é mística para os teus ouvidos. O meu nome é Guiomar Costa Salema, estás comigo à média luz, hoje que temos dois aniversários muito especiais cá no Benfica. E portanto, eu quero saber assim, como é que tu preferes fazer isto, se achas que é melhor irmos primeiro para o mais velho ou começamos pelo mais novo. Olha, eu acho que é sempre simpático começarmos pelas senhoras, as senhoras primeiro, e portanto, muitos parabéns a Alexandra Melo, a nossa águia guarda-redes do futsal feminino. Ela faz hoje 21 anos. Esta é a 8ª época da Alexandra da Águia ao Peito. E portanto, tendo em conta que ela faz 21 anos, fazendo aqui assim um bocadinho as contas, que tu já sabes que não é bem o meu forte, é praticamente uma vida inteira da Águia ao Peito. E olha, e que escola! Parabéns também ao Nil Roca, faz 29 anos. É o nosso defesa do hóquei em patins. Esta é a 5ª época do Nil no Benfica. E olha, e que época que tem sido, sempre a ganhar tudo. Muitos parabéns aos dois. Espero que tenham um dia assim extraordinário, espetacular. Aliás, quem sabe, ainda se encontram aqui no pavilhão e, não sei, dão um high five. Não sei como é que como é que os atletas fazem. Já já a seguir a tocar no Benfica FM tens Refuge, é o Dermot Kennedy.
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0: I love it. É a Bela Kay a tocar na Benfica FM. É mística para os teus ouvidos. Meu nome é Guiomar Costa Salema, estás comigo à média luz. E o nosso Vasco Vilaça, o atleta do projeto Benfica Olímpico, foi ontem campeão do mundo em triatlo. Ele foi o primeiro português a conquistar o título em elites masculinas. E portanto, o que é que me resta a mim? Vou dizer que não ao campeão? Não vou. Claro que não vou e portanto é ele o próximo a escolher a música na Benfica FM.
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3: Olá, sou Vasco Vilaça e a minha música favorita para dançar é o Mambo No. 5 de Lou Bega.

Clássica a tocar na Benfica FM, é mística para os teus ouvidos. O meu nome é Guiomar Costa Salema, estás comigo à média luz. Nesta segunda-feira que já de si é chata, ainda para mais com este tempo, não está a ajudar. Vamos pôr uma Maru para animar, esta chama-se Feeling So Nice.

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1: 11 da noite e por aqui continuas comigo. O meu nome é Guilmar Costa Salema. Estamos só os dois à média luz. Boa noite, boa segunda-feira.
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como é fraco o coração, é Elisa e o Tiago Nogueira a tocar na Benfica FM. É mística para os teus ouvidos. O meu nome é Guiomar Costa Salema, estás comigo à média luz. Boa noite, olha, parabéns, sobreviveste a mais uma segunda-feira. Agora a tocar.

0: Love of My Life, são os Queen a tocar na Benfica FM. É mística para os teus ouvidos. O meu nome é Guilmar Costa Salema, estás comigo à média luz. Hoje que já está a chegar ao fim. O dia, não eu, ainda temos algum tempo pela frente. Mas olha, o que vale é que as manhãs começam sempre da melhor forma e, portanto, podes ir dormir descansado, que já sabes que vais ter a companhia deles de manhã.
1: Aquelas pessoas que ainda acreditam no mito de que a trovoada corta a maionese, atenção, porque vamos ter trovoadas. Bom dia, Pedro.
2: Bom dia.
1: Como é que
0: olá.
1: Estás?
2: Está tudo bem, olá.
1: Então, é uma pessoa, é o tema. É uma pessoa.
3: É um ex-Benfica. É um ex-Benfica.
2: João Neves?
3: Desculpa?
1: Sim, sim.
2: João Neves?
1: Foi isso mesmo.
3: Ele disse João Neves?
1: Sim, sim, ele disse.
3: Seste João Neves?
2: Não!
3: Olha, senti-me a ir para Paris. Só me faltava ao Pedro ter-me oferecido também um pão ao chocolate.
1: Ah, que maravilha.
3: É, já vá, queria muito, mas pronto. Costuma-se dizer que não há palavras, não há perguntas parvas.
1: Sim, não. Agora, uma coisa é certa. No que toca a crianças, não há perguntas parvas. E nós gostamos muito de ver a evolução delas, não é? Não, vá lá. São crianças, estão a começar a desenvolver o seu pensamento, o espírito crítico.
3: Quando a relação começa, eu adoro quando tu estás a namorar há pouquíssimo tempo e estás na fase das perguntas parvas. Amor, gostas de mim? Que pergunta parva. Tipo, claro, se não namorava contigo. Amor, sou a pessoa mais bonita do mundo. Achas-me bonita? Quer dizer, a pessoa mais bonita do mundo? Claro que não, né? Mas tipo...
1: E é aquela procura de validação, não. Tu estás a querer ter a certeza.
3: Mas é tão parvo! E depois também temos aquelas perguntas parvas que movem a humanidade.
1: Como?
3: Tu pensar, sei lá, porque é que separado se escreve tudo junto e tudo junto se escreve separado? Ou porque é que o Pato Donald pode andar sem calças, que ele só tem uma camisola, não é? Okay. Mas quando sai do banho, enrola uma toalha à cintura, ultrapassa. As crianças seguem os hábitos dos seus ídolos e o consumo de cenouras aumentou imenso.
1: Oh.
3: Porque o Alan é filmado muitas vezes a comer cenouras. Portanto, eu gostava de agradecer pela parte que me toca, tenho filhos lá em casa e adoram o Alan. Desculpa por ontem, Alan, mas continuamos amigos. Comer cenouras.
0: 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Já a seguir a tocar na Benfica FM, tens American Girls. É o Harry Styles.
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0: Daniela Langley a tocar na Benfica FM, é mística para os teus ouvidos. O meu nome é Guiomar Costa Salema, estás comigo à média luz e eu não sei quanto a ti, mas se um campeão do mundo diz: olha, eu ouço isto para relaxar, eu ouço e relaxo também. E olha, de facto também já são horas, assim, horas de fechar um bocadinho os olhos, descansar, preparar-nos para amanhã. Esta é a música do Vasco Vilaça para relaxar.
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3: Olá, sou Vasco Vilaça e a música que ouço para relaxar é o Gangsta Paradise do Coolio.

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